0: 9:20.
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1: Bruno Rosa, Lady Romano.
2: Cerveja de socorro, meu amigo.
1: Essa é pra sofrer, viu?

0: 9:37.
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0: 10:56.
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meia-noite e 31.

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0: 3:53.
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1: 5 horas.

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0: pouco, temperatura na marca dos 13 graus. Estamos chegando com muita alegria, muito amor no coração, para mais uma edição do nosso Bom Dia, Região dos Vales, da sua Rádio Encantado. Na manhã desta sexta-feira, deste sextou, 10 de julho de 2026. E o Bom Dia, Região dos Vales, tem a apresentação de Alexandre dos Santos e também com Lucas da Rosa e de Lamar dos Passos. Na Central Técnica, o Leandro Marcos Vinkel Rebite. A participação de toda a equipe de rádio jornalismo do Grupo Encantado de Comunicação e a direção geral de Antônio Alberto Luca. Até às 9 horas, trazendo muitos destaques, muitas informações no Bom Dia Região dos Vales, da sua Rádio Encantado. E você, é claro, é nosso convidado a ficar ligadinho, ligadinho com a gente, nos acompanhar pelo velho e tradicional rádio, amigo, companheiro de todas as horas, lá no 104.7 FM. Você pode nos acompanhar pelo nosso canal no YouTube, no nosso site, o rdencantado.com.br, através do nosso aplicativo no celular. Baixe o aplicativo da Rádio Encantado no seu celular e acompanhe toda a nossa programação. Ou você pode nos acompanhar na nossa live lá no Facebook, onde você acessa a página oficial da Rádio Encantado, tem a condição de assistir o programa e também, é claro, mandar o seu recado, mandar a sua participação pra gente. No nosso WhatsApp já tem participação aqui da Gema Bronca, o Rudimar Saldanha, o Ademir Agostini, mandando o seu bom dia pra nós, a Luciane Franchini e o Marcos Franchini lá na linha Alegre Caravagem Mussum, a Circe Giovanella manda o seu bom dia e o bom dia para Kátia Torres Marques e o amigo Flávio aí na linha São Luís Encantado. É, recados que chegam no 999-881543. Você também pode mandar seu recado no 3751-1580, que é o telefone da participação do ouvinte. 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Vamos trazendo aqui no Bom Dia Região dos Vales as manchetes dos principais portais pelo país, começando pelo portal UOL. Mbappé supera pênalti perdido, leva a França a semifinais e elimina Marrocos na Copa do Mundo. Londres é palco de confusão após vitória da França sobre Marrocos. Policial fica ferido. Copa de 2026 já garante média de gols superior à da edição de 2022. Publicitário preparou dossiê sobre CEO do Itaú a pedido de Vorcaro, diz Polícia Federal. Ainda, Supremo prevê julgar ações contra a legalização das bets no segundo semestre. Outro destaque, zagueiro da Bélgica é vetado pelo próprio clube de encarar Espanha hoje. Surto de ebola na República do Congo se propaga mais rápido do que os anteriores. Santos define data para o retorno de Neymar após a Copa. Incêndio florestal deixa mais de 10 mortos no sul da Espanha. Sou corintiano e pago imposto em São Paulo, rebate Simone Tebet sobre crítica de Tarcísio. Tenente da Rota, baleado na cabeça em São Paulo, passa por traqueostomia e permanece na UTI. Medida cautelar apresentada em nome de deputado do Paraná teria texto oculto. Ele nega. Ainda, Israel alertou Estados Unidos sobre o suposto plano do Irã para matar Donald Trump. Também como destaque, criança de 3 anos morre após agressão por não dar bom dia ao pai e à mãe. Bom dia ao pai. E pai e mãe são presos no Rio Grande do Sul. Trump demite membros da comissão eleitoral antes das eleições de novembro nos Estados Unidos. Brasileira morre em Dubai após cair de prédio. Mãe pede respeito. Mega Sena, aposta de Minas Gerais, leva prêmio de 43 milhões de reais. São as principais manchetes. os principais destaques do portal UOL da manhã desta sexta-feira. Agora são 5:10, 5:10. Bom dia aqui pro Joaquim Fussinger na nossa live no Facebook. O Osmar Leal, Eugênio Senteri em Antagorda, o padre Osmar Burilli em União da Serra, a Rosa Maria Simonetti em Blumenau, a Salete Dallavec em Porto Alegre, Ederli Parisotto Pinton manda aqui o seu bom dia também, a Jaqueline Gastman, o Miguel Martins em Mussum, o Heitor Boário em Roca Salles, bom dia pro Luiz Baceto Belo em Mussum, o Claudicir Crist, o Rick Lutz em Balneário Gaivota, Santa Catarina, bom dia pro Álvaro Belotti, a Isabel Lorenzon, a Cleide Tasca, também a Lessir Hartmann Cadori, o Paulo Ricardo Castoldi, a Roseli Boaro manda o seu bom dia, a Vera Ferreira Araújo, bom dia pro amigo Denis Lorenzon lá na padaria Pão da Hora em Carazinho, bom dia pra Elisete Machado, Nestor Scheibe aqui no Lambari Encantado, querido amigo Nestor, aquele abraço, a Nair Moraes Matos manda o seu bom dia, a Milta Gedós, a Maria Helena Gobi, bom dia pro Adriano Sonda, o Paulo Schmidt e a Vilma nos acompanham lá em Roca Salles e o bom giorno também pra Luciana Lucy, manda o seu bom giorno direto da Itália, dizendo que por lá a temperatura tá em 30 graus nesse momento. Por aqui, Lu, hoje a temperatura um pouco mais alta, a temperatura na marca dos 13 graus e a expectativa é de que tenhamos chuva aqui no Rio Grande do Sul, aqui no Vale do Taquari. Bom dia também para Neiva Berghahn, que nos acompanha lá em Marques de Souza. Agora vamos trazendo aqui no Bom Dia Região dos Vales as informações do Hoje na História. E Hoje na História está chegando com o colega Lucas da Rosa. Temperatura 13 graus.
1: Sexta-feira, 10 de julho. De 2026. Hoje é dia da pizza, dia do engenheiro de Minas e também da saúde ocular. Na religiosidade, são celebradas as santas Rufina e Segunda e também Santo Olavo. Hoje, na história. 1499. Nicolau Coelho, navegador a serviço da coroa portuguesa, retornou a Lisboa depois de ter participado da expedição de Vasco da Gama, que ao dobrar o Cabo da Boa Esperança, descobriu o caminho para a Índia. 1778. O rei da França, Luís XVI, declarou guerra ao Reino Unido. Dois anos antes, apoiado pela França, as 13 colônias em prol de sua independência haviam declarado guerra à Inglaterra. 1859. O Big Ben soou pela primeira vez em Londres. No ano de 1932, a região sul de Mato Grosso rebelou-se contra o governo provisório de Getúlio Vargas e fundou o Estado de Maracaju. Como uma criação revolucionária, o Estado teve duração efêmera, existindo de 10 de julho a 2 de outubro. 1938. O milionário Howard Hughes conseguiu um novo recorde mundial a completar um voo de 91 horas ao redor do mundo. 1940. Foi criado na França o governo provisório de Vichy, resistência contra a ocupação nazista durante a Segunda Guerra Mundial. 1943. Operação Husky. Os aliados desembarcaram na Sicília, iniciando a invasão da Itália.

0: Em 10 de julho de 1958, foi gravada a canção Chega de Saudade, escrita por Vinícius de Moraes. Esse foi o marco inicial da bossa nova.
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0: 1962. A NASA pôs em órbita a Telstar, o primeiro satélite de comunicações do mundo.
2: Se você quiser, pode dançar lagadinho. 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
0: Em 1980, nasceu a cantora brasileira Cláudia Leite. 1997. Em Londres, cientistas anunciam a descoberta de evidências de DNA presentes em um esqueleto de Neandertal, que apoia a hipótese da origem única da evolução humana. 2018. Foram resgatados vivos os 4 garotos restantes e seu treinador após 18 dias presos na caverna de Tan Luang, na Tailândia. 2019. Numa fábrica de Puebla, no México, o último Volkswagen Fusca saiu da linha de montagem. A edição especial do icônico veículo está exibida em um museu. 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
3: Agora são 5:16, 5:16. É o Bom Dia Região dos Vales no ar aqui pela sua Rádio Encantado. Bom dia aqui pro Éder Alemão, também o Ari Batistella, a Nilair Reginato manda o seu bom dia, a Lídia Stefanon, a Elza Mella e também a Teri e o Danilo Vianini que nos acompanham lá na cidade de Mussum. Bom dia, recadinhos que chegam através da nossa live no Facebook. Destaques e manchetes do portal Correio do Povo de hoje. Quando uma criança sofre homicídio dessa forma, todos nós falhamos, afirma a subprocuradora-geral do Ministério Público Gaúcho. Também como manchete no Correio do Povo de hoje, Rio Grande do Sul terá sexta-feira amena com instabilidade que avança ao longo do dia. El Niño tem 81% de chance de ser muito forte até o final de 2026. Plano diretor de Porto Alegre será encaminhado para sanção nesta sexta-feira. 4 homens são detidos após suposto vandalismo no Instituto Federal de Sapucaia do Sul. Mbappé abre caminho e França avança à semifinal com 2-0 sobre Marrocos. Princípio de incêndio mobiliza corpo de bombeiros no centro histórico da capital. Ainda, mais um destaque, técnico do Marrocos lamenta eliminação da Copa para a França, mas destaca futuro promissor. Outra manchete do portal Correio do Povo, Maripã intensifica a preparação e mira estreia pelo Inter contra o Cruzeiro. E Grêmio recebe proposta do Vitória para o zagueiro Wagner Leonardo. São as principais manchetes, os principais destaques do portal Correio do Povo desta sexta-feira. Agora são 5:17. 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Em Vespasiano Correia e 2 Lajeados, você encontra o amargo do colono na farmácia da Gláucia. 5:18, intervalo comercial. Depois do intervalo, a gente volta com a nossa trilha musical do Bom Dia e com mais destaques, mais atrações aqui em nossa programação. 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

horas 24 minutos, 13 graus a temperatura. É o Gaúcho da Fronteira abrindo aí a nossa trilha musical do Bom Dia. Bom dia pro amigo Paulinho Santos, o Nilton Capelari, o Antônio Marques da Silva e o Vanderlei Fraporte, o Sandro, lá de Roca Salles, dizendo bom dia com chuva aqui em Roca Salles. É o recado do amigo Sandro, aqui encantado também já. Começou a cair aí uma garoa, né? 5:25. Agora tem mais trilha musical no Bom Dia.

0: 7:27, poncho molhado com os serranos aqui na nossa trilha musical do Bom Dia, temperatura na marca dos 13 graus. Tudo bem, Lucas? Bom dia.
1: Tudo certo, bom dia. Tu sabe que hoje de manhã cedo, quando tocou o despertador, eu desliguei a Alexa, Xande. Ela me disse assim: melhor seria se fosse feriado. Mas é dia da pizza.
0: É dia da pizza hoje, é verdade. É dia da pizza. Né? 10 de julho, dia da pizza. Atenção, nosso querido Marcelo Lorenzon. 10 de julho é o dia da pizza, né?
1: Já foi lembrado ontem a pedido do Dilamar dos Passos.
0: Ah, já lembraram ele?
1: É.
0: Ah, então tá bom. Então tá por dentro já da novidade.
1: Aguardemos.
0: Aguardamos. Estamos aí, né? Reina a expectativa, né? Ou foram criadas expectativas.
1: Exatamente.
0: Bom dia pro amigo Maicon Carlesso. Como tá? Tudo certo? Aqui em Canoas caindo uma garoa. 13 graus. Aqui também 13 graus. Tá mandando um abraço para todo o pessoal aí da linha Brás Charléu Mussum, especial pro amigo seu Nadir, nosso querido amigo Maicon Carlesso, que nos acompanha lá em Canoas.
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0: Tem mais trilha musical aqui no Bom Dia.

0: tá aí o Leonardo na nossa trilha musical do Bom Dia, a temperatura na marca dos 13 graus.
1: O Bom Dia Região dos Vales aqui na Rádio Encantado já também agradece a companhia de quem está conosco pelo Facebook, lá em Roca Salles, a Odete Benini, também a Nilce Maria dos Santos, a Moa lá na Serrinha. A Moa mandando o seu sextou, o dia de feira, o pessoal já começando a se mobilizar. Aqui em Encantado também já estão por lá na Feira do Produtor, ao lado da Casa de Cultura, os nossos amigos feirantes.
0: É verdade, falando em Feira do Produtor, já registrar aqui o aniversário do nosso querido Jucimar Brandão. É, o Brandão aí da Feira do Produtor, hoje a linha Chiquinha em festa. Tá completando aniversário, muita saúde, muita paz e muitas felicidades para ele, querido amigo Jucimar Brandão, hoje completando mais um ano de vida. Falando nisso, né? Feira do Produtor hoje pela manhã, hoje pela tarde aqui na cidade de Encantado, amanhã pela manhã também tem Feira do Produtor aqui, hoje em Roca Salles, como o Lucas mencionou anteriormente, tem a partir das 9 da manhã até o finalzinho da tarde a Feira do Produtor e do Artesanato lá em Roca Salles, e amanhã pela manhã Feira do Produtor lá no município de Mussum com o nosso amigo Luquino. Vamos prestigiar aí os nossos queridos amigos feirantes.
1: Nosso bom dia vai também para Isabel Damásio, Neiva Domingues, Simone Maria Agostini, Janete Mazo, Suzana Marim, José Lima, o Sérgio Tressou, também conosco Rafa Pitol, a Tereza, Eli Stum, ainda a Nelda Fronchetti e a Marli Borniati.
0: Agora tem boletim da agência Rádio Web aqui no nosso Bom Dia Região dos Vales com Eduardo Amaral.
2: Aprovado no Senado, o projeto de lei que criou o Pix Pensão depende agora da sanção do presidente Luiz Inácio Lula da Silva para se transformar em lei. A proposta torna automático o desconto para o pagamento de pensão alimentícia da conta de pais devedores. O texto prevê que a aplicação do repasse automático possa ser solicitada em qualquer fase do cumprimento de sentença. O projeto foi proposto pela deputada federal Tabata Amaral, do PSB de São Paulo, e aprovado na Câmara. Já no Senado, o texto foi relatado pela senadora Ana Paula Lobato, do PSB do Maranhão. Professor da FGV Direito Rio, Gustavo Cló, aponta que com a nova lei, o pai, ou em casos mais raros, a mãe, terá uma espécie de trava bancária, o que evita que a criança ou adolescente fique sem o recurso. Para Cló, o projeto encontra um respaldo legal na legislação brasileira e também garante segurança e agilidade para crianças e adolescentes.
3: Na verdade, a facilitação da proteção do alimentado, né, em geral é criança e adolescente, é um mandamento constitucional, né? O artigo 227 da Constituição manda proteger a criança e adolescente sobre qualquer outro interesse. Então não há nenhum absurdo ou exagero nessa lei.
2: O advogado ainda lembra que a tentativa de fugir do pagamento automático utilizando contas de terceiro pode gerar punições ainda mais graves.
3: Uma vez demonstradas, comprovadas, podem fazer com que o magistrado ou a magistrada decida adotar medidas mais drásticas, né? Quer em relação ao devedor de alimentos, as medidas indiretas, né? Que são retenção de passaporte, carteira de motorista, ou mesmo uma prisão, que continua possível. Esse PIX tem por objetivo simplificar, automatizar, mas não impede que as medidas que já existem e que são muito fortes, muito firmes, mas que são lentas, possam ser tomadas.
2: Atualmente, a pensão alimentícia pode ser debitada automaticamente do salário do devedor. Contudo, caso este não tenha um vínculo formal, é preciso acionar a justiça a cada novo atraso. Esse tem sido um problema recorrente e uma dinâmica que, de acordo com os senadores e deputados favoráveis à medida, pode sobrecarregar o judiciário e, ainda mais grave, atrasar o recebimento dos valores essenciais para os adolescentes e crianças. 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Áudio, que amplifica conexões. Produção e reportagem, Eduardo Amaral.
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1: A Polícia Federal apreendeu na última quarta-feira a última arma registrada em nome do ex-presidente da República, Jair Bolsonaro, uma espingarda que estava em Caxias do Sul. De acordo com o analista de segurança pública, Elijonas Maia, a corporação considera que, com essa apreensão, todo o armamento que deveria ser devolvido já foi encontrado e as buscas estão encerradas. A determinação para que as armas fossem entregues partiu do Supremo Tribunal. Das 10 armas registradas em nome de Bolsonaro, 9 já estavam com a Polícia Federal, entre elas aquelas entregues pela defesa em 2023 e as devolvidas pelo Exército também por determinação do Supremo. A 10ª arma, uma espingarda, estava em uma loja de itens bélicos em Caxias do Sul. O proprietário do estabelecimento contou que Jair Bolsonaro nunca foi retirar o presente com ele e decidiu por entregá-la voluntariamente à Polícia Federal.
0: Boletim da agência Rádio Web. Governo adia novamente decisão sobre etanol na gasolina. Destaque de Yuri Hudson.
4: O governo federal adiou pela terceira vez a reunião do Conselho Nacional de Política Energética, que iria analisar o aumento da mistura obrigatória de etanol na gasolina, dos atuais 30 para 32%. O encontro estava marcado para esta quarta-feira, mas foi cancelado sem que o ministro de Minas e Energia apresentasse uma justificativa ou informasse uma nova data para a deliberação. Essa mudança é defendida pelo governo como uma forma de reduzir a dependência da gasolina importada, fortalecer a produção nacional de biocombustíveis e ampliar a segurança energética do país. O presidente da União da Indústria de Cana-de-Açúcar e Bioenergia, Evandro Gussi, afirmou que a reunião precisa acontecer e defendeu que já existem estudos técnicos que dão segurança para a adoção da nova mistura. Segundo ele, a política brasileira também tem servido de referência para outros países.
5: O Brasil já testou 32% e a mistura funciona adequadamente nos carros que são feitos exclusivamente para gasolina. E, no fundo, isso tem dado muitas repercussões. Para se ter uma ideia, a Europa já anuncia os estudos para 20% de etanol misturado na gasolina para fugir da dependência do petróleo, uma vez que a gente vê os efeitos da guerra com as consequências onde a gente tem aí 20% do fluxo global de petróleo.
4: A proposta de elevar a mistura para 32% está prevista desde maio, mas todas as reuniões marcadas para analisar o tema acabaram sendo adiadas. Segundo estimativas do Ministério da Energia, a medida permitirá reduzir em cerca de 450 milhões de litros por ano a necessidade de importação de gasolina, além de reduzir as emissões de gases de efeito estufa. Agência Rádio Web, de Brasília, Yuri Hudson.
0: 5:39, intervalo, a gente já retorna com a sequência do Bom Dia. 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

0: mate de esperança na nossa trilha musical do Bom Dia, temperatura 13 graus. 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
1: O ministro da Fazenda, Dário Durigan, anunciou ontem novas restrições à publicidade de apostas esportivas. Segundo ele, dois atos normativos serão editados hoje com as novas regras. A principal mudança é a obrigatoriedade de exibir uma advertência antes de toda publicidade de bets. Os conteúdos comerciais de apostas deverão incluir uma das três advertências: apostar faz você perder dinheiro, apostar pode causar dependência ou aposta não é investimento. As novas regras também proíbem o uso de senso de urgência em anúncios de bets para incentivar apostas. Segundo o ministro, será vedada a indução do consumidor ao erro, incluindo a mistura de conteúdos ou de comentários especializados com recomendações que sugiram a melhor aposta ou incentivem determinada prática.
0: Bom dia aqui para Márcia Vinte em Roca Salles, o Edemir manda o seu bom dia, o Renoir Pesce e também o Gilmar Spader e o bom dia para o amigo Jairo aí do bairro Planalto, que está agradecendo pela mudança, quem mudou a rua aí, a Alegrete, agora transformando ela em mão dupla. Os moradores do bairro Planalto agradecem. Recado do amigo Jairo. Agora tem Claudinei Coferri chegando com as informações agrícolas.
2: Produtores, indústrias e ovos aqui do estado avaliam desacelerar o ritmo de produção diante de um cenário de aumento dos custos, retração das exportações para os Estados Unidos e consumo considerado mais cauteloso. Segundo especialistas, a desaceleração não significa falta de produto no mercado, mas um ajuste de produção para preservar o equilíbrio financeiro das empresas. Segundo projeções da Associação Brasileira de Proteína Animal, a produção brasileira de ovos deverá alcançar 66 bilhões de unidades nesse ano, uma alta de 6,8% em relação à produção do ano passado. O consumo per capita de ovos também deve crescer de 287 para 307 ovos por habitante nesse ano. E as exportações brasileiras de soja em grão totalizaram 1 milhão e 500 mil toneladas no início deste mês de julho, segundo dados divulgados pela Secretaria de Comércio Exterior do Ministério do Desenvolvimento, Indústria, Comércio e Serviços. No período, a receita com os embarques de soja alcançou US$ 661 milhões. O volume médio exportado foi de 502 mil toneladas por dia. Na comparação com o mesmo período do ano passado, a receita média diária apresentou uma alta de 1,3%. E o mercado físico do boi gordo fechou o mês de junho em forte movimento de correção, com queda nas cotações da arroba em praticamente todo o país. Segundo o levantamento da consultoria Safras e Mercado, o cenário foi influenciado pelo ajuste da indústria frigorífica diante da redução temporária das compras chinesas, principal destino da carne bovina brasileira. Os frigoríficos reduziram a capacidade de abate e passaram a anunciar férias coletivas em diversas unidades para adequar a produção ao menor ritmo das exportações previsto para o terceiro trimestre. Diante desse cenário, a recomendação é que os pecuaristas utilizem ferramentas de proteção de preços para reduzir riscos de perdas. Com as informações agrícolas, repórter Rádio Encantado, Claudinei Coferri.
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1: Morreu um menino de 3 anos que foi espancado pelo pai, um missionário norte-americano em Viamão, na região metropolitana de Porto Alegre. O crime aconteceu no último domingo em um sítio no distrito de Águas Claras, onde o religioso residia com a mulher, a vítima e outros filhos há mais de 6 meses. A morte foi confirmada pela Polícia Civil na madrugada de ontem. A criança estava internada na UTI pediátrica do Hospital de Pronto Socorro de Porto Alegre, onde foi transferida devido à gravidade dos ferimentos. O homem, de 33 anos, foi preso no domingo quando levou o menino ao hospital do município após as agressões. Funcionários da instituição acionaram a brigada militar que prendeu o suspeito em flagrante. A prisão preventiva foi decretada pela justiça na segunda-feira. A motivação das agressões seria o fato de o filho não ter dado bom dia para o homem, conforme afirmou o próprio missionário em depoimento. Ele admitiu que deu socos no peito e no abdômen da vítima e bateu com a cabeça do menino contra o chão.
0: Agora são 5:51. Vamos trazendo aí o Bom Dia Saúde aqui no Bom Dia Região dos Vales com a colega Érica de Oliveira.
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4: Nos dias frios de inverno, os chás naturais são uma ótima opção para aquecer o corpo e trazer mais conforto. O chá de gengibre pode ajudar a aliviar a dor de garganta e os sintomas de gripes e resfriados. Já a camomila ajuda a relaxar e pode melhorar a qualidade do sono. Mesmo sendo naturais, os chás devem ser consumidos com moderação e não substituem tratamentos médicos. Com uma alimentação equilibrada e bons hábitos, uma simples xícara de chá pode fazer a diferença na rotina durante o inverno. Com um Bom Dia Saúde para a Rádio Encantado, Érica de Oliveira.
0: 5:52. 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
1: O governo do estado vai repassar mais de R$32 milhões para 138 municípios gaúchos fortalecerem as estruturas de proteção e defesa civil. Aqui no Vale do Taquari, 24 cidades receberão juntas pouco mais de R$5 milhões. A maioria dos municípios foi contemplada com R$200 mil. Arroio do Meio, Encantado, Estrela, Taquari e Teutônia terão repasse de R$250 mil, enquanto Lajeado receberá R$300 mil. Os recursos serão destinados a ações de prevenção, mitigação e preparação para desastres naturais, incluindo a compra de equipamentos e o fortalecimento das defesas civis municipais. Os valores serão transferidos diretamente do Fundo Estadual para os fundos municipais, agilizando a execução das ações.
0: 5:54. Reportagem agora de Beatriz Coan, da agência Rádio Web.
5: Apesar de ultrapassar o peso limite, o cachorro Thor poderá embarcar ao lado do seu tutor em voos da Azul Linhas Aéreas. É o que determinou a 4ª turma recursal cível do Tribunal de Justiça do Rio Grande do Sul. O autor entrou com um processo após o animal ter sua entrada negada por passar 550 gramas da limitação de 10 quilos para translado de animais de estimação na cabine da aeronave. O relator do recurso, juiz de direito Antônio Carlos de Castro Neves Tavares, avaliou que o argumento apresentado pela companhia aérea não se sustenta do ponto de vista do direito do consumidor. Ao oferecer o serviço no portal da empresa, ela estabelece um compromisso.
6: Houve uma análise criteriosa, de um lado, né, as questões de bem-estar de todos os passageiros, as regras de aviação, a maneira como a Azul oferece essa comodidade para o animal e para o seu tutor, e de outro, realmente uma situação que não era uma filigrana, havia um pouco a mais de peso, mas que seria razoável para conforto daquela situação, da comodidade do animal, né? Também para maior tranquilidade do seu tutor, que se mantivesse é por tão pouca diferença a possibilidade do traslado do animal da maneira como ofertado inicialmente pela companhia aérea.
5: O magistrado também destacou que a recusa não levou em consideração as condições especiais de saúde do animal, que foram fartamente documentadas nos laudos veterinários juntados aos autos. Os documentos sustentam que o animal apresenta níveis altos de ansiedade de separação, contraindicando o transporte no bagageiro por risco concreto à vida. Com a decisão, fica mantida integralmente a sentença que determinou a companhia aérea Azul Linhas Aéreas Brasileiras que permita por tempo limitado a 24 meses o embarque do cão na cabine da aeronave, desde que respeitadas as exigências sanitárias e mediante ao pagamento das taxas previstas pela companhia. Além disso, foi estabelecido o valor de R$ 1.000 por eventual recusa sem justificativa plausível. Com informações do Tribunal de Justiça do Rio Grande do Sul, Beatriz Coan.
0: 5h56, bom dia pro amigo Valdovino, também a Nari Versetti e o amigo Eleutério Lorenzon, a Hildegar e o Isidoro Kummer lá na Constância em Roca, também acompanhando a gente.
1: Ainda conosco Carlos Santos, Mirtes Eidelwein, também o Jorge Vargas, o Bodão, Sadi Ramos, Silvana e Rogério, Maria Clarice Schinemann, Keila Canan, Nelly, Aneli Fronchetti, Gilmar Pedersini, Leonel Versetti, Dilamar Fontana, Marlice Becker, também conosco Wilson Pedretti, Jair Bose, Vanete Carboni, o Jaxene Yulis, o Sérgio Capalonga e também a Joanete Tomazini na nossa escuta em Coronel Pilar, também já começou a chuva.
0: Helena Moura traz informações da Assembleia Legislativa.
7: A Comissão de Saúde e Meio Ambiente promoveu uma audiência pública para a apresentação do relatório detalhado do terceiro quadrimestre de 2025. O documento faz um balanço das ações e dos serviços de saúde realizados pelo Estado do Rio Grande do Sul entre os meses de setembro e dezembro. O diretor de Gestão e Planejamento da Secretaria de Estado da Saúde, Péricles Nunes, destacou que os indicadores demográficos apresentados no relatório mostram um cenário de envelhecimento da população gaúcha. Segundo ele, atualmente cerca de 21% dos moradores têm 60 anos ou mais, enquanto o número de nascimentos segue em queda.
8: Um ponto de destaque, 21% da população, uma população de 60 a mais. Então a gente trouxe...
7: Enquanto o número de nascimentos segue em queda.
8: Um ponto de destaque, 21% da população, uma população...

0: mostrou o quanto nossas políticas e ações vêm se direcionando para a construção de políticas adequadas à população que temos aqui no território.
1: Péricles Nunes também destacou as ações desenvolvidas para fortalecer a saúde do trabalhador e o enfrentamento à violência doméstica.
0: Olhando para as nossas notificações compulsórias de violência e estratégias que a Secretaria de Saúde, a partir dessas políticas públicas, podem trazer para o fortalecimento dessas ações em combate, então, a essas violências.
1: Da Assembleia Legislativa, Helena Moura.
2: 58 minutos. Tá aí a Helena Moura trazendo informações do Parlamento Gaúcho. Agora nós vamos ao intervalo comercial, depois tem as loterias aqui no Bom Dia. Laboratório CEPAM está informando a temperatura. 13 graus.
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0: 6h04, tá aí o Paulo Costa, o primo do Dilamar, na nossa trilha musical do Bom Dia.
1: O irmão.
0: A prima e irmão, é. Verdade, é. Verdade, bom ressaltar isso. É, grande tradicionalista Paulo Costa, música bonita aí na trilha musical do Bom Dia, região dos Vales. 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
1: Bom dia para Mairi Felipe Chiela de Domênico, Claudete Schaefer, Júlio César da Silva, Noimar Borba, Fátima Esfolha, Neucir Barato, Isabel Stum Nicoletti, João Carlos Pederiva, Maria de Lourdes de Lázari, o Nelson Felicete, Márcio Anderson. Também conosco a Nelda Benini, a Cláudia da Silva, Lenir Souza e o Jomir Stanislowski lá em Bento Gonçalves.
0: 6 e 6.
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1: Ontem tivemos o sorteio da Dia de Sorte, como acontece de segunda a sábado. A Dia de Sorte ontem, concurso 1241, acumulou. Os números sorteados foram 4, 6, 9, 27, 28, 30 e 31. Repito, 4, 6, 9, 27, 28, 30 e 31. O mês da sorte foi o mês de fevereiro. A Dia de Sorte acumulou a estimativa de prêmio para hoje à noite de R$650 mil.
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1: Time Mania, concurso 2413, acumulou a Time Mania. Os números sorteados foram 23, 26, 35, 49, 56, 60 e 76. Repito, 23, 26, 35, 49, 56, 60 e 76. O time do coração foi o Brasiliense lá do Distrito Federal. Time Mania acumulou. A estimativa de prêmio para amanhã, sábado, é de R$3.200.000.
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1: Aqui na ontem, concurso 7061 acumulou. As 5 dezenas sorteadas da quina foram 19, 49, 59, 60 e 71. Repito os números da quina: 19, 49, 59, 60 e 71. A quina acumulou a estimativa de prêmio para hoje, Rosane, é de 11 milhões de reais.
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1: A Loto Fácil de ontem teve duas apostas ganhadoras no concurso. Curso 3.731. Os números sorteados na Loto Fácil foram 1, 2, 4, 5, 6, 7, 10, 11, 12, 13, 16, 17, 22, 23 e 25. Repito os números da Loto Fácil: 1, 2, 4, 5, 6, 7, 10, 11, 12, 13, 16, 17, 22, 23 e 25. As apostas ganhadoras levaram para casa R$718.400 cada. Uma delas foi feita em Dianópolis, no Tocantins, e a outra em Belo Horizonte, capital de Minas Gerais. A estimativa de prêmio de para hoje na Loto Fácil é de R$2 milhões.
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1: A Mega Sena ontem teve uma aposta que acertou as 6 dezenas do concurso 3.029. Os números sorteados na Mega Sena foram 1, 11, 24, 33, 35 e 59. Repito os números da Mega Sena: 1, 11, 24, 33, 35 e 59. Uma aposta feita em Divinópolis, Minas Gerais, levou para casa R$43.068.394,39. A Mega Sena tem concurso novamente amanhã, sábado, e é concurso de final zero. Por isso, a estimativa de prêmio para amanhã na Mega Sena já é de R$20 milhões.
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1: E atenção de Lamar dos Passos, números da Loteria Estadual de ontem, extração das 18 horas. Quinto prêmio, 1.114. 1.114. Quarto prêmio, 1.022. 1.022. Terceiro prêmio, 5.126. 5.126. Segundo prêmio, 9.615. 9.615. E o primeiro prêmio, 72. 0.072. Repetindo os cinco prêmios da Loteria Estadual de ontem, quinto prêmio, 1.114. Quarto prêmio, 1.022. Terceiro prêmio, 5.126. Segundo prêmio, 9.615. E primeiro prêmio, 72.
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1: Era isso que tínhamos de loterias.
0: Fechou então as loterias aqui no nosso Bom Dia, Região dos Vales da Rádio Encantado, de Lamar dos Passos. Opa. E as manchetes do setor policial de lá.
3: Vamos lá então, bom dia para todos os nossos queridos ouvintes, né? Operação resulta na prisão de 2 foragidos no município de Estrela. A Polícia Rodoviária Federal prendeu um homem com uma moto e placa e chassi adulterado em Soledade. Cemitério em Taquari agora foi o alvo de diversos furtos, pelo menos 58 sepulturas tiveram objetos furtados ou danificados. E preso em Venâncio Aires, homem por descumprir medidas protetivas e estava também perseguindo a ex, fato que ocorreu no dia de ontem. A gente amplia então estas e outras informações na polícia aqui do Bom Dia, Região dos Vales, manhã desta sexta-feira, né? Começou a chover, parou agora neste momento aqui na 7 de setembro, 792, não chove, tá?
0: Não chove.
3: Neste momento.
0: Neste momento não chove. Então tá bom, fica a dica aí pro pessoal.
3: Mas a previsão é de chuva, né?
0: Que vai chover.
3: Previsão é de chuva.
0: É essa.
3: Exato.
0: Tá certo. Hoje tem Feira do Produtor, Dilley. Tem aniversariante lá na Feira do Produtor.
3: Tem sim, tem Feira do Produtor aqui em Encantado, ao lado da Casa de Cultura aqui. Nossos queridos feirantes já estão por ali, né? Pra Feira do Produtor, então, nesta manhã de sexta-feira. Também tem à tarde, né? Também tem na parte da tarde a Feira do Produtor aqui de Encantado. E o aniversariante lá da feira é o nosso querido
0: Jucimar Brandão.
3: Exatamente, o Jucimar Brandão da Chiquinha, né? O homem que está de aniversário, então, nesta sexta-feira, dia 10 deste mês de julho.
0: Chiquinha em festa hoje.
3: Chiquinha em festa.
0: Isso aí. Tem alguma promoção especial em função do aniversário do Brandão, Dila?
3: Começa na barra do Guaporé já a festa.
0: Começa na barra.
3: Exatamente. Já. Começa daí e vai subindo, tá? Promoção especial é galinha solta.
0: Galinha solta?
3: Sim. Sim. Então, o homem da promessa.
0: O homem da promessa.
3: Sim.
0: Ah, ele vai pagar a promessa.
3: Vai pagar?
0: Vai. Então tá bom, então hoje o pessoal que for lá na Feira do Produtor, amanhã pode parabenizar o nosso amigo Jucimar Brandão, que tá de aniversário hoje, 42 aninhos.
3: Quanto?
0: 42.
3: Não.
0: É o que tá no registro, né?
3: Sim.
0: Fazer o quê?
3: Ele foi... Bom.
0: Deixa assim.
3: Deixa assim, né? 42, mas tá judiado o piá, né?
0: Pegou muita estrada de chão.
1: Pra lá.
3: Mas tem 42 anos, o piá tá judiado, né?
0: Ele sofre pra subir a Chiquinha lá.
3: Mas como sofre, né?
1: Ainda bem que vão fazer as faltas.
3: É que ele, ele tem que subir acelerando e descer freando, né?
0: Eu acho que sim.
3: Deve ser isso, né? 42?
0: 42, 4.2.
3: Mas não vai chegar nem no 43, então. É. Imaginava 73, 72, por aí, né? É.
0: Que maldade.
3: Não, pela fisionomia dele, sim, né?
0: Tá sofrido.
3: Tá sofrido. Tadinho, né? É.
0: O homem bom sofre.
3: É.
0: 6:18, 6:18, e o recado da erva mate da família de lá.
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3: 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Para quem vai ao mate hoje?
0: Eu tenho aqui, além do nosso querido amigo Jucimar Brandão, que está de aniversário hoje, o Brandão da Feira do Produtor, tem o Renoir Pesce, já mandou seu bom dia para nós, está de aniversário hoje também.
3: Saúde, paz.
0: Angélica Lorenzon, é outra aniversariante de hoje, e a Andresa de Souza, a IE, que hoje completa aniversário também, ex-vereadora aqui do município de Encantado.
3: Tá, quem mais tu tem? Eu tenho a Genésia Coferri ainda, o Isaac Medeiros, deixa eu ver, a Catiane Rodrigues, a Noemi dos Passos, a Graziela Felicetti, lá em Lajada, né? O Deuli Greff também. Também aniversário hoje.
0: Parabéns pra ele.
3: A Eve Giacomoli e o motora da prefeitura aqui de Encantado, um dos motoras do ônibus, tá? Ou do maquinário, hein? O Fernando Zanchetti.
0: Ah, o Zanchetti.
3: Amigo Fernando também de aniversário, então, no dia de hoje. Saúde, paz e para todos eles, muito mate do bom e mate do bom com a erva mate da família.
1: Só coisa boa na vida de todos vocês.
0: Todo dia tem um dos passos de aniversário, né? Já notou isso?
3: Família
0: essa
3: grande.
0: Família é grande.
3: É. Ah, sim.
0: Ai, ai, ai. 6:20, 6:20. Então, muita saúde, paz e felicidades e nosso mate especial com erva mate da família para os amigos aniversariantes. 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
3: Só para lembrar, né? A Feira do Produtor aqui em Encantado tem hoje na quarta de manhã e também à tarde, né?
0: Isso.
3: Em Roca Salles tem Feira do Produtor e Artesanato das 9 da manhã até as 5 da tarde, no final da tarde. E amanhã também tem Feira do Produtor aqui em Encantado. E amanhã também o nosso amigo Luquino Casagrande tem a Feira do Produtor lá no município de Mussum. Um grande abraço, saúde e paz para todos. E participe, né? Prestigie o comércio e todos esses produtores aí de Encantado, de nossa região, que acabam produzindo no interior dos nossos municípios para depois disponibilizar, então, para as feiras do produtor aqui de nossa região.
0: Tá certo. E hoje é dia da pizza também, né, Dila?
3: Dia da pizza.
0: 10 de julho, dia da pizza.
1: É? É verdade.
0: Eu escutei o Lucas hoje mais dizer isso.
3: Ah, tu escutou o Lucas?
0: É, hoje na história.
3: Tá bom. Um abraço, então, pra pizza. Um chimarrão pra pizza também, né?
1: Tá bom.
3: Um abraço pra pizza e pra...
0: Pra alguém mais, não?
3: Não, só pra pizza.
0: Só pra pizza, tá bom.
3: Por comedor de...
0: Grosso com nata.
3: Com nata, né?
0: 6:22.
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0: Tá bom, 6:23, intervalo, a gente já volta com a previsão do tempo e também com as informações regionais aqui no Bom Dia. 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

0: 6h29, tá aí os Serranos, a Bailanta do Tibúrcio, na nossa trilha musical do Bom Dia. Agora é hora da previsão do tempo que tá chegando com Luiz Fernando Nartigal em nome da Ótica Regis. 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Luiz Fernando Nartigal, tudo bem? Bom dia!
1: Muito bom dia, Alexandre, muito bom dia a todos. Ingresso de umidade associado à baixa pressão favorece o retorno da instabilidade da chuva no território gaúcho. Hoje, na região do Vale do Taquari, muitas nuvens provocam chuva em alguns momentos ao longo do dia. A chuva será irregular e com baixos volumes em geral, mas não se descarta chuva localmente forte. A temperatura nessa madrugada na região do Vale do Taquari ficou mais alta do que nos últimos dias. Nós estávamos vendo aqui as menores temperaturas eram perto dos 10 graus, né? Mas nós tivemos aí pontos 12, 13 graus de temperatura mínima. E o interessante é que as menores mínimas foram em áreas de baixada, né? Nas áreas de maior altitude, com altitude acima de 600 metros, teve localidade que sequer baixou dos 15 graus. Bem, durante o dia, nós vamos ter aí um menor aquecimento do que ontem. Ontem as máximas passaram dos 20 graus. Nós tivemos pontos aí com 23, 24 graus até. Se eu não me engano, Teotônio até teve uma máxima ainda mais alta. Na região foi a maior temperatura, que chegou 26 graus em Teotônio, foi realmente bem alta temperatura. Hoje não, hoje as máximas não devem chegar a 20 graus, expectativa das máximas da tarde aí entre 17 e 19 graus. No final de semana o tempo vai ficar instável, a instabilidade não é forte, mas o tempo fica instável, teremos muitas nuvens que vão provocar chuva ou garoa em alguns momentos, tanto no sábado como no domingo. Serão períodos de precipitação. Já no domingo, da tarde para a noite, o tempo vai melhorar. No sábado, nós teremos uma menor variação na temperatura. As mínimas ficam entre 12 e 14 graus na maior parte da região. E as máximas atingem entre 16 e 18 graus. Já no domingo, teremos queda de temperatura. As mínimas vão ocorrer à noite. As máximas durante o dia devem ficar entre 15 e 17 graus. E as mínimas à noite devem chegar entre 7 e 9 graus. Alexandre?
0: Tá certo. Alguma atualização, alguma novidade sobre a questão do fenômeno El Niño, Nartigal?
1: Sempre tem. Na realidade, o que chama mais atenção com relação ao El Niño, que já está atuando, né, no Pacífico Equatorial, desde de junho, foi declarado já pelos principais centros de previsão do mundo, a ocorrência do fenômeno El Niño. A anomalia, que era de meio grau, começou a ser registrada lá em abril, meados de abril. Ela se manteve por um período determinado, que é a exigência para se configurar o quadro de El Niño. Então, em junho, foi definido já a ocorrência do evento, esse evento de El Niño. E ainda já dentro do mês de junho, ele chegou ali em meados de junho, a anomalia cresceu muito. Chegou a 1,5 graus. E agora, nesses últimos dias, já chegou a 2 graus. Né? Isso de acordo com os critérios antigos, com os critérios que se vinha adotando até o evento do Super El Niño de 2023-2024. Né? Então, mas pelos critérios novos critérios do NOAA, levando em consideração o aquecimento global, a anomalia está em 1,2. Então, tem dois critérios agora para avaliar a intensidade do fenômeno El Niño. O critério antigo, chamado ONI, e o critério novo, CONI, que leva em consideração aí já o aquecimento global. Né? E se considera que as médias de temperatura dos oceanos estão mais altas, então foi criado um índice relativo agora, esse índice é um índice menor, hoje ele está em 1,2 nessa última semana, enquanto que pelo índice antigo, nós já chegamos agora, nesses últimos dias, nessa primeira semana do mês de julho, a 2 graus de anomalia. 2 graus, eu lembro aos ouvintes, que é o limiar, né, para os eventos de Super El Niño. A partir de 2 graus de anomalia, o El Niño é considerado forte, né? E as projeções, nesse momento, são aquelas projeções que nos preocupam. Porque o principal modelo de clima, que é o modelo de clima europeu, ele já trabalha com estimativas de se ter anomalia máxima lá para o final do ano, é onde deve chegar, essa anomalia deve ser maior, ela deve chegar ao sentido maior, extremo. Hoje, esse modelo, que é o principal modelo de previsão de clima, ele coloca aí anomalias de 3,9, 4 graus. Então, realmente, se chegar nesse nível, nós teremos aí o maior El Niño da história, né? Porque até hoje, os El Niños de forte intensidade, na década de 80, seja 82, 83, depois na década de 90, 97, 98, mesmo agora esses últimos, 2015, 2016, 2023, 2024, esses El Niños não chegaram a 3 graus de anomalia, né? Então, nesse aspecto, a preocupação aumenta porque as projeções dos modelos numéricos continuam indicando a intensificação desse evento de El Niño, né, nos próximos meses. Nós só tivemos um evento de chuva até agora, que foi mais significativo no norte, noroeste do estado e na fronteira com a Argentina. Tanto é que houve uma cheia, não foi muito prolongada, mas houve uma cheia do Rio Uruguai, ultrapassou a cota de inundação em São Borja. Não sei se lembram que em junho nós tivemos aí, no final de junho, tivemos um evento de chuva aqui com mais de 200 milímetros em algumas áreas do noroeste gaúcho. Se espera, e com esse incremento, esse aumento de anomalia no Pacífico Equatorial, a gente venha a ter também um incremento das precipitações no sul do Brasil. Muito possivelmente na segunda quinzena do mês de julho, deveremos ter aí precipitações aumentando a frequência, mas o período que é crítico ainda, segundo o nosso entendimento, é o período de agosto para frente, né? Especialmente entre setembro e novembro, deve ser o período em que as anomalias de precipitação acima do normal devem começar a acontecer. Alexandre.
0: Tá certo. Muito obrigado aí, Luiz Fernando Nartigal, trazendo aí as informações do tempo e atualizando a gente sobre essa questão do El Niño aqui no Bom Dia, região dos Vales. Nós estamos no ar aqui quando são 6:37, temperatura na marca dos 13 graus, em nome do Sicredi, do STR de Encantado, Mundial Tintas e Laboratório Cepami.
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0: Chegando às informações regionais aqui no Bom Dia com Claudinei Coferri.
3: A administração municipal de Roca Salles convida a comunidade para prestigiar hoje, a partir das 19h30, da reinauguração do Ginásio Municipal de Esportes junto ao Centro Social Urbano. A programação contará com jogos entre atletas locais, ex-atletas do Centro de Treinamento Esportivo Roca Salles e o Jogo das Estrelas, com a participação de ex-atletas da dupla Grenal. O ingresso será solidário, com a doação de 1 quilo de alimento não perecível, que será destinado ao Hospital Roque Gonzalez. A Secretaria Municipal de Educação de Nova Brécia abriu inscrições para o processo seletivo simplificado, para preenchimento de vaga de monitor escolar. Para fazer a inscrição, os interessados devem comparecer na recepção da prefeitura, apresentando os documentos solicitados. O prazo encerra no próximo dia 17 de julho. Para mais informações, os interessados devem acessar o edital através do site novabrecia.rs.gov.br. O município de Imigrante realiza mais uma edição do Torneio Municipal de Futsal. As inscrições encerram no dia 24 de julho. A competição inicia no dia 7 de agosto no Ginásio Municipal de Esportes e vai envolver as categorias sub-15, sub-18, veteranos, master, feminino e força livre. As inscrições devem ser feitas de forma presencial, junto à Secretaria Municipal de Cultura, Desporto e Turismo. E com o lema, um encontro para fortalecer o presente e construir o futuro, a Associação dos Sindicatos dos Trabalhadores Rurais da região da Serra do Alto Taquari, em parceria com a Regional Sindical Vale do Taquari, Sicredi, Senar e FETAG, realizam hoje, a partir das 19h, no auditório do Sicredi em Encantado, o encontro interregional de jovens para discutir a sucessão no campo. O coordenador dos jovens da Regional da Serra do Alto Taquari e presidente do Sindicato dos Trabalhadores Rurais e União da Serra, Jonathan Batistel, salienta de que o evento é voltado para toda a família e convida os jovens do meio rural para participarem.
4: Com certeza é um evento pensado para a família, não é só para o jovem, justamente por causa do tema sucessão rural, nosso tema principal, para ajudar nesse protagonismo do jovem no interior, para ele estar investindo, né, inovando na propriedade, apoiando, incentivando a sucessão rural, a sucessão familiar. É uma oportunidade para o jovem continuar no meio rural. Então é importante ressaltar às 19h o nosso evento na Central do Sicredi, região dos Vales. E esperamos todos vocês, que certamente será um sucesso e com um intuito bem interessante e importante para o nosso meio rural.
3: Coordenador de jovens da Regional da Serra do Alto Taquari, Jonathan Batistel. E a Secretaria Municipal de Educação de Relvado informa aos estudantes universitários que desejam utilizar o transporte no segundo semestre deste ano para que encaminhem o atestado de matrícula atualizado do semestre ou façam o cadastro junto à Secretaria Municipal de Educação. O prazo encerra no dia 20 de julho. Com as informações regionais, repórter Rádio Encantado, Claudinei Coferri.
0: Eu, Claudinei Coferri, trazendo as informações regionais aqui no Bom Dia. 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
0: 6h44, o Mundial Tintas está informando a temperatura. 13 graus.
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0: 6h50, o Rui Biriva aí na nossa trilha musical do Bom Dia. 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
1: 9 faltando para 7, destaques da dupla Grenal, também do Juventude, aqui no Bom Dia, Região dos Vales.
0: Começando pelo time caxiense, o Juventude, que tem jogo hoje à noite, às 19 horas, contra o Vila Nova, pela Série B do Brasileirão. Jogo no estádio Alfredo Jaconi, em Caxias. Juventude, sexto colocado, enfrenta o Vila Nova, que momentaneamente está na vice-liderança da competição. O Grêmio tem jogo amistoso domingo contra o Cruzeiro no estádio Mané Garrincha, no Distrito Federal, às 17 horas. O Tricolor ontem anunciou oficialmente a contratação do atacante Matheus Nascimento, centroavante, 22 anos, que pertencia ao Botafogo. O jogador assinou contrato de 4 temporadas com o Grêmio, ele que nesta última temporada esteve atuando no Los Angeles Galaxy dos Estados Unidos. O goleiro Adriel está sendo vendido para o Torreense de Portugal. Wagner Leonardo pode ir para o Vitória da Bahia. O Internacional teve cancelado seu jogo amistoso, seu jogo treino, que estava programado para amanhã contra o São Paulo Futebol Clube. A equipe paulista acabou desistindo deste confronto. O Inter tem jogo treino programado para o dia 17 de julho, a outra sexta-feira, quando enfrenta a equipe do Caxias no complexo do estádio Beira-Rio, em Porto Alegre.
1: O campeão olímpico e jogador da seleção brasileira de vôlei, Douglas Souza, se casou com o streamer Gabriel Campos na noite da última quarta-feira em São Paulo. A cerimônia foi realizada na Vila Olímpia e reuniu familiares e amigos do casal. Nas redes sociais, Douglas compartilhou momentos da celebração e destacou que o casamento foi organizado com muito carinho e com a identidade dos dois. Juntos desde 2017, Douglas e Gabriel anunciaram o noivado em 2023. A cerimônia foi conduzida pelo apresentador e drag queen Ícaro Kadoshi.
0: Douglas Souza, né, que é grande jogador de voleibol, né, inclusive como o Lucas mencionou aí na matéria, campeão olímpico, né? Olímpico. Pela seleção brasileira. Casou com o Gabi, né?
1: Gabi.
0: Isso.
1: Popular chamado Gabi.
0: 6h54, 6h54. 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
0: Agora chegando de Lamar dos Passos com as informações policiais aqui no Bom Dia de Lá.
2: 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A Polícia Civil prendeu dois homens foragidos em Estrela ontem, quinta-feira. Eles eram alvo da Operação Ruptura, que cumpriu pelo menos 20 mandados de prisão focados em crimes contra mulheres, crianças e adolescentes. Eles são investigados por envolvimento em feminicídio, violência doméstica e estupro de vulnerável. Já a polícia deflagrou ontem, quinta-feira, a operação denominada Breu, que teve como objetivo desarticular um grupo ligado à facção criminosa Os Manos, investigado por tráfico de drogas e comércio ilegal de armas no Vale do Rio Pardo. A ação mobilizou mais de 100 policiais da região, inclusive com apoio de cães farejadores e de um helicóptero. Foram cumpridos pelo menos 50 ordens judiciais. 16 pessoas foram presas nesta operação, que foi executada em Santa Cruz, que é a principal base de atuação do grupo, também em Vera Cruz, em Rio Pardo, em Venâncio Aires, Santa Maria, Montenegro e unidades prisionais de Santa Cruz do Sul e também em Venâncio Aires. Agora, né, a gente falava ontem que dois cemitérios entre Venâncio Aires e Mato Leitão foram alvo de furtos e também danos no início desta semana. Entre a quarta e ontem pela manhã, o cemitério Barreiros, na comunidade de Fazenda Pereira, em Taquari, foi alvo de furto ocorrido entre a noite de quarta e a manhã de ontem, então. Foram levados letreiros, crucifixos, molduras de fotos e outros objetos. Pelo menos 58 túmulos tiveram algum tipo de dano ou furto. Até mesmo fios da rede elétrica que abastecem o cemitério teriam sido levados furtados.
0: Ficou alerta também, né, Gilamar? Porque quando começa assim na região, eles vêm vindo, né?
2: Sim.
0: É, foi Venâncio, foi...
2: Mato Leitão, Venâncio, agora Taquari.
0: É, então, estão pela volta, né?
2: É, como diz um amigo, faz um levante, tá? Ficou alerta, então, para os demais municípios da região, verdade. A Polícia Rodoviária Federal prendeu um homem com uma motocicleta e placa adulterada na BR-386 em Soledade. Durante a ação, agentes deram ordem de parada ao condutor de uma moto Yamaha, cuja placa, supostamente de Vargem, Santa Catarina, levantou suspeita, pois os caracteres possuíam características de ser de um modelo Mercosul, mas a placa era de Vargem, Santa Catarina, levantou suspeita, pois os caracteres possuíam características de ser de um modelo

0: Venâncio cumpriu mandado de prisão contra um homem investigado por descumprir medidas protetivas de urgência e perseguição praticados no contexto de violência doméstica e familiar. A prisão teria ocorrido no município de Lajeado, local de trabalho do investigado. A vítima procurou a polícia, dizendo que, mesmo após ter sido regularmente intimado de medidas protetivas impostas, o investigado continuava a persegui-la e a monitorar a rotina. Entre as condutas, a permanência na frente da casa da vítima, a vigilância dos deslocamentos e o comparecimento reiterado nas proximidades da casa. Com isso, então, ontem ele foi preso. Já uma pessoa ficou ferida, vítima de um acidente de trânsito registrado ontem na área central em Garibaldi. A colisão envolveu dois veículos de passeio. A vítima foi levada, então, para atendimento médico. Uma mulher de 51 anos de idade teve a casa invadida, foi roubada e agredida por familiares no bairro Olarias Lajeado. Segundo o BO, a irmã da vítima e o cunhado teriam invadido a casa, empurrado e desferido chutes contra a mulher, causando inclusive fratura em uma das pernas. Os dois também teriam furtado itens do local e furaram o pneu do carro. Segundo o registro, o casal estaria com problemas financeiros e haviam inclusive sido despejados da própria casa. Eles teriam inclusive tentado roubar o cartão da mãe da vítima na última semana, conforme o BO. A Brigada Militar prendeu um homem de 35 anos e apreendeu um adolescente de 14 por posse de entorpecente em Cruzeiro do Sul. Durante um trabalho de patrulhamento, os policiais suspeitaram de uma moto amarela, ocupada por dois homens que circulavam sem os retrovisores. Ao perceber a aproximação, o condutor acelerou na tentativa de evitar então a abordagem. Durante o acompanhamento, eles dispensaram o objeto na via. E aí foi encontrada uma porção de aproximadamente 100 gramas de maconha. A motocicleta foi recolhida também por estar com o licenciamento vencido e o condutor não tem carteira de habilitação. A Polícia Civil identificou a vítima de um homicídio ocorrido na madrugada de quarta-feira em Farroupilha. Trata-se de Paulo Afonso Pereira Fabrício, 52 anos, natural de São Luís Gonzaga. Ele tem antecedentes por crimes patrimoniais, incluindo furtos, roubos, receptação, dano, lesão corporal, ameaça e outros. Já uma carreta saiu da pista na manhã de ontem, quinta-feira, no quilômetro 338 da BR-386 Lajeado. O crime ocorreu, o acidente, aliás, ocorreu na pista no sentido interior capital. O condutor sofreu aí ferimentos leves, mas houve o derramamento então de combustíveis na pista de rolamento. A polícia prendeu ontem a Maiana Angelina Rodgers, a mãe do menino Oliver Golden Grayson, de 3 anos, que morreu depois de ser espancado pelo pai, o Dandre Germaine Grayson, em Viamão. De acordo com a polícia, a mulher, a mãe, foi presa por omissão. O menino Oliver teve morte cerebral confirmada na noite da quarta. Ela estava internada na UTI pediátrica do HPS da capital. O pai, que é missionário norte-americano, está preso desde domingo. Em depoimento, ele confessou que agrediu o filho com socos e batido a cabeça do menino contra o chão, porque ele simplesmente não lhe deu um bom dia. Antes da prisão da mãe, Maiana, a investigação também apura se ela era vítima de violência doméstica. A polícia havia, inclusive, solicitado medida protetiva para a mulher. A família vive no Brasil há 9 anos e morava, então, no distrito de Águas Claras, em Viamão, há 6 meses. Os outros 4 filhos do casal, com idades entre 1 e 9 anos, foram encaminhados para acolhimento institucional por determinação do Conselho Tutelar. Também destacando, meu caro Xandão, um outro caso aqui, que ocorreu em Francisco Beltrão, no Paraná. Um homem está sendo investigado após ser flagrado por câmeras de vídeo monitoramento, estaria chutando o rosto da própria filha de 3 anos em Francisco Beltrão.
1: Eu vi o vídeo.
0: É. O caso ocorreu domingo, né? E as imagens mostram a criança caminhando com o pai e outra criança quando é atingido e cai. O suspeito prestou depoimento. Segundo a corporação, ele afirmou a agressão, confirmou, né? E alegou que a reação foi motivada pelo choro da filha, mas ele não lembrava completamente o fato que ocorreu. Então pode pegar a imagem lá que vai lembrar, tá? A menina passou, inclusive, por exames de corporal, né? Mas até ontem, ao menos,

0: o laudo pericial ainda não foi divulgado. Medidas protetivas de urgência foram solicitadas em favor da mãe da criança e do irmão dela também. Fato que ocorreu no final de semana. Os dois fatos, na verdade, né? Em Viamão, cidadão aí, pelo filho de 3 anos não ter dado bom dia para ele, espancou o menino que morreu. Esta é a realidade, né? E em Francisco Beltrão, no Paraná, o cidadão também foi flagrado por imagens das câmeras de segurança, chutando o rosto da própria filha de 3 anos. Por quê? Porque ele não concordava que ela estava chorando.
1: E ele ficou brabo ainda que teve um cidadão que acabou intervindo, né?
0: Uhum.
1: Ele ficou brabo com o cara, hein?
0: É.
1: Terrível isso aí. Esse do bom dia aí tem que fazer agora na prisão, ele dá todo dia bom dia.
0: Bom dia, é.
1: Pra todo mundo, né?
0: Exato.
1: Pra ele lembrar bem.
0: Ah, vai dar.
1: Vai.
0: As informações da polícia, então, em nome da Almeida Monitoramento e também para a Ótica Regis.
1: Valeu, Dila, 7:05, 7:05, é hora das informações do resumo de notícias aqui no Bom Dia, em nome da Farmácia Central e Daniel Veículos. 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
2: Dólar cai a 5,12, Bolsa Brasileira sobe mais de 1% com otimismo sobre conflito no Oriente Médio. Flávio Bolsonaro diz estar aberto à reconciliação com Michele e espera o tempo que ela achar suficiente para entrar na campanha. El Niño tem 81% de chances de atingir a categoria muito forte a partir de outubro. Governo Federal anuncia restrições e advertências a propagandas de bets. Aposta de Divinópolis, em Minas Gerais, leva para casa mais de 43 milhões de reais da Mega Sena. Correios adiam fechamento de agências em meio a plano de reestruturação. Polícia Federal considera que buscas por armas de Bolsonaro estão encerradas. Atividade industrial no estado caiu 0,8% em maio, aponta a pesquisa da Fiergs. Estão abertas as inscrições para cursos de especialização gratuitos da UERGS em diferentes regiões do estado. Rio Grande do Sul terá sexta-feira amena com instabilidade que avança ao longo do dia. Com o resumo de notícias, repórter Rádio Encantado, Lucas da Rosa.
1: 7:07. 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
2: Nosso bom dia para Toim Alves Santos, Janete Gonçalves, Serene Moreto, Patrícia Tomás, Eva Maria dos Santos, Marlete Dick e também o Botone Áureo.
1: Intervalo comercial, a gente já retorna com a sequência do Bom Dia. 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
1: 7 horas, 13 minutos, 7:13, temperatura 13 graus, bom dia, região dos vales, nesta terceira hora com apoio do Sicredi do Hospital Santa Terezinha.
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2: Bom dia para Salete Dalla Vecchia, também o Evandro Toquinho, a Ivanete Belotti, Elaine Alexandre Saldanha, Maria Dorzo, o Josias Machado Mota, mandando bom dia para Chica, também conosco Everaldo Horst, Rogério Benincá, Maristela Vígolo, a Lorena Gugel Gomes, também a Janete Terezinha Zavascki, na nossa escuta lá em Guaporé, dizendo que a temperatura em Guaporé está na marca dos 10 graus.
1: Tá certo, quero registrar aqui também a participação da ouvinte, a Nereida Puntel. Ela diz que recebeu uma missão aí de nos informar que lá tem um amigo dela, né, o seu Neuto Gritti. O Neuto Gritti nos acompanha todos os dias. Ele pediu para ela colocar aí pra gente, né, de que ele nos acompanha todos os dias, tá sempre na nossa companhia, na nossa audiência e acompanhando então o programa, né? Não participa aí das redes sociais e tal, mas acompanha a Rádio Encantado todos os dias, o seu Neuto Gritti. Então vai um abração para ele, muito obrigado aí pela companhia, pela audiência.
2: A Universidade Estadual do Rio Grande do Sul, a UERGS, está com inscrições abertas para 6 cursos de especialização que começam no segundo semestre deste ano. As vagas são para as unidades de Porto Alegre, Erechim e Frederico Westphalen, e as inscrições seguem até o dia 14 de agosto. Na capital serão oferecidos cursos nas áreas de planejamento, orçamento e governança pública, educação de jovens e adultos, biotecnologia e gestão pública. Em Erechim, haverá especialização em gestão ambiental na indústria. Já em Frederico Westphalen, será aberta uma nova turma de gestão pública. A UERGS não cobra mensalidades nos cursos de graduação e pós-graduação.
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2: 716, agradecemos também a companhia da Lene e do Beto Fiorentino, o Anderson Queiroz na nossa companhia lá em Capão da Canoa, Janete Terezinha Zavascki mandando um abraço para Helena e o Ayrton, também a Cláudia Matos, Gilvon Taufer, ainda conosco Gemacir Sonda e a Altair Tonello.
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2: A empresa Traçado, responsável pelas obras de pavimentação da ERS 129 entre Estrela, Colinas e Roca Salles, fará o pagamento da indenização necessária para a retirada de 3 postes de energia elétrica que ainda permanecem na área de obras em Roca Salles. Após a compensação financeira, a RGE terá o prazo de até 120 dias para transferir as estruturas para a lateral da rodovia, permitindo a conclusão da pavimentação. Um dos postes ficou conhecido por estar instalado no meio da pista entre as duas faixas de rolamento. Segundo o Dyer, a obra já supera 80% da execução e deve ser concluída até setembro, antes do prazo previsto em contrato. O investimento é de quase 56 milhões de reais.
1: Bom dia para o amigo Elton Lapi, também para o Nelson Ferla, o Chico e a Michele em Capitão, a Cleonice da Silva Tita, o Altemir da Silva, o Tadeu Zarpelão Weber em Santa Teresa, o Juarez Pereiro Joa, manda aqui o seu bom dia, o amigo Telmo e também o Renato Rickert e o Patrick Lima Paz. Pessoal que manda o seu recado aqui, manda a sua participação. Dorval de Bona também nos informou que por volta de 6h45 que estava já começando a chover lá em São Valentim do Sul. Ele diz que a turma lá que ele leva de ônibus, né? Tem argentinos, paraguaios, venezuelanos, brasileiros, todo mundo ouvindo aí a Rádio Encantado no ônibus. Um abração então para toda essa galera. O Josias Machado Mota também manda aqui o seu bom dia pra gente. Lembrando que logo mais tem o Boca no Trombone aqui no Bom Dia Região dos Vales, o espaço da participação do ouvinte. Manda para cá o seu recado, a sua reclamação, a sua reivindicação, a sua sugestão, o seu elogio. 3751-1580, que é o telefone da participação do ouvinte. Pode ligar agora, 3751-1580, ou através do nosso WhatsApp, o 999-88-1543, porque daqui a pouquinho tem o Boca no Trombone aqui no Bom Dia Região dos Vales.
2: A concessionária CCR ViaSul, atual Motiva, vai apresentar até o fim deste mês um plano com a revisão do contrato de concessão da BR-386 aos representantes do Vale do Taquari. O documento deve detalhar os custos das obras emergenciais após as enchentes, os investimentos previstos na revisão quinquenal e os possíveis impactos na tarifa do pedágio. O compromisso foi firmado durante reunião em Porto Alegre. Entre as prioridades da região está a implantação da área de escape na Serra de Pouso Novo e a continuidade da duplicação da rodovia. Lideranças também cobraram mais transparência nas negociações e participação nas decisões sobre as obras e os reajustes da concessão.
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2: O Conselho Municipal de Trânsito de Encantado recebeu um diagnóstico sobre os acidentes registrados no município para orientar as futuras melhorias na mobilidade urbana. O levantamento aponta 100 sinistros no ano passado e outros 36 entre janeiro e maio deste ano, além de identificar os cruzamentos e vias com maior incidência de ocorrências. As informações servirão de base para investimentos em sinalização, adequação de rotatórias, travessias elevadas e reorganização do tráfego. O Conselho também defendeu a manutenção de um banco de dados atualizado para acompanhar os indicadores e orientar ações preventivas de forma permanente.
1: Chegando agora no Bom Dia Região dos Vales, as informações econômicas com o colega Claudinei Coferri.
0: E com dados do mercado de trabalho dos Estados Unidos no radar dos investidores, o dólar fechou ontem com queda de 0,50%, cotado a R$ 5,12. Na semana, a moeda norte-americana acumula desvalorização de 0,87% frente ao real. A Bolsa de Valores de São Paulo fechou o pregão de ontem com alta de 0,89% nos 172.173 pontos. Na semana, a Bovespa acumula queda de 1,96%. Em baixa, o euro fechou ontem cotado a R$ 5,85. Com valorização de 0,74%, o Bitcoin, a principal criptomoeda do mundo, fechou o dia de ontem negociado a R$ 326.010. O contrato do barril de petróleo, tipo Brent, referência para o mercado internacional, fechou o dia de ontem com alta de 5,4%. Cotado a US$ 78. A valorização do barril do petróleo é provocada por nova escalada das tensões entre Estados Unidos e Irã. Cadernetas e poupança com aniversário hoje tem rendimento de 0,67%. E o Senado aprovou nesta semana uma medida provisória que libera linha de financiamento de R$ 15 bilhões para empresas afetadas pelo tarifaço imposto pelos Estados Unidos aos produtos brasileiros. O texto agora segue para a sanção do presidente Lula. O crédito será ofertado dentro do Plano Brasil Soberano para exportadores de bens industriais, produtos da agricultura e da pecuária e recursos da mineração. Também estão incluídos produtos das florestas, da pesca e da aquicultura. O benefício poderá ser utilizado para cobrir despesas diárias, como pagamento de funcionários, compra de máquinas e equipamentos e investimento em tecnologia. Com as informações da economia, repórter Rádio Encantado, Claudinei Coferri.
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2: O Ministério Público do Rio Grande do Sul informou que os quatro irmãos do menino de 3 anos morto, após ser espancado pelo pai em Viamão, estão acolhidos em uma instituição e recebendo atendimento. A mãe da criança foi presa preventivamente por suspeita de omissão e também é investigada por possíveis agressões aos filhos. O Ministério Público solicitou apoio da Interpol para verificar antecedentes da família nos Estados Unidos e apura se um objeto foi utilizado nas agressões, já que as lesões da vítima, segundo a avaliação médica, não seriam compatíveis apenas com socos. O caso segue sob investigação da Polícia Civil e também do Ministério Público.
1: 7h24, depois do intervalo, tem a previsão do tempo aqui no Bom Dia, região dos Vales da Rádio Encantado, e também teremos as informações do Boca no Trombone. Dá tempo ainda de você participar, dá tempo ainda de você mandar para cá o seu recadinho, a sua reclamação, a sua reivindicação, a sua sugestão e também o seu elogio, que logo mais teremos o Boca no Trombone aqui no Bom Dia, aqui o ouvinte tem vez e voz.
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1: 7h29, Bombacha Preta, Cheguri, aí na nossa trilha musical do Bom Dia. 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
2: Bom dia para Janete Terezinha Zavascki, Marli Jores, também a Sônia Guarda, Cirlei Terezinha Pires, o Miguel Martins também conosco, o Alceu da Silva, a Eva Frigeri também conosco, a Tere Lisboa sempre ligada na nossa programação.
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2: 7h31, a temperatura na marca dos 13 graus, está na hora da previsão do tempo, com oferecimento da Ótica Regis. 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
3: Muito bom dia a todos. Ingresso de umidade associado à baixa pressão favorece o retorno da instabilidade da chuva no território gaúcho. Hoje, na região do Vale do Taquari, muitas nuvens provocam chuva em alguns momentos ao longo do dia. A chuva será irregular e com baixos volumes em geral, mas não se descarta chuva localmente forte. A temperatura nessa madrugada na região do Vale do Taquari, 12, 13 graus de temperatura mínima, teve localidade que sequer baixou dos 15 graus. Bem, durante o dia nós vamos ter aí um menor aquecimento do que ontem. Ontem as máximas passaram dos 20 graus. No final de semana, o tempo vai ficar instável. A instabilidade não é forte, mas o tempo fica instável. Teremos muitas nuvens que vão provocar chuva ou garoa em alguns momentos, tanto no sábado como no domingo. Já no domingo, da tarde para a noite, o tempo vai melhorar. No sábado, nós teremos uma menor variação na temperatura. As mínimas ficam entre 12 e 14 graus na maior parte da região, e as máximas atingem entre 16 e 18 graus. Já no domingo teremos queda de temperatura. As mínimas vão ocorrer à noite. As máximas durante o dia devem ficar entre 15 e 17 graus. E as mínimas à noite devem chegar entre 7 e 9 graus.
1: Tá certo. Alguma atualização, alguma novidade sobre a questão do fenômeno El Niño, Nartigal?
3: Sempre tem. Na realidade, o que chama mais atenção com relação ao El Niño, que já está atuando, né, no Pacífico Equatorial desde junho, foi declarado já pelos principais centros de previsão do mundo a ocorrência do fenômeno El Niño. A anomalia, que era de meio grau, começou a ser registrada lá em abril, meados de abril. Ela se manteve por um período determinado, que é a exigência para se configurar o quadro de El Niño. Então, em junho, foi definido já a ocorrência desse evento de El Niño. Já dentro do mês de junho, ele chegou ali em meados de junho, a anomalia cresceu muito, chegou a 1,5 graus. E agora, nesses últimos dias, já chegou a 2 graus. Isso de acordo com os critérios antigos, com os critérios que se vinha adotando até o evento do Super El Niño de 2023-2024. Mas pelos critérios novos do NOAA, levando em consideração o aquecimento global, a anomalia está em 1,2. Então tem dois critérios agora para avaliar a intensidade do fenômeno El Niño. O critério antigo, chamado ONI, e o critério novo, RONI, que leva em consideração aí já o aquecimento global, né? E se considera que as médias de temperatura dos oceanos estão mais altas, então foi criado um índice relativo agora. Esse índice é um índice menor. Hoje ele está em 1,2 nessa última semana, enquanto que pelo índice antigo, nós já chegamos agora, nesses últimos dias, nessa primeira semana do mês de julho, a 2 graus de anomalia. 2 graus, eu lembro aos ouvintes, que é o limiar, né, para os eventos de super El Niño. A partir de 2 graus de anomalia, o El Niño é considerado forte, né? E as projeções, nesse momento, são aquelas projeções que nos preocupam, porque o principal modelo de clima, que é o modelo de clima europeu, ele já trabalha com estimativas de se ter anomalia máxima lá para o final do ano, é onde deve chegar, essa anomalia deve ser maior, ao extremo, ele coloca aí anomalias de 3, 3,9, 4 graus. Então, realmente, se chegar nesse nível, nós teremos aí o maior El Niño da história, né? Porque até hoje, os El Niños de forte intensidade, na década de 80, seja 82, 83, depois na década de 90, 97, 98, mesmo agora esses últimos, 2015, 2016, 2023 e 2024, esses El Niños não chegaram a 3 graus de anomalia, né? Então, nesse aspecto, a preocupação aumenta porque as projeções dos modelos numéricos continuam indicando a intensificação desse evento de El Niño, né, nos próximos meses. Nós só tivemos um evento de chuva até agora, que foi mais significativo no norte, noroeste do estado e na fronteira com a Argentina. Tanto é que houve uma cheia do Rio Uruguai, ultrapassou a cota de inundação em São Borja. Nós tivemos aí, no final de junho, tivemos um evento de chuva aqui com mais de 200 milímetros em algumas áreas do noroeste gaúcho. Se espera esse aumento de anomalia no Pacífico Equatorial, a gente venha a ter também um incremento das precipitações no sul do Brasil. É, muito possivelmente na segunda quinzena do mês de julho, deveremos ter aí precipitações aumentando a frequência, mas o período que é crítico ainda, do nosso entendimento, é o período de agosto para frente, né? Especialmente entre setembro e novembro, deve ser o período em que as anomalias de precipitação acima do normal devem começar a acontecer.
1: Tá aí o Luiz Fernando Nartigal trazendo as informações do tempo aqui em nossa programação. 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
2: 7:38.
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1: 7:38, Dilamar dos Passos e o Boca no Trombone, em nome do Amargo do Colono. Quem é que tá tomando o Amargo do Colono, Dila?
4: Pois neste momento, o nosso Marcos Facchini, né? Tomando o Marcos Franquini também toma, né?
1: Os dois Marcos.
4: Já tomou mais cedo, né? Lá na linha Alegre Caravaggio.
1: Certo.
4: Mas aqui no bairro Planalto Encantado, o pai da Júlia, né?
1: Pai
4: que é
1: da
4: o Marcos Facchini, também está tomando o Amargo do Colono, escutando a programação aqui da Rádio Encantado e o Boca no Trombone, tá bom? Um abraço pra ele.
1: Abração pra ele.
2: Pai não, como ela diz, o papito.
4: Papito. Exato. Tá tomando, bom. Então, tomando o Amargo do Colono nesta manhã de sexta-feira.
1: E tá? O Marcos Franchini
4: também toma, já tomou mais cedo.
1: Lá na linha Alegre
4: Caravaggio. Linha Alegre Caravaggio também toma Amargo do Colono.
2: E tu conhece o Amargo do Colono, Dila?
4: Eu conheço.
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1: Entre estas pessoas que aderiu ao Amargo do Colono, nosso amigo Fabinho Medeiros, né?
4: Também.
1: E também o Gilmar Possebon.
4: Sim, também.
1: Gilmar Possebon todo dia toma o Amargo do Colono. Agora ele tá lá tomando um chimarrão com a erva mate da família, acompanhando a gente ao lado do fogão a lenha. E, é claro, já tomou hoje cedo o seu Amargo do Colono.
2: O Paulinho também.
1: O Paulinho Menezes, Paulinho também, né?
2: Também.
1: É outro que aderiu aí ao Amargo do Colono.
2: Vai que é tua, Dilamar.
4: Tá bom.
1: Tua, meu rei.
4: É, vamos lá, então. Amanhã, que é sábado, dia 11, tem o Arraiá da Ciranda do bairro Porto 15, Salão Comunitário do bairro Porto 15 Encantado. Escola, né? Então, amanhã, então... Ah, oi?
2: A creche,
4: né? Escola Municipal de Educação Infantil. O Arraiá da Ciranda do bairro Porto 15, amanhã no Salão Comunitário. A festa julina, né? Festa São João, festa julina. À tarde, repleta de muita música, apresentação e comida típica deliciosa. Amanhã, então, a partir das 14h, o Arraiá da Ciranda, do bairro Porto 15, no pavilhão comunitário aqui de Encantado. Também vamos destacando que o Cine está com vagas aqui para quem quiser trabalhar. Seguintes vagas: açougueiro, almoxarifado, analista de controle de qualidade, analista de estoque, auxiliar administrativo, de cozinha, de estoque, de limpeza, da linha de produção, da manutenção elétrica e hidráulica. Também caixa de supermercado, eletricista auxiliar, promotor de vendas, repositor de supermercado e vendedor de comércio varejista. Interessados em entrar em contato com o Cine? 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Vagas disponíveis para o Cine aqui de Encantado.
1: 7h41, 7h41. 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
4: Pois bem, no Jornal Opinião de hoje, né, tem aqui uma listinha, uma agenda das festas juninas para a nossa região aqui Encantada, tá? Aí meio pingo de gente hoje, a partir das 19h. A Antônio de Conto, que está tendo aulas aí na Faterco, hoje entre 10h e 17h. O Colégio Mário Quintana, a partir das 11h30 hoje. A IMEI Menino Trabalhador, também hoje às 19h. Amanhã, do IMEI do bairro Planalto, no Salão Santo Agostinho, a partir das 14h. A IMEI Imigrante, também amanhã das 15h às 19h. A IMEI Ciranda do Porto 15, no Salão Comunitário, amanhã a partir das 14h. E depois teremos, então, a gente divulga semana que vem as demais, então, festas que ocorrem, festas juninas em nosso município de Encantado.
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4: Também destacando, Xandão, que chegaram, tá?
1: Chegaram.
4: Chegaram pelo menos as costaneiras lá, próximo à praça no município de Mussum, para a Semana Farroupilha.
1: Opa, que beleza. Isso, que
4: maravilha. 35ª Semana Farroupilha de Mussum, entre os dias 11 e 20 de setembro. E aí vem o alerta: as inscrições para o acampamento. Quem é responsável pelas barracas, na edição do ano passado, proprietário de barraca do ano passado, de 25, claro, tem esta preferência para a barraca também deste ano. Mas a inscrição é até hoje, tá? Inscrição até o dia de hoje. Você deve acessar o site, né? O link, né? Disponibilizado no grupo dos responsáveis. Acesse, então, o link disponibilizado no grupo dos responsáveis pelas barracas ainda do ano passado. Qualquer dúvida, entre em contato com a Secretaria da Cultura do município mussunense. Tem uma situação que a gente vem falando aqui um bom tempo, da rua Panambi, aqui de Encantado, onde tem uma pessoa que recolhe aí material reciclável. E eu sei que já teve um trabalho, uma fiscalização em várias oportunidades por lá ou nas proximidades, mas a informação que é repassada, né, de que eu não sei se tem alguma irregularidade na colocação ou no recolhimento e depois posterior destinação para esse material reciclável. O certo é que tem muito com isto, né? Tem a criação, né, de muito rato, barata, bichinho, mosquito, sujeira aí nas proximidades em função deste acúmulo de material que é realizado ali na rua Panambi. Inclusive, muitos moradores próximos aí reclamam de que as casas são invadidas, né? Por estas ratos, cobras, baratas e outros animais ali na rua Panambi, aqui de Encantado. Repito, esta reclamação já há um bom tempo que a gente vem fazendo, já há muito tempo que a gente vem falando sobre esta questão, esta situação aí. Então, o pessoal da fiscalização pode dar mais uma olhada, né? Eu sei que já foram lá, mas quem sabe dar mais uma olhadinha aí para que seja tudo legalizado. Ontem eu falava, né? E hoje pela manhã a reclamação vem de novo. Ali na rua Tiradentes, os dois postes de iluminação pública em frente ao cemitério São Pedro, aqui de Encantado, não estão com energia elétrica. As lâmpadas estão queimadas, precisa de uma troca, então, nas lâmpadas dos dois postes de energia elétrica em frente ao cemitério São Pedro, aqui do município de Encantado.
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4: Pessoal, também agradecendo aqui, gostaria de parabenizar quem transformou a Rua Alegrete em mão dupla. Moradores do bairro estão agradecendo. Rua Alegrete, que era mão dupla, um trecho ali, e agora voltou a ser mão dupla, né? Que era mão dupla, era mão simples, né? Era dupla, passou a ser simples e agora voltou a ser mão dupla, então, pessoal agradecendo. A Rua dos Navegantes, pessoal também reclamando sem iluminação pública nos postes. Também recebemos a informação aqui que o Zezinho da Cozuel começou a tomar a erva mate da família, diz ele, que até o intestino dele ficou que é um reloginho.
1: Que beleza, hein?
4: Então,
1: Zezinho da Cozuel.
4: É essa informação que foi repassada pra gente ontem.
1: Tá bom.
4: Um outro alerta que vem, e que era uma briga de 15 anos, se não.
1: Tá.
4: Era a construção daquelas travessias, aquelas elevadas, aquele quebra-molas, digam como queiram, entendam como queiram, né? Que o quebra-mola antes tinha uma estrutura menor e um pouco mais alta, e agora estão sendo feitas elevadas, as travessias elevadas em RS, né? Ou também na área central de municípios. Então, aquela de Santa Clara ontem, do Trevo, finalmente saiu do papel. Finalmente saiu do papel, então, pessoal que transita pela 129, tem aqui na goleirinha, como já falava em algumas oportunidades, e agora também aí fazer este alerta no trevo do bairro Santa Clara. O objetivo, claro, é reduzir a velocidade e evitar acidentes de trânsito mais graves. Nós vamos evitar todos os acidentes? Não. Até pela imprudência de motoristas, pela questão da falha humana que... Na grande maioria das vezes tem esse problema da falha humana e não da questão do mecânico, problema mecânico dos veículos. Mas vamos com toda certeza reduzir muito os acidentes, principalmente aqueles acidentes mais graves, né? Que vinham ocorrendo aí.
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4: Bom, fazer um agradecimento aqui pro pessoal que ontem começou, pelo menos, né, um terreno ali na esquina da Tiradentes com a Monsenhor Scalabrini, que a gente já falava que tinha um terreno aí baldio, com muita sujeira, árvores, um muro caindo, inclusive em cima da calçada de passeio, que já era danificada, mas tinha muita questão, muita sujeira aí, e que caiu do muro, da queda, e que dificultava as pessoas que transitavam por aí, os pedestres, que precisavam transitar, então, no meio da rua, né, da via. E ontem, então, não sei se terminou, mas pelo menos começaram a fazer o trabalho ontem, né? Pelo menos começaram a fazer o trabalho ontem para o conserto deste muro e a limpeza daquele local ali. Daquele local, então, na esquina da Tiradentes com a Monsenhor Scalabrini. Também destacando que ali nas proximidades tem outro problema, né, Xandão?
1: Oi.
4: É a lixeira, né?
1: Sim.
4: É a lixeira comunitária que ninguém cuida. É uma lixeira comunitária que ninguém cuida, né? Ali continua aquele problema daquela lixeira por ali que tem um bom tempo, que a gente já vem reclamando, que a gente vem falando, que a gente vem cobrando disso, né? E que todo mundo vai lá das proximidades, coloca e ninguém cuida. E fica ali, fica no que é aquilo, né? Ninguém quer a lixeira na frente da casa, na frente do apartamento, na frente do prédio. Agora, precisa descartar o lixo todo dia, né? Então, É isso que nós precisamos ter, essa conscientização de deixar o local limpo.
1: Bom dia aqui pro amigo Jorge Henrique Spiller, o Iki tá nos acompanhando lá em Roca, Ivete Toriani, Alair Turati aí no Lago Azul, o bom dia também pro amigo Nelei Lanzini e pra Neiva Canepli Johan.
4: Bom, uma situação aqui, duas situações pra gente colocar. Nós temos aí aquela obra, aquele asfaltamento da RS-129, a gente fala na RS-129 e aí a gente sempre remete aquele trecho entre Roca Salles e Colinas. Mas, na verdade, é um capeamento asfáltico, uma melhoria da 129, desde o trevo aqui do bairro Santa Clara, que encantava, do Lajadinho, na verdade, no entroncamento ali da Polícia Rodoviária, que está sendo feito, e ali também vai mudar, vai ter uma mudança naquela rótula, naquele acesso à Roca Salles, que transita também pela 129, chegando logo depois que é 130. E começa ali e vai até próximo à Van, no município de Estrela. E a gente fala muito daquele trajeto, daquele capeamento asfáltico, que há mais de 50 anos que se pede, ali no trecho, então, entre Roca Salles e Colinas, como já falei anteriormente. Acontece que, cerca de um ano e meio, dois anos, talvez, não sei, não tanto, não é dois anos, foi feito, e eu elogiei aqui, também, toda uma redistribuição da energia elétrica, com a colocação de postes, com a colocação de uma rede totalmente nova, as mais da RS, as mais da Via, para que se fizesse agora um trabalho de manutenção quando tenha essa necessidade. Só que alguns postes simplesmente foram colocados no local impróprio, né? Foram colocados, tem um poste que ficou literalmente no meio da via. Foi o Dyer que colocou errado, ou fez traçado errado. Foi a empresa traçada que é responsável pela obra? Não, não. Faltou ali comunicação, faltou organização, faltou alguém entender que, olha, vamos fazer essa troca, essa melhoria aqui, mas tem a melhoria na via, né, que vai começar logo na sequência, e nós precisamos saber para onde vai passar, para colocar os postes no lugar correto, né? E aí agora, literalmente, tem um poste que divide a via, né? Vai em direção a Colinas, passa pelo lado oposto, o direito, né? E quando tu volta, passa pelo lado direito também, ou seja, a esquerda. Então ficou ali no meio. Além disso, nós temos outros, são três postes, né? Precisam ser removidos. Esse que ficou no meio e dois que também ficaram atrapalhando. Inclusive, aquele atrapalho no início, né? Ele acabou atrasando o início da obra, o início daquela obra. Agora, então, a traçado, que é responsável, né, se comprometeu, vai efetuar o pagamento de uma indenização para a retirada daqueles três postes de energia elétrica que permanecem sobre a área em obras em Roca Salles. Eu sei que havia uma solicitação da RGE que fez o serviço, eu não sei quem falhou ali. Tá, não sei quem falhou e também não interessa quem falhou. Eu sei que foi um serviço mal feito, foi mal executado, colocado no local errado. Colocado no local errado, esta é a realidade. E aí a RGE estava cobrando a retirada, cobrando do município, estaria cobrando, a traçado que precisa fazer o asfalto, cobrando da RGE, a RGE cobrando do município para a retirada desses postes. Eu lembro que para retirar num primeiro momento, lá atrás, o prefeito Mazinho falava em mais de R$600 mil. Mais de R$600 mil, que era um orçamento que tinha para o município. O município não pode fazer isso. Nós não temos amparo judicial e legal para fazer isso. Nós não podemos fazer isso. Mesmo que tenhamos dinheiro, a gente não pode fazer isso. E agora, então, a traçada tomou essa iniciativa e vai fazer esse trabalho. E aí, como sempre, né? A RG tem um prazo, né, para executar aquela obra, né, Xandão? 120 dias. 120 dias são quantos meses?
1: 4 meses.
4: Então tá. Então, a RGE, então, agora terá o prazo de 120 dias. Esperamos que esse trabalho seja feito de forma urgente. De forma urgente, para que não atrapalhe a conclusão desta obra. A informação divulgada também pelo Dyer, que a obra está mais de 80% concluída, né? E deve ser encerrada, terminada em setembro deste ano. Esta é a informação, uma obra de mais de R$55 milhões. Tu cria o problema para depois resolver. Esta é a realidade que nós vivemos na questão de Brasil, de Estado do Rio Grande do Sul, é questão de Brasil. Nós criamos o problema para depois alguém ganhar para receber. Esta é a verdade, tá? Também vi muitas pessoas parabenizando, aplaudindo nesta semana a questão do que vai ser realizada a consulta popular, né? De 20 a 26 de agora deste mês de julho, para as prioridades da aplicação de recursos, são R$2 milhões, R$2.057.000 aqui no Vale do Taquari. E aí eu fui olhar quais são as, são quatro projetos que podem ser votados. Dois deles, os mais votados, o mais votado vai receber 55% do valor e o segundo mais votado 45% para fechar os 100% destes R$2.057.000. Aí eu fui olhar o que quais são os projetos, né? Que a consulta popular, e por isso que ela é desacreditada, ela fala sobre o seguinte: meio ambiente, um plano regional para preservação e de resíduos sólidos, meio ambiente. O turismo, que é a integração cultural e natural, sabores, cultura e natureza. A defesa civil com equipamentos para prevenção a desastres, defesa civil. E desenvolvimento rural, alternativas para pequenas propriedades. Com todo o respeito do mundo, né? Nós já votamos em consulta popular para equipar brigada militar, polícia civil. Nós já votamos para destinar recurso para hospital. Nós já votamos para destinar recurso para educação. Isso não precisa ser votado. Isso é obrigação do Estado. Isso é obrigação do Estado. A questão de um plano regional de questão de preservação do meio ambiente, resíduos sólidos, é dever do Estado. Equipamento, pelo amor de Deus, equipamento para defesa civil, é obrigação do Estado. Quer dizer, nós vamos aqui no Vale do Taquari, uma hipótese bem simples. Que nós, se nós votarmos na questão do turismo, nós não vamos ter dinheiro para a defesa civil. Se nós votarmos defesa civil e desenvolvimento rural, nós não vamos ter dinheiro para o meio ambiente, um plano regional de resíduos sólidos, meio ambiente. E não vamos ter dinheiro para a defesa civil. Mas isso é obrigação, né? É obrigação do Estado de manter. Tu não tem por que votar nisso aqui. Tu não tem, com todo o respeito do mundo, tu não tem por que votar nisso. É obrigação. Tu não pode votar numa consulta popular para recuperar uma escola estadual. Tu não pode votar numa consulta popular para equipar a brigada militar, a polícia civil. Não pode, isso é obrigação do Estado. Tu não pode votar para equipamento de saúde. É obrigação do Estado, União. Esses dois projetos, desses projetos aqui, repito, né? E ainda nós nos vangloriamos que escolhemos este projeto e aquele projeto. E a outra coisa, né? Dois milhões. Foi cancelado ontem uma licitação para divulgação dos atos do governo do Estado. É, de R$15 milhões. Uma empresa que faria, para 6 meses, tá? Uma empresa que faria a divulgação do governo do Estado para 6 meses no valor de R$15.6 milhões. Foi cancelado porque é da empresa que fez o trabalho para a eleição do governador Eduardo Leite e está fazendo o trabalho agora para tentativa de eleição do pré-candidato ao governo do Estado, o Gabriel Souza. Só para a gente ter uma noção do que é os valores e de onde é aplicado o valor, o dinheiro público. Só para a gente ter essa noção. Tá, é só isso. Esta é a minha indignação também, e já falei isso em outras oportunidades, e nós aplaudimos e batemos palma para muitas dessas coisas. É um absurdo isso, é um absurdo. O pessoal manda agora a foto do bairro Santa Clara, que está concluído aquele trabalho lá. Colocaram então aquele tampão lá da Corsã, né? Recolocaram o pavimento, né? O paralelepípedo. E está tudo certinho então na picada Santa Clara, aqui no município de Encantado.
1: Fechou?
4: É isso que nós temos então aqui para o Boca no Trombone da sua rádio Encantado.
1: Tá bom, os demais recados a gente traz amanhã. 7:58, 7:58. Bom dia aqui para Serenita Loma, no Nelson Facchini, lá em Presidente Epitácio, São Paulo, Antenor Dalla Libera, também mandando seu bom dia pra gente. O Almiro Balos manda aqui, ó: com todo respeito, consulta popular é piada. E o valor de 2 milhões gasta mais em mobilização que é o valor. É, a participação aí do nosso ouvinte, o Almiro. A Cleusa Decker também mandando aqui o seu recadinho. O recado da Cleusa a gente vai trazer amanhã no Boca no Trombone aqui da Rádio Encantado. Agora intervalo comercial, depois do intervalo tem o Dilamar dos Passos com seu recadinho. O recado da Cleusa a gente vai trazer amanhã no Boca no Trombone aqui da Rádio Encantado. Agora intervalo comercial, depois

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8: 8:02, temperatura 13 graus. Bom dia, região dos Vales. 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Agora as informações esportivas, chegando com a Júlia Banhara Facchini, num oferecimento da Farmácia Central. 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Tudo bem, Júlia? Bom dia!
9: Bom dia, Xande. Bom dia aos nossos ouvintes aqui da Rádio Encantado. A França avançou no Mundial. A equipe venceu o Marrocos por 2-0. Mbappé se redimindo de pênalti perdido no primeiro tempo e Dembélé marcaram para os europeus já na etapa final em um intervalo de 6 minutos. Os africanos, por outro lado, sofreram para atacar e pouco levaram perigo ao goleiro adversário. O camisa 10 francês chegou a 8 gols nesta Copa, empatando com Lionel Messi. Ele também atingiu 20 gols na contagem histórica dos mundiais e está a 1 de igualar o argentino. Hoje, a Espanha enfrenta a Bélgica às 16 horas em Los Angeles. Os vencedores desse confronto enfrentarão a França na semifinal. Na outra chave, Noruega e Inglaterra duelam amanhã às 18 horas em Miami. No mesmo dia, a Argentina encara a Suíça a partir das 22 horas. Os melhores desses confrontos duelam a outra semifinal. Juventude e Vila Nova se enfrentam nesta noite a partir das 19 horas, no estádio Alfredo Jaconi, em Caxias do Sul. A partida é válida pela 17ª rodada da Série B. O Juventude está a 4 jogos sem perder na competição. O Vila Nova iniciou a rodada

0: Como líder com 31 pontos, mas foi ultrapassado pelo Criciúma, que já jogou na rodada. Pela Série B também tem Sport e Botafogo a partir das 20 horas. Caxias e Floresta se enfrentam amanhã a partir das 17 horas pela sexta e última rodada da segunda fase da Série C. O jogo acontece no Estádio Centenário, em Caxias do Sul. Atual lanterna do grupo com 3 pontos, o Caxias chega para o duelo após perder para o São Bernardo por 1-0 fora de casa. No domingo, tem Maranhão e Ipiranga a partir das 17 horas. O time gaúcho está a 4 jogos sem perder e é o atual 12º colocado. O Grêmio anunciou nesta última quinta-feira a contratação oficial de Matheus Nascimento. O centroavante de 22 anos pertencia ao Botafogo, onde tinha contrato até o final do ano, e assinou com o tricolor por mais 4 anos. O Vitória encaminhou o retorno do zagueiro Wagner Leonardo, atualmente no Grêmio, e restam apenas detalhes para a formalização da negociação. Seguindo, Adriel também está novamente de saída do Grêmio, agora de forma definitiva. O goleiro pediu para ser negociado pelo tricolor e encaminhou o acerto com o Torrense, clube da segunda divisão de Portugal. O tricolor também volta a campo em mais um amistoso preparatório contra o Cruzeiro neste domingo, a partir das 17 horas. Hoje tem final do Campeonato Municipal de Futsal de Nova Brécia. A decisão inicia pela categoria sub-15, entre Juventus e Capitão, pelos veteranos Caçadorense e Tefém, e pela categoria prata Caçadorense e Gauchadas, para encerrar a final desta sexta-feira pela categoria ouro Imigrante e Esperança. Essas foram as informações do esporte na Rádio Encantado, por Júlia Banhara Facchini.
1: Valeu, Júlia. 8:07. A Júlia trouxe para nós as informações esportivas aqui no Bom Dia. Intervalo comercial, depois a gente dá sequência aqui ao Bom Dia Região dos Vales pela Rádio Encantado. O Sicredi está informando a temperatura. 13 graus.
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0: 8:14, 8:14 graus é a temperatura neste momento, né? Mesmo com alguma garoa em nossa região aqui do Vale Taquari, nós temos um tempo quente nesta manhã e uma previsão aí de um final de semana com nebulosidade, com chuvas no Vale Taquari, nada muito volumoso, né? Mas com temperaturas então também elevadas até o domingo. Deve reduzir, melhorar, minimizar a partir do domingo, no final da tarde e início da noite. 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Nós estamos recebendo aqui na Rádio Encantado o André Brickman, ele que é administrador do Hospital Beneficente Santa Terezinha de Encantado, vem agora cerca de um mês para Encantado, nem isso, né? Substituindo o Márcio Sotana, né? Que foi desempenhar, né, suas atividades em outro hospital também da rede São Camilo, e vem para cá então o André Brickman, que vem de Concórdia, Santa Catarina, para a gente falar com ele um pouquinho sobre atual momento e vida no hospital, a questão saúde pública, a questão que nós vivemos aqui no nosso município de Encantado, que o hospital é a referência, né? No Vale Taquari em muitas especialidades. Tudo bem, André? Obrigado por atender nosso convite e vir aqui para a Rádio Encantado para a gente conversar um pouquinho e também colocar já à disposição da comunidade encantadense.
1: Bom dia, ouvintes, bom dia, Dilamar. Comigo está ótimo, né? Faz um pouquinho mais de um mês, na verdade, que estou aí.
0: Mais que um mês?
1: Não parece, mas o tempo passa.
0: Muito rápido, né?
1: E dizer que para mim, como eu sempre digo, né? Para mim é uma honra poder trabalhar no Rio Grande do Sul, né? Por ter raízes também no Rio Grande do Sul. Meu pai é natural de São Sebastião do Caí, toda vez eu falo isso, todas as entrevistas que eu dou, porque é com um coração feliz mesmo. E para mim, então, estar num hospital desse porte, desse tamanho, é um desafio, e o qual eu espero fazer um bom trabalho, que a população sinta cada vez melhor atendida, né? E que a gente consiga, no tempo que eu estiver aqui, que a gente consiga ter bons frutos, melhorar o hospital, ampliá-lo. Eu digo que tem uma ótima estrutura física, principalmente, né? E aí, eventualmente, algum probleminha a gente vai, em conjunto, corrigindo ao longo do tempo.
0: Uhum. E nesse primeiro mês aqui de Encantado, ou à frente do hospital, o que você já visualizou, o que podemos falar para a comunidade encantadense?
1: Então, é um primeiro mês de bastante estudo e análises, uhum, né? Porque, embora eu esteja na São Camilo há bastante tempo, a gente conhece todo o histórico dos hospitais da Regional Sul, porque a gente tem reunião mensal e é onde todos os diretores se unem, ou de forma remota ou presencial. Desculpa. A gente discute os casos e troca figurinhas, né, para uhum, as experiências. Mas quando você entra de cabeça num projeto, aí tu vê que as coisas são bem mais diferentes do que simplesmente analisar uma planilha com números, né? E eu vou dizer assim, olha, eu acho que tem, o Hospital de Encantado tem um grande potencial, né? Tem como ampliar serviços, criar novos serviços. O Márcio, que é meu antecessor, que foi promovido para o Hospital de Imbituba, em Santa Catarina, deixou vários projetos em andamento já. o qual a gente vai dar continuidade, e que não é poucos. Então, só para ter ideia, tem projeto de ressonância, que até final do ano que vem a gente quer ver se a gente consegue já estar instalado até dezembro do ano que vem. Tem projeto do laboratório próprio do hospital interno para atender a demanda. Tem projeto de uma nova hotelaria de 20 leitos no prédio novo. Tem outros projetos que não é nem só construção, mas melhoria, sim, da assistência, né? Tem também a questão da hemodiálise, que acho que é importante. Com a UTI, eu costumo dizer que assim, é uma coisa que puxa outra, né? Para ter uma UTI, você tem que fazer diálise no paciente. Então, o próximo passo é ter uma hemodiálise, né? É lógico que tudo isso tem que ser construído com os poderes públicos, né? A gestão estadual, municipal, governo federal, porque atender o SUS não depende só da vontade do hospital, né? Uhum. É uma questão de parceria e ver se o estado entende que existe essa necessidade e essa demanda para viabilizar o atendimento. Mas projetos têm grande potencial no hospital. Eu acho que ao longo dos próximos anos, a gente não pode falar em meses, porque são projetos grandes, né? E tem todo um processo de passar por aprovação na vigilância, tem o tempo deles. Dificilmente no primeiro projeto vai 100% redondinho, aí volta, faz correção, devolve. E porque a saúde tem a legislação específica dela, né? Então não digo que construir uma casa seja simples, mas um hospital é bem mais complexo.
0: Uhum.
1: Então demora, tem os seus tempos de maturidade aí.
0: A gente passou de uma ampliação por uma ampliação agora nos últimos anos, de mais que dobrou a capacidade, né? Do Hospital Beneficente Santa Terezinha de Encantado, e também a questão da UTI, e há esta necessidade, sim, desta ampliação também. Qual é o maior gargalo que nós temos hoje no Hospital Beneficente Santa Terezinha, que acaba muitas vezes, eu não vou dizer travando, mas fazendo que às vezes a questão não ande a contento como a administração gostaria, e a própria rede São Camilo?
1: É que, na verdade, assim, as pessoas têm que entender que um diretor do hospital, ele é um gestor.
0: Sim. E o hospital é uma empresa.
1: E o hospital é uma empresa.
0: Qualquer... É uma empresa. A propriedade rural é uma empresa. A rádio é uma empresa.
1: Sim. Então, por mais que ele atenda ao SUS, ele atende ao SUS através de contrato.
0: Sim.
1: Então, o hospital, ele não é público, ele usa sim dinheiros públicos do SUS, emendas, incentivos, que é essa parceria que existe entre o público e o privado, né? Então, o grande detalhe do gestor, que é o meu caso, é fazer com que as coisas funcionem da melhor forma possível, cada vez melhor e com resultado financeiro positivo.
0: Uhum.
1: Porque, querendo ou não, a gente tem fornecedor para pagar, tem funcionários para pagar, tem médicos para pagar. Então tem que equilibrar essa conta. Eu diria que hoje, na verdade, a grande maioria dos hospitais, assim, depois da pandemia, eles sofreram bastante, tá? E Encantado não foi diferente. Então, Encantado ainda está com um probleminha financeiro, mas não é um local específico. Eu preciso entender, eu ainda não fiz essa, não consegui entender profundamente aonde está esse gargalo. Muito se fala da UTI. Sim, a UTI, de fato, ela não está dando resultado. Mas não tem como não, o hospital não ter UTI.
0: Não, não tem como tu não voltar atrás.
1: É um regresso. É. E eu sei que existia a conversa antes de eu chegar, talvez, de fechar a UTI. Mas, assim, eu tenho uma notícia boa. O município já fechou um novo contrato com o hospital, já assinou. Então, já foi resolvida essa situação. Então, não se fala em fechar a UTI mais, né? O que a gente tem que evoluir é verificar se existe algum desperdício, a gente está analisando, e de que forma a gente pode agregar maior receita, né? Então, atender melhor o privado, reduzir o índice de reclamação, que tudo isso acaba tendo efeito positivo ao longo do tempo, né? Financeiramente, inclusive. Então, o que existe hoje é que o pronto-socorro do hospital, ele ficou muito bonito, ele é diferente, não é todo hospital que tem um pronto-socorro desse. E mesmo a população que tem plano de saúde, ele não usa o plano de saúde, ele usa o SUS. E isso, a gente não pode dizer que não vai atender. mas para o hospital acaba financeiramente, nós recebemos R$10 uma consulta do SUS.
0: R$10.
1: Enquanto que pra, se fosse um convênio, a gente ia ganhar R$90, R$100. Então essa é a diferença, é 10 para 1. Então a população, se eles pudessem, querem ajudar o hospital nesse sentido, que eles usem então o convênio deles, para que o hospital tenha um pouco mais de dinheiro para melhorar o atendimento. Porque tudo reverte para a população, né? O hospital, ele é parceiro filantrópico, ele não pode investir fora da atividade. Então, todo recurso que o hospital eventualmente tenha, ele tem que reinvestir no hospital, não tem outra forma. Então, eu diria que hoje, se a população realmente quer que o hospital cresça, então, quando for usar o hospital, se tiver plano de saúde, use o seu plano de saúde. Mas por que as pessoas não usam? Porque ela tem a participação, ou tem a franquia, e elas não querem pagar, e aí acaba sobrecarregando o sistema, né? Que é o hospital, e o hospital não vai se negar a atender, jamais. Né? Então, até por isso que a gente tem um projeto de fazer, esse é um outro projeto extremamente importante, que é fazer um ambulatório eletivo.
0: Já entrando então nessa, né, uma pergunta que eu faria logo na sequência, né?
1: Sim.
0: Quais são os projetos que tem a médio, longo prazo para ser implementado no hospital?
1: A curto prazo, extremamente curto prazo, hoje ainda vou ter reunião com o pessoal do Laboratório de Análises Clínicas, é ainda esse ano o hospital ter um laboratório próprio. Hoje o hospital, ele é atendido pelos laboratórios do município, se não me engano são dois, mas o hospital tem uma demanda, e esse é um projeto que não vem de mim, não vem do Márcio, vem da São Camilo. Então é a gente ampliar serviços e ficar um pouquinho mais independente de terceiros, né? E agregar qualidade. Somos parceiros dos laboratórios, tem qualidade, está tudo certo, não tenho nada que desabone, mas são projetos da própria entidade.
0: E agilidade?
1: Agilidade, eu diria até independência, né? Andar com as próprias pernas. E nesse cenário, então, para esse ano é o laboratório. Para o ano que vem, a ressonância, então até final do ano que vem, e também aí, puxando no assunto anterior, da população poder auxiliar o hospital cada vez mais no sentido financeiro de usar o seu convênio, que a gente vai abrir um ambulatório para atendimento eletivo, chega lá, vai ter médico, tá? Para esse público, convênio particular. Aí o pronto-socorro do SUS, pronto-socorro, que na verdade ele é uma urgência-emergência, então a ambulância continua chegando ali, o SUS vai ser atendido ali, e no outro serviço vai ter um clínico geral, talvez, se tiver como colocar alguns especialistas. Então a população chega lá e vai ser atendido na hora. Não é um pronto-socorro, mas é como se fosse. Tipo, fazendo uma analogia, seria um atendimento imediato, mas não num pronto-socorro. Ele é um ambulatório, vai ter consultório, sala de procedimento, sala de aplicação de medicação, para justamente o hospital ter como dar o diferente para quem quer o diferente. Porque muitas pessoas hoje vão ao pronto-socorro e não usam o convênio, justamente porque qual é o diferencial? Ele está sendo atendido junto ao SUS. As pessoas pensam isso, não sou eu que estou dizendo, não sou eu que penso assim.
0: Uhum.
1: Então, não é discriminar o SUS também, mas as pessoas pensam isso. E quem paga um plano de saúde, ela quer ter um diferencial. E é para isso que ela paga o plano de saúde, porque
0: Sim.
1: quando ela precisa, ela quer ter um atendimento diferencial. Senão ela não tem... Ela não tem benefícios sobre isso, né? E a região aqui de Encantado é uma região boa, tem bastante plano de saúde, tem o nosso plano de saúde, tem a Unimed, tem outros planos de saúde, e o hospital é pouco utilizado pelos planos de saúde. Acho que o grande gargalo seria isso hoje, tá? Respondendo a outra pergunta de forma objetiva, seria aumentar a demanda de convênio em particular.
0: É uma situação que a gente vê também muito aqui, tu vai lá pro plantão. O que que é o plantão? Plantão é um atendimento de urgência e emergência, né? E aí tu vai ser atendido pelo médico que está à disposição lá, né? Muitas vezes ele não é especialista naquilo que tu tá precisando, né?
1: Uhum.
0: Você vai lá, por exemplo, uma briga grande que se tem aqui, uma reclamação grande que se tem aqui, é a questão de pediatra, por exemplo. E não é só Encantado que tem, nós temos a falta de pediatras. E aí não, porque o pediatra não atendeu meu filho que entrou lá no plantão. Ele vai ser atendido pelo médico plantonista.
1: Sim.
0: O hospital não pode chamar o...
1: Generalista.
0: O generalizado. Exato, o generalista. Então é isso também que as pessoas precisam entender. E aí me parece que em algumas oportunidades, eu sou bem franco em dizer isso, e a gente já falava isso também com o próprio Marcos, que estava aqui anteriormente, que faltava e que falta às vezes uma questão de comunicação quando tu chega ali para aquele atendimento. Você já percebeu esta falta da informação ou que o hospital também acaba pecando em muitas oportunidades nesse sentido? A gente sabe que tem também muitos exageros por parte da população. Sempre digo, né? A população muitas vezes fica 3, 4, 5, 8, 10, 12 dias com dor de garganta, não foi no médico. E aí esperou para madrugada e lá no hospital por atendimento. Então, nós também, enquanto população, precisamos fazer a nossa parte. André.
1: Então, essa questão de pronto-socorro, ela é sensível para todo hospital, porque Sim. Ela é a porta de entrada Isso. Do hospital. E como a gente estava falando antes, né, a dor de cada um eu não consigo medir lá. Então, mas é por isso que existe a classificação de risco, que é recomendada pela OMS, Organização Mundial da Saúde. Então,
0: Sim.
1: Todos os pais trabalham dessa forma. Existe um enfermeiro que faz a triagem, que com base na queixa e nos sintomas, ela vai determinar em que momento esse atendimento ele tem que ser realizado. Não quer dizer que se ela foi classificada em até 2 horas, ela vai ter que ficar aguardando 2 horas. Agora, a prioridade realmente é... Um pronto-socorro, ele não é um posto de saúde. Eu acho que tem que deixar isso bem claro. Um pronto-socorro é urgência e emergência. Lógico que por ser porta aberta, a gente não vai deixar de atender ninguém. Mas aquele que chegou... O que é uma urgência e emergência? Risco imediato da vida. Esse vai ter prioridade sempre. Então, chegou lá alguém, infelizmente, né, um acidentado, um faqueado, baleado...
0: É a prioridade.
1: Um infarto, esse vai ser prioridade sempre, porque ele está na iminência da vida e da morte, né? Agora, essas outras dores que são importantes para quem sente, não vou questionar isso, mas dentro do ponto de vista da vida, ele não está em risco de vida. Então, esse ele vai, dentro da classificação, que não é o hospital que faz, é a Organização Mundial da Saúde que fez... que é recomendado, que é avaliado, que é melhorado por outros órgãos, eles seguem um princípio justamente para organizar essa fila. Porque se for por fila de chegada, vai ter gente que vai morrer.
0: Sim.
1: Então, tem que ter uma prioridade de quem precisa prioridade, né? Mas assim, eu que sou da área, eu entendo isso. A população não entende isso. E eu entendo eles, porque eu também já estive... Antes de estar na saúde e de entender, eu também pensava desta forma. E vou dizer também que quando eu fico ruim, ou meus filhos, minha esposa, ficam ruim, a gente realmente não quer esperar, ninguém quer esperar.
0: Não.
1: A realidade é essa. Então, o que a gente vê é que estamos monitorando os números. Se tiver que eventualmente colocar mais um médico, a gente vai colocar. A gente tem um plano de ação... de eventualmente, se subir muita demanda, tá liberado chamar um terceiro médico, porque durante o dia tem 2, né?
0: Sim.
1: Então isso tem. Agora, a questão do especialista, realmente, o pronto-socorro ele é generalista para urgência e emergência. O plantonista, ele ficou na dúvida, aí ele pode chamar o especialista. Mas é naquela dúvida, sim, dúvida séria, mais grave. Não. Tu imagina se chegar toda vez uma criança e chamar um pediatra.
0: Sim.
1: Não tem como, né? Geralmente é chamar um pediatra quando ele tem um... Quando ele já diagnosticou que tem uma doença, uma situação talvez passível até de internação. Então é algo mais grave, né? Mas isso assim, Adilamara, isso a gente vai ter conversa pro ano inteiro.
0: Sim.
1: A vida toda, pronto-socorro, é complexo. Mas eu quero ter o canal aberto com as rádios, com a população, para que a gente ouça, vê o que é pertinente e melhorar. Eu acho que é assim que a gente melhora. Né?
0: Ouvinte aqui, 8h34, estamos conversando com o André Brickman, ele que é o administrador do Hospital Beneficente Santa Terezinha de Encantado. Faz aqui uma colocação, né? Eu uso o plano. Para problemas, né? Eu uso o plano. Mas se precisar chamar especialista, preciso pagar. E se for pelo SUS, aí pagamos caro um plano e quando precisamos aí tem que ser particular, é o que o ouvinte fala, isso aí pelo SUS normalmente não paga, né? Essa demora, né? Às vezes tem uma demora um pouco maior e não precisa ser paga, essa é a diferença.
1: Então, ele tem plano de saúde, ele chama o especialista, tem que pagar o especialista.
0: Exato.
1: Então, mas aí é que ele chamou o especialista ou o plantonista que chamou o especialista? Se, eu entendo assim, ó, que se ele quer o especialista, aí ele tem, é que existem leis e normas, aí ele tem o direito de cobrar o médico, né?
0: Uhum.
1: Agora, se é o próprio plantonista que está chamando, aí eu entendo que não. Se tiver acontecendo, aí nós vamos ter que ver o que está acontecendo.
0: Pelo plano, o doutor chamaria, estaria chamando.
1: Se o plantonista chamar, aí o plano de saúde deveria pagar.
0: Deveria pagar.
1: Agora, se o paciente chega lá...
0: Olha, não quero esse médico, não quero médico de Lamar.
1: Eu quero que chama tal médico.
0: Médico André.
1: Aí é uma situação dele, né?
0: Sim. Eu não quero...
1: E talvez ele tenha que até conversar com o plano de saúde dele, sim, buscar melhor orientação, né?
0: Sim. Eu não quero ser atendido pelo doutor de Lamar, eu quero ser atendido pelo doutor André. Bom, que o plantão é o de Lamar.
1: Digamos. Isso.
0: Sim. Então é... Mas é uma situação que a gente vem, né?
1: Uhum.
0: O ouvinte pergunta, vamos ter laboratório no hospital, temos 4 laboratórios na cidade, como vai ser essa escolha? Ou vai ser um laboratório de fora que vai vir atender? Não, é um laboratório do hospital, né?
1: É do hospital, o serviço é do hospital.
0: É
1: igual o raio-x.
0: Serviço do hospital, sim.
1: Vai ser atendido pelo hospital.
0: Não vai ser pelas pessoas que hoje, os laboratórios que hoje prestam excelente serviço. Vai ser sim um laboratório do hospital.
1: É do hospital?
0: Sim. É mais um serviço que vai ser do hospital, não é...
1: Perfeito.
0: Particular.
1: É do hospital. Esse é o modelo que a entidade...
0: está adotando.
1: Eu sou funcionário, eu vou fazer o que eles me pedem. Então, não tem como eu fugir fora disso. E todos os hospitais da rede, eu estava em Espumoso, um hospital bem menor do que Encantado, e já tinha laboratório interno.
0: Uhum.
1: Então, isso dá uma... Assim, dá trabalho pela gestão, de fazer tudo isso funcionar. Mas é o modelo que a São Camilo quer.
0: Então tu não sai do hospital, né?
1: O atendimento interno tem que ser do hospital.
0: Tu entrou lá, tu tem todo aquele atendimento.
1: Isso.
0: Como, por exemplo, o raio-x, uma tomografia e agora também a questão do laboratório.
1: Isso.
0: Tu entra lá para o atendimento, o médico precisa de um exame, tu tem um laboratório dentro do hospital, não sai daí.
1: Isso aí.
0: Este é o objetivo do hospital, para dar agilidade para a questão
1: do atendimento. Até porque, assim, eu não sei hoje como é que está, mas se a pessoa quiser o laudo dela... eu não sei onde está o laudo dela hoje, se ela quiser daqui a 10 anos... resgatar esses exames. Eu não sei se está no laboratório que realizou o exame para nós hoje ou se está no hospital, eu não sei. Eu só sei dizer que quando o laboratório for nosso, vai estar no nosso sistema, isso eu garanto.
0: Sim.
1: E ela pode vir reivindicar para comparar exames de um período para trás. E a gente tem que deixar isso arquivado. Então tem várias, não é só questão financeira, tem várias questões. Mas principalmente assistência, né?
0: Uhum.
1: Várias questões e questões legais também.
0: A questão que a gente sabe que também tinha um problema aí no hospital era a questão do quadro funcional. Equacionado isso, qual é a realidade de momento?
1: Sendo franco?
0: Sendo franco.
1: Tem bastante funcionário.
0: Uhum.
1: O que existe, a nossa convenção de trabalho, né, que é a CCTs, ela prevê que na jornada de 12 por 36 o funcionário tem uma folga mensal. E o que a gente observa é isso. Falta... Aí sim, eu acho que eu estou puxando para minha gestão essa responsabilidade de colocar folguista. Então, tu imagina, arredondar lá 200 funcionários da enfermagem que trabalham na escala 12 por 36 e todos eles têm uma folga por mês. Então, isso dá um desfalque mesmo.
0: Sim.
1: Então, o que a gente está vendo é para colocar folguistas para resolver isso. Mas, em termos de número, ele não falta. O que temos que ajustar é isso. É porque, às vezes, quem trabalha em 12 por 36 está atestado. Ele não vem um dia inteiro.
0: Sim.
1: Aí, depois, ele ainda tem uma folga por mês. Ele trabalha um dia e folga outro. Então, é um cenário instituído que a gente tem que mapear melhor. O que a gente está fazendo também é contratar... deixar 12 por 36 mais no período noturno, durante o dia, trabalhar com outras escalas justamente para não ter essa dificuldade de falta de funcionário. É muito atestado, bastante atestado.
0: Uhum.
1: Então, só que atestado não tem o que fazer, né? Eu acho que é uma situação que todas as empresas enfrentam, essa questão de atestados médicos, né?
0: Bom, a gente teve também aqui, te propôs, né, uma conversa franca e aberta para tentar, para buscar o que a população, levar para você o que a população trouxe para a gente e também para você também tomar conhecimento e ter essa situação, essa questão. A gente teve muitos relatos aí de pessoas, inclusive, que de dentro do próprio hospital, que era humanamente impossível atender a demanda que ele ficava naquele horário de plantão. Por exemplo, tinha enfermeiro ou técnico de enfermagem que tinha um número demasiado de atendimentos de quartos para atender, inclusive em prédios ou em andares diferentes.
1: Eu vou dizer, assim, existe um dimensionamento, né? Tem um cálculo que o próprio Corém faz, e dentro desse cálculo, por isso que eu falo, em termos de números, que não é, que falar assim em dimensionamento, se a gente analisar só o número, eu diria que o hospital tem funcionário suficiente. Uhum. O que acaba acarretando são essas folgas e faltas, atestados. E aí você trabalha numa clínica com 12 pacientes em 2 técnicos e o teu colega não veio, o que a gente vai fazer em cima da hora? Então, claro que a gente tenta remanejar de outros setores, um cobre o outro, um ajuda o outro, né? Então, essa questão, ela tem que ser melhor avaliada. Eu acho que não dá para simplesmente dizer assim, eu estou sobrecarregada. Não sei, eu precisaria avaliar realmente se está sobrecarregado, porque geralmente tem, posso falar durante o dia, tem uma gerente de enfermagem, tem um coordenador de setor e tem mais um enfermeiro, mais 2 técnicos. Não sei, teremos que estudar o dimensionamento melhor aí para ver o que está acontecendo, se realmente isso procede ou não. Uhum. Não sei, tem que ver.
0: O médico plantonista que está ali para atender no plantão de urgência e emergência, ele também tem a incumbência do atendimento de pessoas que porventura estão já internadas?
1: Não.
0: Não?
1: O que acontece é o seguinte, normas do CRM, se tem um paciente internado e de repente ele tem uma parada cardíaca,
0: não.
1: Ele tem que subir.
0: Sim.
1: Mas senão, não. Quem é da porta é da porta. O que ele tem é que assim, ele não fica só fazendo o atendimento ao povo lá. Quando chega um infartado, a prioridade é dele.
0: Sim.
1: Então,
0: não, isso é normal.
1: Sim, então, mas às vezes...
0: O plantonista, a porta tem que ficar na porta, ele não pode atender no quarto.
1: Não,
0: a não ser
1: atende.
0: Numa extrema necessidade, que tem tudo bem.
1: Mas se não, ele fica só no, ele fica ali, mas às vezes tem paciente ali internado.
0: Uhum.
1: Até estabilizar ele para subir ou para UTI ou para o quarto, ele fica ali.
0: Uhum.
1: Então tem leitos ali embaixo também, né? Por isso que existe o médico da sala vermelha que você fala. Então, por isso que de dia tem 2, porque na eventual, se precisar, um fica naquele atendimento e o outro fica na porta. É neste momento que dá um pouco da travada no atendimento, né? Nesses momentos de emergência.
0: E me parece, André, que muitas vezes é esta informação que está faltando. O médico está ali atendendo. A gente Sim. não está discutindo se não tem médico ou tem médico. Não, ele está atendendo, Sim. ele está na parte interna. Sim. E aí vem essa demora para quem está ali do lado de fora sem ter nenhuma explicação. Sem ter nenhuma explicação, olha, o médico está atendendo, mas agora ele está atendendo as 5 pessoas que já entraram aqui. Sim. Ou também, que acontece, que é normal e natural, acontecer um acidente de trânsito. Sim. É claro que a prioridade é para aquilo. Então, me parece que às vezes falta esta comunicação para quem está lá no plantão. Eu repito, né? A minha dor sempre vai ser maior que a tua, né? Dependente se é uma unha encravada ou se eu cortei o dedo fora. Mas a minha dor é sempre maior que a do outro, né?
1: Sim.
0: Esta é uma reclamação que a gente tem quase que diariamente neste atendimento do plantão. Não é? A demora, mas a falta de informação.
1: Ah, bem observado. Vamos avaliar isso, então, e treinar o pessoal ali para que dê maiores satisfações e deixe todo mundo informado do que está ocorrendo, né?
0: Você até me falava antes, fora do ar, que está precisando urgentemente da contratação de um profissional de imprensa.
1: Sim. Então, justamente para melhorar a comunicação com a população, a imprensa, esse também é o modelo da entidade, né? Da São Camilo. Que nem eu falo, eu estava em Espumoso lá, eu tinha uma jornalista, aqui eu não tenho. Então é extremamente importante, porque ela também faz o papel da ouvidoria, né? Então canaliza várias funções ali, o canal com a imprensa, já buscar logo as queixas, né? Então deixa no ar, se tiver alguém com formação em jornalismo, que se quiser, se tiver interesse em trabalhar no hospital, que mande currículo para nós, para a gente avaliar e fazer o processo seletivo de um profissional da área.
0: Uhum. Falava que Santão, a gente já falou sobre essa questão aí de resolver, buscar e ter essa situação aí, essa questão de melhorar nesse sentido. Nós temos também, além do falava antes de Encantado, que foi renovado o convênio na questão da UTI, né? Tem demais municípios aqui da região que também fazem parte, contribuem financeiramente, né? Com o hospital mensalmente e também com a questão aí da busca de valores com o governo federal, né? Através de emendas parlamentares.
1: Uhum. Então, acho que tem que deixar claro, porque antes de eu chegar, já existia andamento de conversas, né?
0: Uhum.
1: Eu acho que isso é notório e sabido por todos, que existia essas negociações. O Márcio deixou bem alinhado as conversas. Eu cheguei, simplesmente dei continuidade. O contrato novo com o município de Encantado foi assinado, está válido. Os demais municípios, vou ter resposta nos próximos dias. Mas a princípio também está bem alinhado.
0: É uma renovação contratual, né?
1: Renovação contratual com algumas mudanças. Sim. Que inclusive para renovar eles mesmos entendem que tem que ter algumas mudanças, e a São Camilo entende que é possível e é saudável, e para o hospital e para a população, principalmente, eu acho que é importante.
0: Uhum. A gente sabe que foram um bom valor de investimentos nos últimos anos, desde a questão, nós viemos aí, você falou, a ida dos últimos anos de investimento em Encantado, né? Nós tivemos uma questão pandêmica, né? Que colapsou o sistema como um todo, né? E aí não foi aqui em Encantado, foi em nível mundial, né? Foi em nível mundial. E a partir daí nós tivemos muitos investimentos no hospital, e seja da questão pública, da questão privada, da própria questão São Camilo. O que é muito questionado muitas vezes é o que é que o São Camilo está investindo, qual é o trabalho do São Camilo nesse investimento de todas as melhorias. Nós temos um complexo hospitalar, vamos colocar assim, muito grande hoje, mas o atendimento ainda muitas vezes é deficitário. E aí vem o nosso questionamento aqui, qual é o valor que foi investido por parte do São Camilo nesse sentido?
1: Eu esqueci de comentar.
0: Pois não.
1: Só para recapitular, que agora que você falou a questão das emendas, né? Está sendo construído um novo centro obstétrico. Novinho, uhum. Dentro das normas, bonito e eficiente. Então ele está sendo executado com verbas públicas, né, emendas, e é para estar pronto entre início de janeiro, vamos falar assim. Se tu falar de valores absolutos, eu ainda não tenho tudo na cabeça, né?
0: Uhum.
1: Mas a São Camilo, porque o hospital ele é da entidade, embora exista, como eu falei, toda essa parceria com o poder público, a comunidade, o hospital sempre investe. E sendo bem franco, hoje o hospital não tem dinheiro para investimento mais. Depois da pandemia, ele deu uma... Aí aqui em Cantara teve outra característica, não foi só a pandemia, né? Teve duas enchentes.
0: Sim.
1: Então, mexeu muito a rotatividade, o quadro do pessoal. Então, isso acabou se afetando o hospital como um todo. Principalmente em matéria de mão de obra. Pessoas que estavam ali há bastante tempo não estão mais, porque... Não, eu não sei porque eu cheguei agora, então... Eu não sei se foram... Mudaram de cidade...
0: Algumas, muitas sim.
1: Ou então... Resolveram mudar de área, não sei, mas teve bastante saída.
0: Nós somos,
1: né,
0: muito afetados na questão psicológica também, né?
1: Então, assim, mas a São Camilo sempre, em termos de valor, eu não sei te dizer, mas diariamente a São Camilo vai investindo no hospital. Porque o hospital, como eu falei, ele é da entidade, ele tem essa vocação de atender ao público, sempre teve, sempre vai ter, mas a entidade também é corresponsável pelos investimentos, né? Então, por exemplo, esse laboratório vai ser feito com recurso próprio. O novo ambulatório vai ser feito com recurso próprio. Então, o investimento sempre teve, sempre vai ter. Questão de enxoval custa caro. Então, antes de ontem, eu autorizei 80 mil enxovais. Então, são coisas que as pessoas, às vezes a gente só vê o tijolo sendo erguido, Mas o tijolo é o tijolo agora, para fazer tudo isso funcionar.
0: O tijolo é mais fácil.
1: Tijolo. Construir sempre é mais fácil, sim, manter que é o difícil. É, quando é assim, ah, construir e montar uma UTI é difícil, mas não é tão difícil quanto manter todo mês, né? É um custo enorme, é um custo alto, mas é um custo necessário porque salva vidas. E isso a gente tem consciência disso.
0: E se nós queremos ser uma entidade, um município polo do Vale do Taquari, nós precisamos arcar também com esse custo. É, o que nós podemos falar hoje em percentualmente? Qual é o valor que você e que o hospital recebe de planos, de prefeituras, de convênios, de municípios em relação ao montante do que é despendido, do que é trabalhado hoje no hospital e do Plano São Camilo?
1: Eu vou dizer assim aqui...
0: O que representa?
1: Tô fazendo uma rebobinada no cérebro. para puxar os dados lá.
0: Alguns dados, né?
1: Então, na verdade, assim, hoje o hospital, sendo bem franco, ele fatura... As pessoas vão dizer que é muito. Não é muito.
0: Não precisa colocar em valor.
1: Não, mas eu acho que é importante para as pessoas saberem. Ele fatura 4 milhões por mês.
0: Uhum.
1: Mas ele está custando 4 milhões e 300. Estamos trabalhando com 300 mil de prejuízo aí. Sendo que deste montante dos 4 milhões aí, 400 mil é emenda. Então, a hora que não tiver mais emenda, vai piorar mais. Por isso que a gente tem que resolver logo isso, né? Por isso que é importante o apoio do poder público, que o município entendeu, os outros municípios entenderam. De convênios e particular, ele gira na casa de 1 milhão. Então, o resto é dinheiro público.
0: Uhum.
1: Maioria, né?
0: A gente tem uma dificuldade muito grande nos hospitais, vamos excluir aqui Encantado, os demais hospitais da nossa região, municípios pequenos aqui. Como é que você vê aqui na nossa região e que você já traz também essa experiência, até porque estava aqui em Soledade, isso?
1: Eu estava em Espumoso.
0: Espumoso, em Soledade. Tá, próximo aqui. Como é que você vê o futuro aí dos hospitais, principalmente de municípios menores?
1: Olha, eu tenho, eu costumo brincar, um pouco mais de 15 anos de São Camilo. Na verdade, eu tenho 29, quase.
0: São Camilo.
1: Mas eu comecei muito jovem, com 16 anos, né? Na área de gestão de hospital, eu tô aí há uns 15. Eu também fui gerente do nosso plano de saúde. Eu comecei no plano de saúde e fui buscando meu espaço e oportunidades aparecendo. Já morei nos 3 estados do Sul. E eu sou de Santa Catarina, né? Mas eu já morei também no Paraná e agora é a segunda cidade no Rio Grande do Sul. Já morei também em Navegantes, fiz gestão do hospital lá pela São Camilo, que era somente o contrato de gestão, que o hospital era público do município. E é um desafio fazer gestão hospitalar. Hospitais pequenos cada vez mais... dificuldades, mas eu vejo que o Hospital de Encantado, sinceramente, eu vejo que tem um grande potencial, enorme, um grande potencial. É uma cidade que, observando de fora, analisando como ela é uma cidade bonita, é uma cidade que dá para ver que ela... Eu não preciso nem ver os indicadores econômicos, dá para ver que ela é uma cidade... que tem um bom poder aquisitivo, né?
0: Uhum.
1: Só que a gente precisa melhorar para que as pessoas não precisem mais sair para outro centro. A gente tem que trazer para cá. Então, e quando a gente traz serviços para cá, a gente acaba atendendo todos os públicos, né? Não tem como dizer assim, eu vou atender só um, ou só o SUS, ou só o convênio. A gente é filantrópico. Por isso que eu digo assim, essa união, essa parceria que as pessoas eu não sei se elas não acreditam ou já acreditaram, não acreditam mais, ou ainda acreditam, mas eu entendo que talvez a gente tenha que reformar, reforçar ou buscar com que as pessoas acreditem no hospital. Que aí o hospital... Porque o hospital já foi financeiramente muito bom.
0: Sim.
1: Né? Então, alguma coisa aconteceu, talvez falta de credibilidade, essas reclamações, é isso que a gente não quer. Porque, falando em termos de negócio, infelizmente, assim, as pessoas reclamam do pronto-socorro. Mas quem não tem convênio, ela reclama, mas ela volta. Ela não tem outra opção. Agora, quem tem plano de saúde ou tem dinheiro, ela não vai voltar. Ela vai para outro lugar. Então aí nós precisamos buscar essa credibilidade, melhorar essa assistência. E a culpa é do hospital, não é do povo, não é da população. Eles estão sentindo um atendimento que nós não estamos tendo. Então nós precisamos melhorar isso. Eu costumo dizer assim, a expectativa é a realidade. Você chega no pronto-socorro, qual é a tua expectativa? Ah, eu quero atender, em 4 horas, eu acho que a minha expectativa é ser atendida em 4 horas. Mas se ela for atendida em 2, ela não vai ser realizada? Então é isso, nós temos que todo dia tentar superar a expectativa que ela tem de quando vem no hospital. E me parece que ao longo do tempo a gente não conseguiu atender essa expectativa das pessoas. Então temos que resgatar isso.
0: Ok, obrigado André pela participação aqui na programação da Rádio Encantado, 5 faltando agora para as 9. Sempre nos colocamos desde já, né, à disposição para qualquer dúvida e com toda certeza também vamos repassar para você aí o que chega aqui também para no intuito de auxiliar, de resolver o problema, que este é o nosso o objetivo enquanto rádio, enquanto concessão de meio público, né? E também você na questão de atendimento hospitalar, né?
1: Então, eu agradeço a oportunidade de poder falar, sempre que me convidarem estarei presente. O canal de comunicação sempre estará aberto. Sou defensor das pessoas falarem. Se elas falam é porque elas têm um motivo de falar. E eu não jamais vou querer que as pessoas não expressem a sua opinião por medo de alguma questão de estão falando mal do hospital. Não, eu acho que temos que avaliar todos os casos, né? Tem casos que têm fundamentação, a gente vai avaliar e vai ter que melhorar. Tem casos que, às vezes, para nós não tem fundamentação, mas para quem está sentindo, tem. Uhum. Então, também tem que ser avaliado. Então, eu quero deixar um recado para a população, que eles confiem no nosso hospital. É o hospital da cidade, tem potencial de crescimento, mas a gente só vai crescer e melhorar cada vez mais se eles acreditarem no hospital. Se em algum momento o hospital deixou essa imagem de não confiança, eu espero resgatar, trabalhar bastante para que a gente consiga atender, como eu disse, a expectativa, superar a expectativa de todos que venham até o hospital. É difícil, é árduo, mas esse é o objetivo, esse é o caminho a longo prazo, não a longo, curto, médio, longo prazo, com que as pessoas se sintam seguras de virem para o hospital.
0: 4 faltando então para as 9, agradecendo a companhia e a sintonia, né? E também ao André Brickman, ele que é o administrador do Hospital Beneficente Santa Terezinha de Encantado. Qualquer dúvida, a pessoa também pode passar para a gente, que vamos repassar para a administração do hospital para redimir essas dúvidas e auxiliar também na comunidade, que este também é o nosso papel. Vamos agradecendo a companhia e prometendo voltar no Bom Dia à Região dos Vales amanhã a partir das 5 horas. Vem aí Igor Lopes com o Show da Manhã.
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0: Oba, oba, oba! Bom dia, bom dia, bom dia, bom dia pra você. 9:02, a temperatura tá em 13 graus no Vale do Taquari. 10 de julho de 2026, do

0: desce uma geladinha aí.
1: Traga mais cerveja.
0: E o nosso show da manhã tá no ar, senhoras e senhores. Excelente sexta-feira, até às 11 da manhã. O nosso show tá no ar. Você participa, manda alô, manda abraço, manda beijo, manda um pix. Tem uns boletos vencendo lá em casa, beleza? 51999881543, o nosso maravilhoso WhatsApp. Pra você participar, manda alô, manda abraço, manda beijo. 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Tá no ar o meu, o seu, o nosso.
2: Brasil.
0: Já que tá chovendo aí, ó, pode passar o rodo aí, deixar tudo limpinho, tá? E qualquer coisa eu vou ficar dançando aí no lado de fora aí, né?

0: Foguete um palmo, senhoras e senhores, o São Marino, latinha na goteira, deixa chover, senhoras e senhores, deixa chover. E Daniel, pode passar o rodo aí.
1: É, com essa umidade,
0: tem que passar o rodo mesmo, né? 9:12, 9:12 a temperatura está em, deixa eu ver, 13, isso? 13,5 graus no Vale do Taquari. Brigadão pela tua audiência. Pior que choveu aqui, até o termômetro tinha ficado meio maluco, né? É, pra tu ver o negócio, né? 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Vamos à previsão do tempo com a Metsul Meteorologia. Previsão do tempo hoje tá boa aqui, tem 5 minutos, vamos lá?
2: Muito bom dia a todos. Ingresso de umidade associado à baixa pressão favorece o retorno da instabilidade da chuva no território gaúcho. Hoje na região do Vale do Taquari, muitas nuvens provocam chuva em alguns momentos ao longo do dia. A chuva será irregular e com baixos volumes em geral, mas não se descarta chuva localmente forte. A temperatura nessa madrugada na região do Vale do Taquari, 12, 13 graus de temperatura mínima, teve localidade que sequer baixou dos 15 graus. Bem, durante o dia nós vamos ter aí um menor aquecimento do que ontem. Ontem as máximas passaram dos 20 graus. No final de semana o tempo vai ficar instável. A instabilidade não é forte, mas o tempo fica instável. Teremos muitas nuvens que vão provocar chuva ou garoa em alguns momentos, tanto no sábado como no domingo. Já no domingo, da tarde para a noite, o tempo vai melhorar. No sábado, nós teremos uma menor variação na temperatura. As mínimas ficam entre 12 e 14 graus na maior parte da região e as máximas atingem entre 16 e 18 graus. Já no domingo, teremos queda de temperatura. As mínimas vão ocorrer à noite. As máximas durante o dia devem ficar entre 15 e 17 graus. E as mínimas à noite devem chegar entre 7 e 9 graus.
3: Tá certo. Alguma atualização, alguma novidade sobre a questão do fenômeno El Niño, Nartigal?
2: É, sempre tem. Na realidade, o que chama mais atenção com relação ao El Niño, que já está atuando, né, no Pacífico Equatorial desde junho, foi declarado já pelos principais centros de previsão do mundo a ocorrência do fenômeno El Niño. A anomalia, que era de 0,5 grau, começou a ser registrada lá em abril, meados de abril. Ela se manteve por um período determinado, que é a exigência para se configurar o quadro de El Niño. Então, em junho, foi definido já a ocorrência desse evento de El Niño. Já dentro do mês de junho, ele chegou ali em meados de junho, a anomalia cresceu muito, chegou a 1,5 grau. E agora, nesses últimos dias, já chegou a 2 graus, isso de acordo com os critérios antigos, com os critérios que se vinha adotando até o evento do Super El Niño de 2023-2024. Mas pelos critérios novos do NOAA, levando em consideração o aquecimento global, a anomalia está em 1,2. Então tem dois critérios agora para avaliar a intensidade do fenômeno El Niño. O critério antigo, chamado ONI, e o critério novo CONI, que leva em consideração aí já o aquecimento global, né? E se considera que as médias de temperatura dos oceanos estão mais altas, então foi criado um índice relativo agora, e esse índice é um índice menor. Hoje ele está em 1,2 nessa última semana, enquanto que pelo índice antigo, nós já chegamos agora, nesses últimos dias, nessa primeira semana do mês de julho, a 2 graus de anomalia. 2 graus, eu lembro aos ouvintes, que é o limiar, né, para os eventos de Super El Niño. A partir de 2 graus de anomalia, o El Niño é considerado forte, né? E as projeções nesse momento são aquelas projeções que nos preocupam, porque o principal modelo de clima, que é o modelo de clima europeu, ele já trabalha com estimativas de se ter anomalia máxima lá para o final do ano, é onde deve chegar, essa anomalia deve ser maior, ao extremo, ele coloca aí anomalias de 3,9, 4 graus. Então, realmente, se chegar nesse nível, nós teremos aí o maior El Niño da história, né? Porque até hoje, os El Niño de forte intensidade, na década de 80, seja 82, 83, depois na década de 90, 97, 98, mesmo agora esses últimos, 2015, 2016, 2023 e 2024, esse El Niño não chegaram a 3 graus de anomalia, né? Então, nesse aspecto, a preocupação aumenta porque as projeções dos modelos numéricos continuam indicando a intensificação desse evento de El Niño, né, nos próximos meses. Nós só tivemos um evento de chuva até agora, que foi mais significativo no norte, noroeste do estado e na fronteira com a Argentina. Tanto é que houve uma cheia do Rio Uruguai, ultrapassou a cota de inundação em São Borja. Nós tivemos aí, no final de junho, tivemos um evento de chuva aqui com mais de 200 milímetros em algumas áreas do noroeste gaúcho. Se espera esse aumento de anomalia no Pacífico Equatorial, a gente venha a ter também um incremento das precipitações no sul do Brasil. É, muito possivelmente na segunda quinzena do mês de julho, deveremos ter aí precipitações aumentando a frequência, mas o período que é crítico ainda do nosso entendimento é o período de agosto para frente, né? Especialmente entre setembro e novembro, deve ser o período em que as anomalias de precipitação acima do normal devem começar a acontecer.
0: Tá aí a previsão do tempo com o pessoal da Metsu Meteorologia, o Luiz Fernando da Metsu, trazendo um apanhado geral também, falando sobre o Super El Niño que está atingindo aí não só o Rio Grande do Sul, mas também o Brasil e o mundo. 9:19.

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0: Legal de volta aí, senhoras e senhores, 9:22, 9:22, temperatura tá em 13,5 graus no Vale do Taquari, chove nesse momento na 7 de setembro, 792. Vamos lá, vamos encarar. Abraço pra Tere Lisboa, pediu Nus, bailão do Corpo e Alma. Oferece pras minhas amigas, a Luciana, Dora Pitol, lá em Santa Terezinha, também pra Rosemary, Arlete, a minha vizinha Santina. Eita, coisa boa. Alô, Tere Lisboa, abraço pra ti e pra toda a galera, obrigado pela tua audiência. Ainda o Neto Santos, bom dia, sextou e começou a chover, já sabe o que aguarda para o decorrer do dia. Toca uma música bem animada para nós ouvirmos, deixa pra mim, alô Neto Santos, Verinha. Pessoal da Auto Passos, obrigado pela companhia de sempre, tamo junto. Abraço pro... aqui, ó. Opa, bom dia, manda um abraço pros guri da NB Tech e pro meu querido patrão Nereu Bertossi. Toca a tampa da panela, valeu. Abraço, é o Pedro ligado junto conosco. Alô, pessoal da NB Tech, ligados aqui na Rádio Encantado. Tamo junto, boa sexta-feira aí.
1: Bom dia, Igor.
0: Oi.
1: Aqui é o Lécio, a dona Jorema, estamos tomando um bom chimarrão aqui na cozinha.
0: De verdade.
1: Perto do fogão a lenha.
0: De verdade.
1: Tá meio friozinho ainda, tá chovendo. Tá? E aí eu quero uma música bem chonadinha aí, tá? Pode ser aquela de dançar bem coladinho, tá? Pode ser aquela mesmo. Tá bom, meu amigo? Ó, um abração, uma boa rádio e um bom dia e sextou, né?
0: Sextou!
1: Valeu, tchau, tchau.
0: Tá nóis, deixa pra mim, vamos tocar uma das boas aqui, uma dilurida tu quer então, né? Ah, rapaz, eu vou escolher uma boa aqui. É, enquanto eu trago mais alguns recados, eu vou escolher uma chonada mesmo pra dançar colado aí, viu? Abraço, Lécio, dona Jurema, abraço, tudo de bom, bom. Boa sexta-feira e bom final de semana.
2: Bom dia, Igor. Ainda tô aí com o Eduardo Costa. Um abraço. Tô na rua, na chuva, sem sombrinha, sem nada. Molhando a cabeça.
0: Meu Deus do céu. Que fase, rapaz. Não, isso aí não dá, né? Isso aí não pode. Isso aí não pode, minha querida. Circe Giovanella, um beijo pra você. Obrigado pela tua audiência. Vamos sair da chuva, né? Pelo amor de Deus, né? É, ficar gripado ainda aí, eu quero ver, né? Abraço pro Vitor Barzotto, manda uma música pro Carlos Alberto Agostini, deixa pra mim. Alô, Carlos Alberto Agostini. Alô, Vitor Barzotto, tudo de bom. O José Paulo tá mandando o seu bom dia. Ainda, quem é que tá aqui? Ó. Oh.
3: Bom dia, Igor. Tudo bom contigo? Chovendo. Igor, hoje eu quero fazer uma homenagem pro meu irmão Adilar Dutra, da Bonita Baixa, que domingo ele estará de aniversário.
0: Olha,
3: desejo
0: aí
3: toda a felicidade do mundo pra ele.
0: Tá bom.
3: Com muita saúde, muita paz.
0: Tá bom.
3: E vai o meu abraço pra ele. Só que hoje a música é pra ele. Mas eu quero que tu bota a música do Reginaldo Rossi, vou começar tudo de novo. E que eu tô oferecendo pra ele. E lá pros meus amigos de Carezinho, pra Mário, pra Nestor, pra Emily, a Nancy, e pra minha irmã Silvana, meu cunhado Jair, daqui do Lago Azul.
0: Ah.
3: E pra você. Um abraço bem grande. Toca essa música aí.
0: Deixa pra mim. Abraço, minha querida Juleide Terezinha Barcelos. Vou colocá-lo aqui nos aniversariantes do dia. Tudo de bom?
4: Bom dia, Igor.
0: E aí,
4: tudo bom?
0: E aí, Nele?
4: Tô te ouvindo.
0: Vamos.
4: Abraço.
0: Abraço, Nele. Obrigado pela tua audiência. Tá sempre ligado junto conosco aqui nas ondas queridas da Rádio Encantada. Queria saber se aconteceu alguma coisa com o Nele, rapaz. É, porque eu vejo que ele tá mandando mensagens mais curtas. Não sei não, hein? Vamos ter que fazer uma visita pro Nele aí na linha nova, hein? Alô, Nele! Abraço pra ti, meu querido. Vou tocar uma música animada pra ti aí. Vou tocar o Chapeludo. Pode ser o Chapeludo? Ei, Nele. Abração pra ti, tudo de bom, meu querido.
5: Bom dia, Igor. Tudo bem? Bom. Estou na escuta. Gostaria de ouvir uma música de Bonnie Tyler e ofereço pra minhas amigas, minhas vizinhas.
0: Olha o volume do rádio.
5: Que estão escutando o programa. Um abraço, uma ótima sexta-feira e um ótimo final de semana para todos nós.
0: Valeu, minha querida Fátima Isabel Finto, viu o volume do rádio lá, rapaz? Ah, te mete, te mete. A Verônica Duarte pediu Temporal de Amor, ainda a Carmen Peste de Mussum mandando um bom dia, bom final de semana pra você também, Carmen. Beijão carinhoso, sempre ligado aqui na Rádio Encantado. E quero mandar um abraço pra Fátima Bagatini Machado. Alô, Fátima Bagatini Machado, um beijão pra você. Abraço pra todo mundo aí, sempre ligados junto conosco. Um abraço pra essa família querida, pro Paulo, pro Pedro, pessoal da mais alta qualidade aí, né? Ê, pessoal da Auxiliadora, gosto demais. Ó. Oh. Meu Jesus, amado. Ó, ó. Essa aqui não tem como, olha aqui, ó. Jesus amado, meu. Não, vamos ter que abrir mais uma, abrir duas, rapaz. Que isso, meu povo. Sexta-feira de manhã, uma chuvinha dessa. A nega véia aí, ó, pra dançar coladinho. Oh, coisa boa, hein? É o Zezé de Camargo e Luciano, dou a vida por um beijo. Pra gente se esquentar, né? 9:27, bom dia.

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0: Olha, nós de volta aí, senhoras e senhores, 22 para as 10, temperatura tá em 13 graus e meio no Vale do Taquari. Obrigadão pela tua audiência e pela tua companhia, você ligado nas ondas queridas da sua Rádio Encantado, nessa maravilhosa sexta-feira, meu povo. Vamos lá, vamos encarar. Hoje, dia 10, é dia da pizza. Oh, coisa boa, hein? Hoje é dia da saúde ocular, dia mundial da lei e dia do engenheiro de Minas. São as datas comemorativas nesse 10 de julho, senhoras e senhores. Na sequência tá chegando ele, o nosso querido Dilamar dos Passos. Alô, Dilamar, compareça ao estúdio. Vamos trazer as informações da polícia, meu queridão. Chamando o nosso repórter policial. Enquanto ele chega, vou trazendo o recado dos nossos parceiros. Estamos em nome de Rede Sander. Hoje é sexta, hein? 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Vamos lá? Nosso querido Dilamar dos Passos tá chegando aí e vai trazer as informações da polícia. E aí, Dilamar, tudo aqui. Bem? Bom dia
1: pra ti e pra todos os nossos ouvintes, né? Da Rádio Encantado, Grupo Encantado e Comunicação.
0: Bom demais da conta, hein?
1: Bom demais da conta, mesmo com a chuva, né? Mesmo com a chuva, né?
0: É.
1: Chuva. Lá fora chove, aqui dentro nem pinga.
0: Não. 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
1: Aqui dentro nem pinga.
0: Não, é aqui não, né? Lá em casa, dependia o dia.
1: Ah, bom.
0: Dependia o dia.
1: Tá
0: eu
1: bom.
0: Eu gostava, quando eu morava lá no bairro Navegantes, na primeira casa lá, tinha as goteiras lá, era maravilhoso. Era bom demais a conta. Na emenda da casa de madeira e a casa de material lá.
1: Tá bom.
0: Era lindo. Chovia na escada. Era coisa de rico. Rico tem essas coisas em casa, né? Tem aquelas cortinas de água, né? Lá também tinha. Ah, quando chovia. Aquilo lá era.
1: Boa.
0: Terrível o negócio. Minha mãe me contou uma história um dia.
1: Tu
0: que eu
1: te
0: conheci...
1: sentia rico.
0: A minha mãe me contou uma história assim quando eu conheci a chuva. Foi numa goteira. Ela pegou minha mão assim, ó, botou embaixo da goteira, ela ficou pingando lá. E já era. Foi assim que eu conheci a chuva. Numa goteira. Então. Isso aí, olha, terrível. Tempo bom em Dilamar. E a gente era feliz, né, cara?
1: Exato.
0: Não que hoje a gente não seja, né?
1: Hoje nós somos mais palhaços que
0: felizes. Nós somos mais palhaços.
1: É. Hoje nós divertimos os outros,
0: isso,
1: né?
0: Isso, hoje a gente diverte os outros.
1: Isso.
0: É. Que nem o ouvinte liga aqui e diz, eu adoro te ouvir no programa. É. Você me faz feliz, você chama a gente de palhaço.
1: É. Exato, né? Hoje é o dia de quê? Da pizza?
0: Hoje é dia da pizza. Quem que vai trazer uma pizza pra nós?
1: Um abraço pro nosso pizzaiolo Marcelo Lorenzon, da padaria BB.
0: Não acredito.
1: Tem, ele é um pizzaiolo excelente, tá?
0: Olha aí, Marcelo Lorenzon, um abraço.
1: Sim, tudo de
0: bom.
1: Pois não.
0: Bom dia, aqui é o Lion chamando todos os Thundercats. Quando eu te chamei.
1: Chame os Thundercats.
0: O Marcelo Lorenzo é terrível.
1: Chame os Thundercats.
0: Grande, Marcelão.
1: Thundercats, uou!
0: Uou! Eita, mas nós. Por aí.
1: Então tá.
0: E aí, setor movimentado, Dilamar? Como é que estamos nessa?
1: Antes disso, dois recadinhos aqui. Primeiro, né? Que encerra hoje, então, o pessoal de Mussum, da 35ª Semana Farroupilha. Ontem já vi que tem um monte das costaneiras, né? Que serão utilizadas para confecção das barracas, já estão por lá.
0: A parte de baixo?
1: A lateral.
0: A lateral já.
1: A lateral, né? Já tá por lá, né? Ah, tem algumas barracas que também vai ter o piso, sim.
0: Sim, isso.
1: Já estão por lá, uma boa parte, ao menos, das costaneiras, já vi que estão lá ontem, tá? Estavam lá ontem, né? Então, o pessoal que tinha barraca o ano passado, que é o responsável pela barraca, tem um link, né? Tem um grupo do ano passado ainda, que dúvidas podem ser redimidas lá e para fazer inscrição para a barraca até hoje, tá? Para fazer inscrição da barraca até o dia de hoje. Se não fizer a inscrição, a comissão organizadora entende que ele não tem o interesse de manter. Não tendo interesse, vai ser repassada para ir para outra pessoa.
0: Outra pessoa.
1: Então, sem problema nenhum. Então, mantenha contato hoje. Qualquer dúvida, liga na prefeitura, liga na prefeitura, fala lá com o Wagner, né? E vai redimir qualquer tipo de dúvida. De 11 a 20 de setembro.
0: Fechou.
1: Tá bom?
0: Beleza.
1: E hoje pela manhã também recebi um convite especial do Mazinho e que é pra gente e pra toda a comunidade regional. Mazinho, prefeito Roca Salles, né? Pra inauguração ou reinauguração do ginásio de esportes lá do município de Roca Salles. Foram investidos mais de R$800 mil. Então, e hoje à noite tem, então, a partir das 19h, a reinauguração. E para quem quiser participar também hoje, tem lá no Sicredi, que encantado, falei dois recadinhos, agora lembrei do outro, né?
0: É.
1: que é a promoção da Regional Sindical Vale Taquari.
0: Sim.
1: Um assunto que é o tema, que é a sucessão rural. Vai ser lá no Sicredi, aqui em Cantado, no bairro Planalto, uhum. E aberto à comunidade que quiser participar. Tem uma mulher que vai palestrar lá, que ela é do agro, ela criou uma conta aí, é a Tatá Prefeita.
0: Prefeita é sensacional.
1: Então,
0: muito querido. Pra quem acompanha aí o YouTube, Facebook, aí a Tatá Prefeita é sensacional. É muito bom.
1: Quem não acompanha, quer dar uma olhadinha, tem uma curiosidade, pode procurar no Facebook.
0: Isso,
1: aí,
0: procura. Tatá Prefeita. Muito bom.
1: Fala sobre o agro e ela vai ser uma das palestrantes, vai trazer, né? A ideia dela e como é que ela faz, o que ela fez, porque ela se... Não tem nada a ver. Tatá Prefeita é um nome que ela criou,
0: Ela
1: não é prefeita
0: ela
1: nada.
0: Ela não é prefeita.
1: Né? Não. É uma pessoa que trabalha na roça.
0: Antes que fale alguma coisa, vai saber, né?
1: É uma pessoa que trabalha na roça e vai trazer, então, esta experiência hoje à noite.
0: Que louco.
1: É só para os produtores? Não. Para quem quiser participar. Qualquer pessoa pode ir. Qualquer pessoa pode participar.
0: É free? Então,
1: Sim. Lá no...
0: Já estão dizendo pra cortar tu aqui, ó.
1: Sicredi, né? Sicredi do bairro Planalto, encantado no belíssimo auditório lá, onde a Dália promoveu um evento, um seminário sobre a questão do gado leiteiro na última quarta-feira.
0: Beleza. Tá bom? Vilamar, deixa eu trazer um recado aproveitando essa leva. Hoje tem Arraiá, hein?
1: Sim.
0: Hoje tem Arraiá da EMEI, pingo de gente aqui encantado, a partir das 19h, no Salão Comunitário da Capela de Santana, no bairro Vila Moça, tá bom?
1: Okay.
0: Então hoje tem o Arraiá da EMEI, pingo de gente, só. Vamos demais na conta. Hoje, a partir das 19h, todo mundo convidado, ó. Tem... apresentação dos pequenos, comidas típicas, pescaria, música e, claro, animação pra toda a família. Então, quer chamar ele? Vai lá, chama ele lá. Hoje, às 19h, no Salão Comunitário de Capela de Santana, no bairro Vila Moça, tem o Arraiá da EMEI, pingo de gente, senhoras e senhores. Dá um pulinho lá, com certeza. O Alexandre mandou aqui, vai palestrar.
1: Já que estamos aí, né? Já que estamos nesta mesma situação, então hoje tem da pingo de gente, né? A partir das 19h.
0: Isso.
1: Antônio de Conto, Escola Antônio de Conto, que funciona atualmente na Faterco, é agora a partir das 10.
0: A partir das 10
1: já. Das 10 às 5 da tarde hoje.
0: Isso.
1: No Colégio Cenecista Mário Quintana, a partir das 11h30, também hoje.
0: Show.
1: Na EMEI, Menino Trabalhador, hoje, de noite, 19h.
0: Menino Trabalhador no Jardim.
1: Jardim Trabalhador, isso aí. Então, esses são para hoje.
0: Beleza.
1: Para amanhã. Lá da EMEI do bairro Planalto, o evento que ocorre na comunidade de Santo Agostinho a partir das 14h.
0: Tá.
1: A EMEI Imigrante.
0: Ali, vai ser na EMEI Imigrante? Perto do parque?
1: Exato. Tá. Na EMEI amanhã das 15h às 19h.
0: Beleza.
1: E também amanhã no Salão Comunitário do Porto 15. EMEI Ciranda Porto 15. Amanhã, então.
0: É do ladinho, né?
1: Às 14h.
0: Do ladinho do salão, né?
1: Sim.
0: Lá do Porto 15 é do ladinho do salão.
1: As festas juninas ou festas juninas que temos, então, das EMEIs e
0: Julinas. Julinas já. Sim. Os Arraiá. O Arraiá que fica mais fácil, né?
1: Exatamente.
0: Então, hoje amanhã. Fechou o brick, então, você pode até escolher. Sai de uma e vai pra outra.
1: Pode.
0: Põe a roupa uma vez só.
1: Sim.
0: Vai em uma e vai em outra. Pelo amor de Deus. Final de semana movimentado na nossa região.
1: Vai ter um monte de gente que vai te ver, né? Mais que um lugar, né?
0: Sim.
1: Ó, te vi lá com a...
0: Nós vamos ser onipresentes que nem a Cleiditasca. E a Circe Giovanella.
1: Isso, por aí.
0: Dilamar, vai com a polícia.
1: Vamos lá, senão vai ter quase de polícia aqui.
0: Não, nós vamos ser mandados embora.
1: 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Pois bem, a polícia identificou a vítima do homicídio ocorrido na madrugada da última quarta-feira em Farroupilha. Trata-se de Paulo Afonso Pereira Fabrício, 52 anos de idade, que foi morto a disparo de arma de fogo. Ontem uma carreta saiu da pista na quilômetro 338 da BR-386 em Lajeado. Inclusive, derramou uma grande quantidade aí de óleo na pista de rolamento. A Brigada Militar prendeu um homem de 35 anos e apreendeu um adolescente de 14 por posse de entorpecente, fato que ocorreu no município de Cruzeiro do Sul. Uma mulher de 51 anos diz que teve a casa invadida, ela foi roubada e agredida por familiares, por uma irmã e também pelo cunhado. Inclusive, segundo ela, o registro dá conta de que o casal, né, a irmã e o cunhado, estariam com problemas financeiros e foram despejados da própria casa. Inclusive, também teriam tentado roubar o cartão da mãe da vítima. Uma pessoa ficou ferida, vítima de um acidente de trânsito registrado no dia de ontem na área central em Garibaldi. Este acidente envolveu dois veículos de passeio. A polícia de Venâncio cumpriu um mandado de prisão contra um homem que é investigado por descumprir aí medidas protetivas de urgência e perseguição praticado no contexto da violência doméstica e familiar. Foi preso então o ex-companheiro de uma mulher. A Polícia Rodoviária Federal prendeu um homem que estava numa motocicleta com placa adulterada na BR-386 em Soledade. Os policiais, né, desconfiaram da moto de Yamaha, cuja placa era de Vargem, Santa Catarina. A placa apresentava ser modelo antigo, mesmo sendo da Mercosul. Também foi verificado que a numeração do chassi do motor estava parcialmente suprimida. O licenciamento da moto estava vencido, né? Pois a moto já estava em situação de baixada, né? Não tinha mais valor no município de Itajaí e o motociclista, 55 anos de idade, sem carteira de habilitação, foi preso. A polícia prendeu ontem dois homens em Estrela no contexto da Operação Ruptura. Foram cumpridos 20 mandados de prisão em crimes contra mulheres, crianças e adolescentes. Agora, o cemitério da comunidade de Barreiros, em Taquari, como na comunidade de Fazenda Pereira, foi alvo de furtos entre a noite da quarta e o amanhecer de ontem, quinta-feira. Pelo menos 58 túmulos tiveram algum tipo de perda. Até mesmo os fios da rede elétrica foram danificados. Uma operação em Santa Clara do Sul mobilizou 36 policiais. Celulares foram apreendidos. Fato que ocorreu por parte da Polícia Civil e a Brigada Militar. Os dois investigados, presos preventivamente, têm 25 e 27 anos, são apontados como integrantes de um grupo ligado a uma organização criminosa com atuação no município. Ontem a polícia prendeu a Maiana Angelina Rodgers. É a mãe do menino Oliver Golden Grayson, de 3 anos, que morreu depois de ser espancado pelo pai, o Dandre Germani Grayson, em Viamão. A mulher então foi presa no dia de ontem por omissão. O fato que ocorreu no final de semana, onde o pai teria agredido, né? O menino, né, de 3 anos, lembra, né, Igor? Que não deu bom dia pro pai, foi agredido, inclusive o pai bateu com a cabeça dele no chão e ele morreu na última quarta-feira no município de Viamão. Ontem a polícia pediu também a prisão preventiva da mãe por omissão. E no município de Francisco Beltrão, lá no Paraná, também foi preso ontem um homem, da mesma forma, né? Investigado por ser flagrado por câmeras de segurança chutando o rosto da filha de 3 anos de idade em via pública. Sabe qual é a desculpa dele? Que a menina tava chorando.
2: Ah, legal. Quando ele chorar, também vamos chutar a cabeça dele.
1: Eu acho
2: que sim, né?
1: Na rua, né?
2: Na rua.
1: Sim, na rua. Na rua. Tu viu as imagens, né?
2: Tá louco, cara.
1: Tá. Cidadão derrubou, chutou a menina, a filha de 3 anos, porque ela tava chorando.
2: Se faz isso com a própria filha, imagina com os outros.
1: Né? O outro matou, espancou, matou, depois vindo a ocorrer o falecimento, a morte, né? Do filho, porque ele não deu bom dia pro pai.
2: Quero mandar um abraço pro meu, que o dia que eu der bom dia, que eu esqueci de dar bom dia.
1: Ele vai te bater.
2: Me perdoa, tá, pai? Vai que essa moda pega, temos que se cuidar.
1: Ah, não, o teu pai ou o teu filho?
2: O meu pai.
1: Ah, o teu pai.
2: Meu pai. Porque eu não dar bom dia pro meu pai, porque foi o filho, né, que apanhou, né? Então tem que tomar cuidado.
1: É.
2: O meu, ele tá perdoado. Tem 2 anos, né?
1: Ah, não.
2: Não é motivo, né, Dilamar? Pelo amor de Deus, eu tô brincando, né?
1: É, claro.
2: Pelo amor de Deus, cara.
1: Caso do réu Almeida, monitoramento de Ótica Reis. Um abraço.
2: Aqui, o Lucas mandou aqui, uma médica que atendeu um menino relatou ferimentos severos, incluindo afundamento do crânio, sim, lesões do tórax e deslocamento do coração, menino de via mão aí.
1: Sim.
2: Tu que vê mano. A violência do cara.
1: Violência. Não, a violência.
2: Pelo amor de Deus.
1: Exato. O que a Ana Fusger mandou pra gente aí, ó?
2: Ela mandou que eu sou um palhaço. Bom, ó, você é um palhaço alegre, faz bem pra gente. Muito bom ser assim. Muito obrigado por ser assim.
1: Tá bom. Wilson. Abraço.
2: Ficou com ciúme, Dilma?
1: Não. Claro que não, né? É.
2: Porque ciúme, mas eu me mordo de ciúme.
1: Tá bom?
2: Meu Jesus.
1: Abraço amado. Pra todos os nossos amigos.
2: Meu Deus do céu. Tá louco, hein? Dilamar ciumento, cara. Já que tu tá com ciúme, Dilamar, vou tocar essa aqui pra ti, ó. O traje a rigor pra ti, ó. Já que tu tá ciumento aí, por causa da Ana, tá? Tá bom? Tá bom, Dila? Saiu da sala. 7 pras 10.

0: Laje a Rigor, o ciúme pro nosso querido Dilamar dos Passos. 9:45, a temperatura tá em 13,5 graus no Vale do Taquari. E no estúdio tá ela, a gerente da loja Regla, a minha querida Tati. E aí, Tati, tudo bem? 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
0: Com sol e chuva aí fora, então?
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2: 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Minha querida Tati, abraço pra você, bom final de semana.
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2: 10 horas e 2 minutos.

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0: Sou eu. Estamos de volta. 10:06, 10:06, senhoras e senhores, a temperatura tá em 14,5 graus nesse momento, no nosso maravilhoso Vale do Taquari. Obrigadão pela tua audiência, tá? Você que escolhe todos os dias a 104,7 como sua companheira, né? No carro, na Alexa, no fone de ouvido, no celular, no nosso site rencantado.com.br, no nosso aplicativo. Obrigadão aí pela audiência grandiosa da nossa querida Rádio Encantada, hein? 75 anos, rapaz, olha aí. Não é pra qualquer um, hein? Rapaz do céu. Bom, o nosso show da manhã segue até às 11. Você participando junto conosco no WhatsApp 519-9988-1543. 519-9988-1543. Ó, lembrando que daqui a pouquinho eu já vou trazer os aniversariantes do dia, tá? Tem gente de aniversário aí? Manda pra aí, manda aí no nosso WhatsApp. 519-9988-1543. 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Festival Viva Vino do Belas Guaporé começa hoje, hein? Começa hoje, magnífico evento. Com certeza estaremos por lá final de semana. A gente se encontra lá, viu? É bem por aí o negócio. Deixa eu mandar abraço pra audiência. Abraço pra Ana Zanquete, tá fazendo homenagem aqui, muito bem. Deixa eu ouvir áudio, vamos lá.
2: Bom dia, Igor. Você roda um brilhação aí.
0: Brilhação.
2: Tudo de bom. Bom fim de pra você. Fica com Deus aí.
0: Valeu, minha querida Daniel, que é Maria Porto. Bom final de semana. Ainda, Inês Colasel pedindo Eduardo Costa. Alô, Inês. Obrigado pela tua audiência de sempre. A Cleide Tasca tá aí. Bom dia, Cleide. Obrigado pela tua audiência. Ah, o Josias Machado Mota. Bom dia pra Chica. Tá certo. Bom dia, vocês são uma dupla perfeita. Abraço, é a Neuza Buffon. Alô, Neuza, obrigado pela companhia de sempre, tudo de bom. Sabe, não sei se seria perfeita a palavra certa, né? Acho que não, né? Abraço, Neuza, obrigado pelo carinho. Ainda, a Clarinha Damascini Lanzoni. Ô, Dila, presta atenção, Dilamar, olha aqui, ó. Vou mandar bom dia pra vocês, principalmente pro Dila, porque senão ele me encontra na rua e vai me chutar. Grande Clarinda Damascini Lanzoni, tem que cuidar, né, Clarinda? É, tem que cuidar o negócio. Ai, ai, esse Dilamar é terrível, né? Da informação que ele trouxe agora há pouco, aquilo lá, temos que dar risada, né? Porque senão, pelo amor de Deus, né? Quem é que tá aqui? Vamos ouvir.
3: Bom dia, Igor.
0: Oi.
3: É Elizabeth do Picão.
0: Fala, Elizabeth.
3: Quero oferecer uma música pro meu marido, pra minha neta Valentina, pra minha neta Chiara, pro meu filho Giovanni e pro Lucas e pra minha irmã Ieda e a Laís. Manda uma música. Uma música da Ana Castelo.
0: Beleza, abraço, Elizabeth Miranda Costa. Alô, Dejair, obrigado pela audiência. Leleco de Mussum, alô, Leleco. Tá mandando abraço pra família Baceto, pra Lourdes Baceto, pessoal do Jardim Cidade Alta. Abraço pra todos vocês aí, pessoal de Mussum, sempre ligados por aqui. Anadir, o Leodacir Segolini, obrigado pela audiência de vocês. Benilda Bagatini, Matheus Bagatini, pessoal da Auxiliadora. Alô, meus queridos. E a pizza, Venilda? Venila, né? Venila. Abraço pra vocês, tudo de bom. Ainda, o bom dia, tudo certo? É o Diego de Montebello do Sul. Manda a música Maluco Beleza pro meu amigo japonês. Abraço pra vocês aí, pessoal de Montebello do Sul. A Luciana e Max Sanchini pedindo o maloqueiro. A Sandra Reis mandou aqui, ó. A mala Igor não custa nada. Não, essa aí não custa nada, não. Essa aí é de graça. Essa aí é de graça. Roberto Luiz Lorenzão, bom dia. Na faxina da casa, sol, chuva, mas sempre ligados com vocês. Abraço. Valeu, Roberto Luiz Lorenzão. Vai mandando teu recado aí que eu já trago o restinho dele aí, tá? 519-9988-1543. Olha aqui, ó, o Roberto já respondeu. Manda um abraço pra Isolde do Jardim do Trabalhador. Alô, Isolde! Abraço! Tudo de bom pra ti! Vamos ao horóscopo do dia, enquanto você vai mandando seu recado para os aniversariantes, beleza? Áries, é um dia para resolver pendências práticas, mas sem transformar tudo em urgência. Você pode sentir mais facilidade para organizar questões financeiras, alinhar prioridades e tomar decisões com menos impulsividade. Touro, pode existir uma necessidade maior de conforto e estabilidade hoje. O dia pede por escolhas mais conscientes e alinhadas com o que faz sentido para você. Conversas podem ser boas fontes de compromissos e pensamentos. Por isso, vale a pena se abrir para as trocas que surgirem ao longo do dia. Gêmeos, desacelerar um pouco e olhar para dentro pode ser positivo para reorganizar pensamentos, evitando tanta distração externa. Em vez de absorver informações o tempo inteiro, o dia convida a selecionar melhor os estímulos e focar no que realmente traz resultado, você de Gêmeos. E você de Câncer, as trocas com amigos ou pessoas próximas tendem a acontecer de forma mais fluida e produtiva. O céu favorece reencontros e alinhamentos que ajudam a reorganizar expectativas sem necessidade de grandes discussões, você de Câncer.

0: com os aniversariantes do dia, senhoras e senhores. Vamos ver quem está de aniversário aqui nessa maravilhosa e incrível sexta-feira. Quem é que está fazendo homenagem aqui no nosso maravilhoso WhatsApp? Solte sua voz, vai!
1: Bom dia, Igor. Tudo bom contigo? Chovendo? Igor, hoje eu quero fazer uma homenagem pro meu irmão Adilar Dutra, da Bonita Baixa.
0: Certo.
1: Que domingo ele estará de aniversário. Desejo toda a felicidade do mundo pra ele.
0: Muito bem.
1: Com muita saúde, muita paz. E vai o meu abraço pra ele. Só que hoje a música é pra ele. Mas eu quero que tu bota a música do original do Rossi e vou começar tudo de novo.
0: Tudo de novo.
1: E o que eu tô oferecendo pra ele.
0: Certo.
1: E lá pros meus amigos de Carezinho, pra Mari, pra Nestor, a Elie, a Nancy. E pra minha irmã Silvana, meu cunhado Jair, daqui do Lago Azul. E pra você.
0: Tá certo, abraço Juleide e Terezinha Barcelos, parabéns a eles, saúde, paz e prosperidade, tudo de bom. O resto nós corremos atrás, né? A festa vai estar boa aí no Jacarezinho. Oi, bom dia, gostaria de homenagear o casal que faz hoje 50 anos de casado, Valdemir e Isaura Agostini. A eles muitas bênçãos e felicidades e um forte abraço a todos, Igor. É a Ana Zanquete. Alô, Ana, abraço pra ti e parabéns aí, 50 anos de casados do Valdemir e a dona Isaura Agostini, ó. Aquela pergunta que fica bem baixinho, quero saber aí, ó. É o Valdemir que atura a dona Isaura? Ou é a dona Isaura que atura o Valdemir? É o que eu quero saber. É a pergunta que fica, hein? Parabéns, parabéns. Muitos e muitos anos juntos. Saúde, paz e prosperidade. 50 anos, hein? É amor mesmo, hein? É amor mesmo, hein? Pra estar 50 anos juntos, rapaz. É amor mesmo, né? Abraço, tudo de bom pra vocês. Ai, ai, ai. Deixa eu ver. Tem mais gente de aniversário aqui. Quero mandar um abraço pro nosso querido Jusimar, ou é Jusimar? Acho que é Jusimar, né? Jusimar Brandão, nosso querido Brandão da Feira do Produtor. Abraço pra ti, meu querido. Parabéns, saúde, paz e prosperidade. Muitos e muitos anos de vida. Saúde, que o resto nós damos jeito, né? Abraço, nosso querido Jusimar Brandão. Saúde, saúde, saúde, meu querido. Aos demais aniversariantes do dia, que Deus abençoe hoje, amanhã e sempre. São os votos de todos aqui da Rádio Encantado para vocês. Tem mais alguns recados aqui, não sei se é de aniversário, vamos ouvir juntos.
2: Oi, bom dia aí, sou eu, Daniel Azevedo. Eu ofereci uma música para Márcia Maria Benini, para Sônia e para Félix da Rádio. Se for possível, toca com o Chapeludo, se for possível.
0: Chapeludo!
2: Então tá, valeu.
0: Valeu, Detonei de Azevedo, abraço! Quem mais tá aí? Vamos ouvir.
3: Bom dia, Igor.
0: E aí?
3: Aqui é o Arão do bairro Centro. Eu queria oferecer uma música pra minha esposa Janete, pro meu filho Diogo, que tá se recuperando de uma cirurgia.
0: Bom também.
3: E pra minha afilhada Catrine.
0: Tá.
3: E pro meu afilhado David.
0: Beleza.
3: E o meu filho Samuel de Mussum. Se der tempo, Igor. Toca o Shot Soledade pra mim aí,
0: por favor. Shot Soledade, valeu, abraço Arão, obrigado pela sua companhia de sempre.
4: Bom dia, Igor, sextou.
0: Sextou.
4: Nós preparamos pra luta.
0: Vamos, vamos.
4: Bom fim de semana a todos.
0: Valeu, meu querido Sérgio Sebem de Mussum, obrigado pela tua audiência de sempre. Bom dia, Igor, queria mandar uma música pra minha filha Janaína, que está de aniversário. Desejamos muita saúde e felicidades. E minha irmã Rosa e a mãe Albina, e pra você, certinho. Alô, Regina Ozelami, alô, Janaína. Parabéns pra ti, saúde, paz e prosperidade. Deus abençoe hoje, amanhã e sempre. São os votos de todos aqui da Rádio Encantado. E da mãe aí, a Regina Ozelami. Feito o registro.
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0: O Chapeludo tá ali, o Chapeludo chegou.
6: Ela gosta demais do Chapeludo. 10h15, bom dia.
7: É

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1: Estamos de volta, 10h24. A temperatura tá em 14 graus no Vale do Taquari. Muito obrigado pela tua audiência. Vamos lá, é sexta-feira, meus queridos. 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Vamos lá com mais quatro signos. Horóscopo do dia. Leão, Virgem, Libra e Escorpião. Leão, questões profissionais podem ser conduzidas com mais estratégia e menos desgaste hoje. Você deve perceber formas mais eficientes de lidar com as responsabilidades sem precisar se provar o tempo todo. O dia favorece decisões maduras e passos bem estruturados, você de Leão. Virgem, em vez de buscar mudanças radicais, você pode encontrar crescimento através de pequenas experiências novas que trazem aprendizados úteis. Pode ser que conversas mudem sua perspectiva sobre questões importantes. Libra, pode ser que exista espaço para lidar com temas emocionais de forma mais racional e organizada, hein? Conversas delicadas tendem a fluir melhor, especialmente se você falar de maneira objetiva. O dia favorece reorganizar acordos, limites e expectativas de forma leve, tá? E você, Escorpião? Você pode sentir necessidade de interações mais honestas, simples e coerentes com a realidade, sem jogos ou exageros emocionais. O dia favorece conversas que ajudam a aproximar, sem pressão excessiva. Aproveite para alinhar as expectativas de todos os lados, você, Escorpião. 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

0: 19 para as 11, senhoras e senhores, a temperatura tá em 14 graus e meio no Vale do Taquari. Excelente sexta-feira para você ligado junto conosco. Abraço para Lourdes Santana de Garibaldi, ouvindo na Alexa. É, Lourdes, abraço para ti, obrigado pela companhia. A Terezinha Lisboa. A Terezinha Zanata, seu Igor Lopes, do São José Scalabrini, tá ligado junto conosco. Alô, Terezinha, abraço para ti, ela que gosta muito do Chapeludo. Abraço pro Nelson Vilarinho, direto de Tramandaí. Grande Nelson Vilarinho. Como é que tá a temperatura aí, Nelson? Deve ter um solzinho bacana aí na praia hoje, né? Eita, nós. Abraço, Nelson. Obrigado pela companhia de sempre. Abraço pra minha querida Ivanete Formentini, pessoal de Coronel Pilar também, pessoal de Vale 7 de Setembro. O Nenê estão aí tomando chimarrão e escutando a rádio, pediram o Rogério Magrão e banda pra sacudir o esqueleto. Abraço pra vocês aí, tudo de bom. Os últimos presságios do horóscopo do dia, Sagitário, Capricórnio, Aquário e Peixes. Sagitário, a rotina pode pedir mais presença e um ritmo constante. Pequenos ajustes na organização do dia, na alimentação, no descanso ou na agenda podem fazer bastante diferença no seu bem-estar. O momento convida a encontrar formas mais inteligentes de usar a sua energia, você de Sagitário. Capricórnio, você pode aproveitar melhor o tempo ou reduzir a cobrança e permitir pequenos momentos de satisfação genuína. Existe espaço para boas conversas e trocas mais espontâneas hoje. Pode ser uma boa ideia para marcar um happy hour. Aquário, pode ser um bom dia para reorganizar espaços e criar uma rotina mais agradável dentro da própria casa. Pequenas mudanças práticas tendem a melhorar bastante o seu humor. Também pode ser um momento de conversar sobre as demandas de cada um, você de Aquário. Peixes, a comunicação tende a fluir de forma mais natural, especialmente em conversas do cotidiano. Você pode sentir mais facilidade para expressar o que pensa, sem precisar transformar tudo em algo muito emocional, você de peixe.
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0: Gustavo Lima, assunto que dói.
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0: Eu vou indo nessa, bom final de semana a todos. Eu volto no domingo, a partir das 6 da matina, com o Domingão Sertanejo. Fiquem com Deus, que eu vou com ele. Abraço a todos. Vem aí o nosso querido Claudinei Coffé, informativo de rock. Tchau.
2: Sua mente aí, ó.
0: Bom final de semana, meu povo.
3: Bora, Demi Boy.

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3: Bom dia, amigos, bom dia, amigas. Está no ar o programa informativo de Roca Salles aqui pela Rádio Encantado 104.7 FM. 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Hoje é sexta-feira, hoje é dia 10 de julho de 2026. Uma sexta-feira com o céu encoberto, tempo instável aqui na região. Temperatura agora na marca dos 18 graus, 71% a umidade relativa do ar. 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

0: que a partir do mês de agosto estará atendendo somente em frente à JBS Alimentos, na Cafeteria Doce Sabor, e também na 21 de abril, na Cafeteria da Amizade. Não mais havendo atendimento na esquina da Daltro Filho com a Jacó Plan. Convites. A diretoria do Grupo dos Amigos da Melhor Idade de Roca Salles convida seus integrantes para a programação de amanhã, sábado, o Baile da Melhor Idade em Lajeado. A saída do centro da cidade será às 10h45 da manhã. As inscrições devem ser feitas ainda hoje com Marlene Dors, contatando pelo fone WhatsApp 993-676137. Inscrições também com Sibila Hermani, contatando pelo fone WhatsApp 9814-6478. A diretoria da Associação Ecumênica da Terceira Idade convida seus associados para a programação de amanhã, sábado, o baile em Guaporé. A saída amanhã do centro da cidade será às 11h30 da manhã. As inscrições, ainda hoje, sexta-feira, até às 16h com a diretoria, contatando pelo fone WhatsApp 9641-8252. Convite da diretoria da Associação Ecumênica da Terceira Idade de Roca Salles. A administração municipal, através do Departamento de Esportes, convida a toda a comunidade para prestigiar hoje a reinauguração do novo ginásio de esportes do Centro Social Urbano. A programação tem início às 19h30. Haverá jogos com atletas locais, ex-atletas do CT Roca Salles e ex-atletas da dupla Grenal no Jogo das Estrelas. O ingresso será solidário com a doação de 1 quilo de alimento não perecível. Alimentos que serão repassados para o Hospital Roque Gonzalez. É hoje, sexta-feira, a partir das 19h30, reinauguração do Ginásio Municipal de Esportes junto ao Centro Social Urbano. 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
0: 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A Secretaria Municipal da Agricultura e Emater lembram, hoje, sexta-feira, é dia do produtor, da Feira do Produtor e do Artesão, que acontece na Rua Teobaldo Zarte, antiga rua coberta, próximo ao STR. Venha prestigiar a Feira do Produtor e Feira do Artesão, hoje, sexta-feira. A Inspetoria Veterinária e Zootécnica de Roca Salles comunica aos produtores rurais que possuem animais em suas propriedades de que hoje encerra o período para a declaração anual obrigatória de rebanho. O produtor deve comparecer ainda hoje na inspetoria para informar a quantidade exata de animais da propriedade. Também deve informar um fone WhatsApp para contato ou e-mail para contato e apresentar documento de identidade. A inspetoria alerta os produtores que não fizerem a declaração que os mesmos poderão ser multados e também terão a propriedade bloqueada para emissão de GTA, o Guia do Transporte Animal. Portanto, prazo para declaração anual obrigatória de rebanho encerra hoje junto à Inspetoria Veterinária e Zootécnica. A Secretaria Municipal da Agricultura comunica aos produtores rurais de que iniciou o período para inscrições para vacinação contra a brucelose bovina. Devem ser vacinadas terneiras com idade a partir de 3 meses. O prazo para inscrição na Secretaria da Agricultura é até o dia 31 de julho. Falar com Nestor ou Isabel. Inscrições para vacinação contra a brucelose bovina na Secretaria Municipal da Agricultura. 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
0: 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A Secretaria Municipal da Saúde, através da equipe da Saúde Mental, informa que inicia na próxima quarta-feira, dia 22, o programa Entre Nós, um espaço de acolhimento, escuta e fortalecimento para mulheres do interior. O primeiro encontro acontece na próxima quarta-feira, a partir das 14 horas e 30 minutos, no Salão da Comunidade da Rua Augusta Alta. Haverá roda de conversas, momento de integração, dinâmicas e atividades voltadas ao bem-estar emocional. Será na próxima quarta-feira, a partir das 14h30, no Salão da Comunidade da Rua Augusta Alta, programa Entre Nós. 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
2: Bom dia. Temos na agropecuária do sindicato mudas de verduras, flores, chás e temperos, mudas de cebola, sementes de aveia branca, aveia preta, aveia ucraniana, azevém, nabo forrageiro e semente de ervilhaca. Carrinho de mão, botas, luvas, capa de chuva, conjunto motoqueiro, macacão de apicultura, saco para aspirador de pó, filtro para fogão sugar, toalha de mesa, lona preta e branca para silagem, e sacos para colocar silagem, rações, milho, farelo e suplementos minerais. Temos também diversas mudas frutíferas para pronta entrega. 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Também fertilizantes. Convite: o Sindicato dos Trabalhadores Rádio Roca Salles convida para o tradicional baile em comemoração ao Dia do Colono, a realizar-se no dia 25 de julho, no Salão Paroquial Católico, com a seguinte programação: 9 horas mateada com ervateira Nato Mate e Nato Folha, traga sua térmica e cuia, que água quente e erva terá à vontade lá no dia. 11 horas pronunciamento de autoridades, 11:30 mensagem ecumênica, 12 horas almoço, carne de suíno, frango, salsichão, massa caseira, pão, cuca e saladas diversas. Valor do cartão do almoço, R$40. Crianças de 8 a 12 anos, R$20. Qualquer pessoa pode participar desse nosso baile, não precisa ser sócio sindical, não precisa ser agricultor, colono, qualquer pessoa aí da cidade também pode participar, mas somente cartões antecipados. Temos cartões na agropecuária nossa, aqui no escritório, no restaurante do cabelo, também na secretaria da paróquia São José, em algumas comunidades aí, procure o presidente da sua comunidade, também tem cartões à venda. 13:30, baile com a banda Popular Art Show. 14:00, sorteio de brindes para quem vier no almoço. Aí vai ganhar um número para o sorteio dos brindes à tarde. Desde já, então, o sindicato agradece a presença de todos nesse nosso baile do colono, dia 25 de julho, no Salão Paroquial Católico. Cartões somente antecipados. Encontro Interregional de Jovens é hoje, dia 10 de julho, no Sicredi em Encantado. Convidamos aos jovens aí do nosso município, jovens trabalhadores rurais, para participar desse encontro lá no Sicredi às 19 horas. Então o Sicredi pede que façam as inscrições, pode ligar aqui no sindicato, se inscrever, que a gente irá mandar para o Sicredi para eles se programar. Que no final aí terá também um lanche, comes e bebes, oferecido pelo Sicredi para esse encontro interregional de jovens. É a nossa regional sindical Vale do Taquari, que abrange 19 sindicatos, e a regional Serra do Alto Taquari tem, se eu não me engano, 11 ou 12 sindicatos também. Pode vir também os pais junto, precisa só vir os jovens, pode vir os pais junto com os jovens nesse encontro, que vai ter uma palestra sobre sucessão rural e depois vai ter uma apresentação da Tatá Prefeita, um show humorístico aí com a Tatá Prefeita, hoje à noite lá no Sicredi em Encantado às 19 horas. E também queremos comunicar os agricultores aí que têm interesse de fazer compra de terras pelo crédito fundiário. Tem que fazer um curso, quem tem interesse, já tem alguns jovens aí que já se inscreveram e já fizeram, trouxeram documentações. Então esse curso é no dia 21. Terá que ser feito esse curso sindicato. Então se inscreva aqui para participar dessa capacitação. Então isso vai ser no dia 21 de julho, lá em Estrela. Vai ser reunido aí toda a regional para fazer essa capacitação desse crédito fundiário. Quem tem interesse, ligue aqui no sindicato que terá todas essas informações. E esses jovens aí que estavam já inscritos, trouxeram documentação na Emater também lá, terão que fazer esse treinamento também. Então, dia 21. Quem tem interesse, daqui a pouco, de comprar terra mais para frente, já pode fazer esse treinamento. E o sindicato necessita de moedas de 5 e 10 centavos. Qualquer valor é bem-vindo. E o ganhador do kit churrasco dessa semana foi Carlos Henrique Bruxel, da linha Marechal Deodoro. E assim, amigos ouvintes, estamos encerrando mais um programa do Sindicato dos Trabalhadores Rurais de Roca Salles. Esperamos contar com sua audiência na próxima semana. A todos, um bom dia e até lá.
1: 11 horas e 19 minutos, temperatura 18 graus. 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Festas. Clube Sertanejo, a melhor casa de bailes da região. Na RS 129, no Planalto, em Encantado, hoje, a partir das 23 horas, traz a banda Geração. Amanhã, a partir das 23 horas, banda Geração e DJs. E domingo, a partir das 19h30, no Clube Sertanejo, tem a banda Essência Baileira. É domingo, almoço na sede do Esporte Clube, 7 de setembro. Cardápio do almoço: salsichão, carne de frango, suíno, aipim, massa, pão e saladas. Valor do cartão do almoço, R$ 40. Pela parte da tarde, reunião dançante com animação de Paulinho Show. Pela sua presença, deseja e agradece a diretoria do Esporte Clube, 7 de setembro, que promove domingo almoço na sua sede esportiva. Vem aí a festa baile de São João na linha Borges de Medeiros Serrinha. Será dia 18 de julho, início 20 horas e 30 minutos. Às 21h30 terá o casamento caipira e às 22 horas a tradicional queima da fogueira. A festa será animada por Paulinho Show. Haverá comidas típicas e muita animação. Realização: Amigos da Serrinha Futebol Clube. Pela sua presença, deseja e agradece a organização do evento. Vem aí a festa de São Roque na comunidade da linha Brasil Picadinha. Será no próximo dia 16 de agosto. 10h30, celebração de missa festiva. Ao meio-dia, almoço servido às mesas, com a tradicional galinha recheada, carne de res, suíno, pão, cuca, maionese e saladas. Pela parte da tarde, reunião dançante com a banda Alma Nova, sem cobrança de ingresso. 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Um lembrete da SIC Roca Salles, integrar para desenvolver. 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Assim que também informa que para a emissão do certificado digital é necessário fazer o agendamento prévio, comparecendo pessoalmente na SIC, junto ao clube ou contatando pelo fone WhatsApp 99625-1670. E a Coordenadoria de Esportes e Administração Municipal reforçam o convite para a população prestigiar hoje, a partir das 19h30, da reinauguração do Ginásio Municipal de Esportes junto ao Centro Social Urbano. O ingresso é solidário, com a doação de 1 quilo de alimento não perecível. Alimentos que serão destinados para o Hospital Roque Gonzalez. É hoje, a partir das 19h30, reinauguração do Ginásio Municipal de Esportes. Haverá presença de ex-atletas da dupla Grenal. 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Programa que volta segunda-feira a partir das 11h. A todos os ouvintes, um bom almoço, um bom dia. Na sequência da programação vem aí o recado do AGF e depois o Jornal do Meio-Dia.
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5: 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Felicetti, Terezinha Cassanelli, descanso, aquele abraço. Aos aniversariantes, que Deus lhe dê muita saúde e muita paz. 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

0: 11:30, eu sou José Raimundo Tramontini e estou iniciando aqui na Rádio Encantada FM 104.7, mais uma edição do Jornal do Meio-Dia. 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Neste final de manhã de sexta-feira, comigo aqui na apresentação do Jornal do Meio-Dia, o radialista Lucas da Rosa, na Central Técnica, Érica de Oliveira. Bom dia, ouvintes. Bom dia, Érica. Bom dia, Lucas.
1: Bom dia, Tramontini. Bom dia, Érica. A todos os nossos ouvintes, internautas ligados aqui conosco na programação da Rádio Encantado, neste final de manhã de sexta-feira. A temperatura aqui em Encantado está na marca dos 16 graus. Céu predominantemente nublado no centro da cidade do Cristo Protetor. O Jornal do Meio-Dia tem hoje na história os informativos de Vespasiano Corrêa e Mussum e, claro, também a hora das comunicações, além das informações da previsão do tempo, da economia, da polícia e do esporte.
0: 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Jornal do Meio-Dia, que está iniciando agora e que tem como principais destaques.
1: GR instala travessias elevadas no trevo da Santa Clara em Encantado.
0: Conselho Municipal de Trânsito de Encantado recebe diagnóstico dos acidentes para definir novas ações de segurança viária.
1: Traçado garante indenização e RGE retirará postes para destravar obras da 129 entre Roca Salles e Colinas.
0: Governo do Estado destina 5.100.000 reais para capacitar equipes de defesa civil de 24 municípios do Vale do Taquari.
1: Lial doa equipamentos para fortalecer atendimento das unidades do SAMU na região.
0: Marques de Souza recebe certificação estadual pela qualidade no atendimento materno-infantil.
1: Bom Retiro do Sul acelera a reconstrução e prevê entregar 66 casas para famílias atingidas pela enchente até o fim de agosto.
0: Prefeitura de Colinas lança Refis 2026, com descontos de até 100% em juros e multas.
1: Teran conclui 80% das obras de reforço na barragem no Rio das Antas.
0: O Comércio de Estrela vai sortear uma bicicleta elétrica e outros 8 prêmios na campanha do Dia dos Pais.
1: Governo do Estado cria programa para combater vício em apostas e jogos de azar.
0: Chuva retorna ao Estado com previsão de temporais isolados nesta sexta-feira.
1: Governo federal adia decisão sobre fim do subsídio da gasolina após alta do preço do petróleo.
0: Seleção francesa é a primeira classificada para as semifinais do Mundial.
1: Hoje tem Espanha e Bélgica a partir das 16:00.
0: Nesta sexta-feira tem final do Campeonato Municipal de Futsal em Nova Brécia.
1: Hoje também tem Juventude Vila Nova na Série C do Brasileirão.
0: Preso em Venâncio Aires, suspeito de descumprir medidas protetivas e perseguir ex-companheira.
1: Cemitério de Taquari é alvo de furtos e atos de vandalismo.
0: Brigada Militar prende homem e apreende adolescente por tráfico de drogas em Cruzeiro do Sul.
1: Agiadense acusa irmã e cunhado por roubo e agressões.
0: Tudo isso e muito mais na edição de hoje do Jornal do Meio-Dia, que está iniciando aqui na Rádio Encantado, com o patrocínio do Supermercado Bergamasque e da Cressol.
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1: Agora, 11:34. A lei que institui o programa de combate ao vício em apostas e jogos de azar foi sancionada pelo governador Eduardo Leite e publicada no Diário Oficial do Estado nesta semana. Reconhecida pela Organização Mundial da Saúde como doença, a ludopatia é uma condição médica caracterizada pela compulsão incontrolável de jogar, o que pode levar a graves consequências, como problemas financeiros, sociais, físicos e emocionais. A nova legislação prevê ações educativas voltadas à conscientização do cidadão sobre riscos, consequências e características da ludopatia.
0: Pois a concessionária Traçado assumiu o pagamento da indenização necessária para a desapropriação de uma área destinada às melhorias na ERS 129 entre Roca Salles e Colinas. Com isso, a RGE confirmou que iniciará na próxima semana a remoção dos postes que ainda impedem

0: de R$5.100.000 para fortalecer a atuação da Defesa Civil em 24 municípios do Vale do Taquari. Os recursos serão aplicados na capacitação de equipes responsáveis pela prevenção e resposta a desastres, ampliando o preparo dos profissionais para enfrentar situações de emergência e reduzir os impactos causados por eventos climáticos extremos na região.
1: A 10ª edição da Orquiarte será realizada em Marques de Souza, com exposição de mais de 400 espécies de orquídeas e uma programação voltada ao público de todas as idades. Além da amostra de plantas, o evento contará com apresentações

0: da oficina terapêutica Acolher, Sempre Acolher. A iniciativa utiliza a figura simbólica de um ursinho para estimular crianças, professores e toda a comunidade escolar a refletirem sobre a importância dos pequenos gestos de carinho, respeito e solidariedade. Mais do que um símbolo, o amigo urso representa um convite para transformar atitudes e fortalecer os vínculos entre as pessoas.
1: 11:39, 16 graus a temperatura e após alguns dias de tempo firme, a chuva voltou ao Rio Grande do Sul nesta sexta-feira. A previsão indica precipitações, principalmente na metade norte do estado, onde há também possibilidade de temporais. A previsão do tempo no Jornal do Meio-Dia você acompanha daqui cerca de uma hora com a Érica de Oliveira.
0: Agora 11:40. A Emater de Roca Salles, em parceria com a União Roca Salense de Clubes de Mães e com apoio da administração municipal, promoveu na tarde da última quarta-feira uma oficina de artesanato voltada às associadas da União. A atividade foi coordenada pela extensionista social da Emater e reunir participantes em um momento de aprendizado, integração e troca de experiências. A oficina teve como objetivo ensinar técnicas de confecção de peças artesanais que podem ser utilizadas na decoração das residências e também comercializadas, representando uma oportunidade de complementação da renda familiar. Agora 11:41. Lucas da Rosa nos traz aqui no Jornal do Meio-Dia o Hoje na História.
1: Sexta-feira, 10 de julho de 2026. Hoje é dia da pizza, dia do engenheiro de Minas e também da saúde ocular. Na religiosidade, são celebradas as santas Rufina e Segunda e também Santo Olavo. Hoje, na história. 1499. Nicolau Coelho, navegador a serviço da coroa portuguesa, retornou a Lisboa depois de ter participado da expedição de Vasco da Gama, que ao dobrar o Cabo da Boa Esperança, descobriu o caminho para a Índia. 1778. O rei da França, Luís XVI, declarou guerra ao Reino Unido. Dois anos antes, apoiado pela França, as 13 colônias em prol de sua independência haviam declarado guerra à Inglaterra. 1859. O Big Ben soou pela primeira vez em Londres. No ano de 1932, a região sul de Mato Grosso rebelou-se contra o governo provisório de Getúlio Vargas e fundou o Estado de Maracaju. Como uma criação revolucionária, o Estado teve duração efêmera, existindo de 10 de julho a 2 de outubro. 1938. O milionário Howard Hughes conseguiu um novo recorde mundial a completar um voo de 91 horas ao redor do mundo. 1940. Foi criado na França o governo provisório de Vichy, resistência contra a ocupação nazista durante a Segunda Guerra Mundial. 1943. Operação Husky. Os aliados desembarcaram na Sicília, iniciando a invasão da Itália.

0: Em 10 de julho de 1958, foi gravada a canção Chega de Saudade, escrita por Vinícius de Moraes. Esse foi o marco inicial da bossa nova.
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0: 1962. A NASA pôs em órbita a Telstar, o primeiro satélite de comunicações do mundo.
2: Se você quiser, pode dançar lagadinho. Vai no balanço do vento dançando gostoso.
0: Em 1980, nasceu a cantora brasileira Cláudia Leite.

0: 1997. Em Londres, cientistas anunciam a descoberta de evidências de DNA presentes em um esqueleto de Neandertal, que apoia a hipótese da origem única da evolução humana. 2018. Foram resgatados vivos os quatro garotos restantes e seu treinador após 18 dias presos na caverna de Tan Luang, na Tailândia. 2019. Numa fábrica de Puebla, no México, o último Volkswagen Fusca saiu da linha de montagem. A edição especial do icônico veículo está exibida em um museu. Hoje na História. Apresentação e produção, Lucas da Rosa.
1: Obrigado, Lucas, que nos trouxe aqui no Jornal do Meio-Dia o Hoje na História, com os fatos que marcam a data de 10 de julho.
0: Agora 15 minutos faltando para o meio-dia, pois eu mencionava no Hoje na História, Tramontini, que hoje é dia da pizza.
1: Dia da pizza.
0: E esta semana nós também...
1: E tudo termina em pizza ou não?
0: Às vezes começa.
1: Ah, tá. Pizza. Tá. Então tá.
0: Mas essa semana nós também comemoramos o dia do padeiro.
1: Isso.
0: E há pouco o nosso amigo Nelson Borba, lá da Padaria Bebê, esteve aqui na Rádio Encantado.
1: Grande Nelson Borba, em todos os sentidos.
0: É verdade.
1: Tá maior do que eu.
0: Ele veio trazer uma encomenda, o Marcelo Lorenzo, nosso padeiro, né? Ele produziu uma cuca em homenagem ao Dilamar dos Passos. Quem quiser...
1: Cheia de maldade.
0: É, uma cuca agridoce.
1: Agridoce.
0: É uma cuca com salame, requeijão e geleia de abacaxi com pimenta. Quem quiser experimentar a cuca tem que ir lá na Padaria Bebê comprar. Restam apenas 9 unidades desde a última atualização. Padaria que não vai fechar agora ao meio-dia. Quem quiser, então, tem que ir até na Padaria Bebê.
1: O que que tem nessa cuca?
0: Salame.
1: Salame.
0: Requeijão e geleia de abacaxi com pimenta.
1: Meu Deus do céu.
0: É a cuca de Dilamar dos Passos.
1: A cuca dos Passos.
0: Exatamente.
1: Muito bom.
0: Então, se tu quiser...
1: Mas não era dia da padaria. Pizza? O que, que tem que ver pizza com cuca?
0: É porque eu me lembrei que essa semana também era dia do padeiro, né?
1: Ah, tá. Tudo bem. Vamos deixar assim, tá?
0: Mas depois tu vai dar uma aula pra gente do porquê que hoje é o dia da pizza, Tramontina. Enquanto isso, eu vou dizendo um aviso de utilidade pública. Um ouvinte perdeu um celular da marca Samsung de cor preta. Este celular tem capinha, também película, foi perdido no centro de Encantado ontem pela manhã. Se alguém encontrar este celular, então pode trazê-lo até aqui à Rádio Encantado ou entrar em contato conosco, que nós vamos dar... mais informações acerca deste celular. É um celular Samsung preto com capinha e película que foi perdido no centro de Encantado na manhã de ontem. Se alguém encontrá-lo, pode trazer até aqui a Rádio Encantado.
1: Vamos falar um pouquinho de pizza, então?
0: Vai.
1: A pizza foi recebida, ela que é na origem italiana, e adotada pelos brasileiros, a ponto de ganhar características próprias, como borda recheada, recheios doces, ingredientes inusitados. Eu sempre falo que hoje nós temos pizza de sorvete, temos pizza de sushi, pizza de chocolate, aquele prestígio com coco.
0: Pérolas ao vinho.
1: Pérolas ao vinho, só falta a pizza de bolinha de cinamomo.
0: É, a essa... de pérolas ao vinho, para quem não entendeu, é pizza de sagu.
1: Tá. É praticamente uma comida típica brasileira, pizza, com tamanha foi a dimensão. Hoje, dificilmente existe uma cidade, por menor que seja, que não tenha uma pizzaria. Tanto que, a partir dessa escolha nacional pela pizza como quase que um prato nacional, o dia 10 de julho passou a ser comemorado como o dia da pizza. A origem da data aconteceu em São Paulo, né? No dia 10 de julho de 1985, buscando homenagear não só o alimento, mas a imigração italiana, o então secretário de turismo de São Paulo, Caio Luiz de Carvalho, promoveu um concurso para eleger as 10 melhores receitas de margherita e mussarela. O sucesso da ação foi tanto que o secretário determinou que o dia 10 de julho, dia em que os vencedores foram conhecidos, fosse a data oficial para homenagear a pizza. A data escolhida em São Paulo acabou tomando aí uma dimensão nacional e hoje, em todo o Brasil, nós comemoramos o Dia da Pizza.
0: A pizza, no formato que hoje conhecemos, surgiu em Nápoles, no sul da Itália, por volta do século XVI. Ela inicialmente era visto como um alimento de rua e de baixo custo e ganhou status de ícone nacional quando o pizzaiolo Rafael Esposito criou a famosa Margherita em 1889, em homenagem à rainha Margherita de Savoia. As cores do prato, vermelho do tomate, o branco da mussarela e o verde do manjericão, foram pensadas para representar a bandeira italiana.
1: Isso aí agora. Agora todo mundo sabe a origem da pizza. Lembrando que a Cuca dos Passos ainda está à venda lá na padaria Bebê. Recebemos há pouco a visita do Dilamar aqui, que estava supervisionando a questão da origem do Dia da Pizza, e nós aproveitamos para lembrar então que temos agora a Cuca dos Passos lá na padaria Bebê, ela que tem salame, requeijão e
0: geleia de abacaxi com pimenta. É, restam poucas unidades.
1: Então tá, agora 11:50.
0: Agradecemos a companhia do Miguel Martins, também conosco Ivaneto Itamar Ferla, Lídia Estefenon, Josias Machado Mota, mandando bom dia pra tia Sirenei, também a prima Nice, Neiva Domingues conosco, Terezinha Vianini, Adriano dos Santos, João Dora e Alca Porto, Edson Cornelli, Adriana Sivardi, também a Carmen Pesce lá em Mussum, desejando um abençoado final de semana para todos.
1: Lembrando aqui, mandando um abraço para a Ivone e o Leonir Triques. Pizza com vinho, uma delícia para a noite. Já mandou aqui a foto da pizza. Esta é quadrada, é uma pizza quadrada, mais adequada ao formato do forno a gás ou forno elétrico.
0: É, o Dilamar dos Passos tenta me corrigir aqui, que a origem da pizza remonta a cerca de 6.000 anos, começando com egípcios e hebreus que assavam massas finas. Formato redondo e as coberturas foram evoluídos por gregos e romanos, mas a pizza no formato atual que conhecemos hoje surgiu no século XVI em Nápoles.
1: O nome pizza é um nome italiano.
0: É. Mas o formato, as massas finas assadas pelos egípcios chamavam-se pichias.
1: Não nos venha contrariar.
0: É. Ele vai saber que eu tenho razão quando ele falar uma coisa. Deixa assim.
1: Agora 11:52.
0: A Emater de Roca Salles, ou melhor dizendo, Bom Retiro do Sul, deve concluir até o fim de agosto a entrega de 66 casas totalmente mobiliadas para famílias atingidas pela enchente. As moradias integram as ações de reconstrução do município após os danos provocados pelas cheias e foram planejadas para garantir mais segurança e qualidade de vida aos moradores que perderam suas residências durante a tragédia climática.
1: Pois o governo federal adiou a decisão sobre o possível fim do subsídio que ajuda a conter o preço da gasolina após a recente alta nas cotações internacionais do petróleo. A medida foi motivada pela preocupação com os impactos que um reajuste imediato poderia provocar no valor dos combustíveis e na inflação. A definição deverá ocorrer após uma nova análise do cenário econômico e da evolução dos preços no mercado internacional.
0: No ano em que o Rio Grande do Sul celebra os 150 anos da imigração italiana, o Consulado-Geral da Itália em Porto Alegre se despede do Cônsul-Geral Valério Caruso. Após 4 anos à frente da representação diplomática, ele assumirá uma nova missão no Cairo, no Egito. O cargo será ocupado pelo diplomata Luiz Cavalieri, atualmente em atuação na Alemanha, com posse prevista para agosto. A despedida ocorreu durante cerimônia realizada no Instituto Ling, em Porto Alegre, reunindo autoridades, representantes da comunidade italiana e convidados.
1: O Conselho Municipal de Trânsito de Encantado recebeu da Brigada Militar um diagnóstico detalhado sobre os acidentes registrados no município. O levantamento apresenta os pontos com maior número de ocorrências, os principais fatores de risco e sugestões para melhorar a segurança viária. As informações servirão de base para definir ações de prevenção, sinalização e fiscalização, buscando reduzir os índices de acidentes nas vias da cidade.
0: 11:54. A Prefeitura de Paverama concluiu a pavimentação da Rua 4 de Julho, uma obra que recebeu investimento superior a R$1.400.000. O projeto inclui infraestrutura, drenagem, calçamento e melhorias na mobilidade urbana, proporcionando mais segurança e conforto para motoristas e pedestres. A intervenção faz parte do Programa Municipal de Qualificação das Vias Públicas do município.
1: 11:54, há pouco a gente falava da cuca com salame. Tu gosta de embutidos, linguiça, salame, copa?
0: Não.
1: Não?
0: Não.
1: Então tá.
0: Mas não. Queijos, por sua vez?
1: Eu não vou te convidar, então, para o dia 14 e 16 de agosto, lá em Estrela, pois a preparação de mais de uma tonelada de linguiça será o principal desafio gastronômico de Estrela entre os dias 14 e 16 de agosto. Iniciativa que busca colocar o município no livro dos recordes nacionais e transformar a culinária de origem alemã em uma atração turística. A tentativa de recorde será acompanhada pelo Ranking Brasil, que fará auditoria de todo o processo para verificar se os critérios estabelecidos foram cumpridos. Além da linguiça alemã, a proposta inclui a produção do maior chucrute e da maior focácia lá em Estrela, formando um prato inspirado em tradições culturais do município.
0: Falando em focaccia, Tramontini, tu sabe que uma vez eu ouvi dizer que a focaccia, ela seria a pizza de pobre, né?
1: É, dizem, mas dizem. Muitas vezes é melhor do que pizza.
0: É verdade. É,
1: hoje de manhã
0: bom
1: saiu focaccia. Algo aí semelhante, uma...
0: Nós fizemos brusquetas hoje pela manhã aqui
1: brusquetas.
0: Na rádio. Eu e o Bigolin baixamos os Masterchefs aqui na rádio.
1: Vocês pesquisaram na internet e baixaram a receita e se atracaram.
0: Não, nós só se atracamos.
1: Só se atracar.
0: Compramos as coisas e se atracamos sem olhar receita nenhuma.
1: Em determinado momento pensei em acionar os bombeiros. Tinha a impressão que o prédio da rádio estava pegando fogo.
0: Ah, era o forno esquentando todo o espaço.
1: Como é que foi essa brusqueta?
0: O que nós usamos?
1: É.
0: Nós usamos então um pão, cacetinho. Tinha sobrado alguns pães de dias atrás.
1: Pães dormidos.
0: Pães dormidos, alguns que dormiram 2 ou 3 dias. E acaba sobrando sempre um e outro. Também usamos presunto, queijo, tomate e orégano. E, claro, o forno.
1: E teve corajoso que comeu isso.
0: Muitos corajosos que comeram isso.
1: Então tá. Agora 11:57.
0: Daqui a pouquinho a Érica de Oliveira nos traz o informativo de Vespasiano Corrêa.

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5: Para Britagem Mussum, apresentamos no Jornal do Meio-Dia o informativo de Vespasiano Correia. Na programação da paróquia São João Batista, hoje, sexta-feira, às 19h30, missa na comunidade Santo Adalberto, linha Ernesto Alves. Amanhã, sábado, às 14 horas, missa na comunidade São José, linha Zambicari, primeira secção. Às 19 horas, missa na matriz. E no domingo, às 9 horas, missa na matriz e às 14 horas, missa no Capitel Santo Antônio, na linha Borges de Medeiros. Convite: a comunidade da linha Zambicari, segunda secção de Vespasiano Correa, tem a honra de convidar o casal festeiro e toda a comunidade em geral para participar da grande festa em honra ao Padroeiro São Roque, que será realizada no dia 16 de agosto. Na programação, às 10h30, missa em honra a São Roque, realizada pelo Padre Rafael, animada pela família Ambrose, com bênção do sal e pãezinhos de São Roque. Meio-dia, almoço. No cardápio, massa caseira, carne de res, porco, frango, pão, cuca, saladas diversas e sobremesa. Às 14 horas, animação com a banda Os Garotos Fandangueiros. E às 16 horas, sorteio da rifa. Valor

0: 78, com Valmir Gracioli. Desde já, agradecemos a presença de todos. Atenção! 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Sua colaboração é fundamental. Descartar o lixo de forma adequada contribui para uma cidade mais limpa, saudável e sustentável para todos. 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Convite. A comunidade Linha Eduardo Gingler, Palacim, Vespasiano Correa convida você e sua comunidade para participar da festa em honra ao colono e motorista, que será realizada no dia 19 de julho. Na programação, às 9 horas, procissão saindo da mecânica Miquelon. Às 10h45, Santa Missa celebrada pelo Padre Rafael. Ao meio-dia, almoço servido na mesa. No cardápio, carne de frango, porco e res, maionese, pão e saladas. Valor do almoço, adultos R$ 65,00. Crianças de 8 a 12 anos pagam R$ 30,00. À tarde, animação da festa com os garotos fandangueiros. Desde já, a diretoria agradece a presença de todos. 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Este foi o informativo de Vespasiano Correa, aqui pela Rádio Encantado.
1: Obrigado, Érica, que nos trouxe o informativo de Vespasiano Correa, um amor de cidade. Agora, 12 horas 5 minutos.
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2: Meio-dia e 6 minutos, apenas um alerta para quem está circulando no trânsito aqui na cidade de Encantado. Ouvinte nos manda a informação de que um caminhão que estava carregando pedras acabou perdendo algumas dessas pedras aí nas proximidades do trevo do bairro Santa Clara, em Encantado. Então tem algumas pedras na pista, apenas que os motoristas cuidem um pouco para desviar destes obstáculos que estão sobre a pista de rolamento no trevo da Santa Clara.
1: Agora 12 horas 6 minutos.
2: Nosso boa tarde para Fátima Isabel Fim, também a Maristela Vígolo e a Cleide Maria Tasca ligadas na nossa programação.
1: Quem bem cedo mandou seu bom dia também foi Antenor Luiz da La Libera e o Josias Machado Mota, assim como o Jadir Espediorini, fazendo a casa do Gustavo Giroldi.
2: A redução do nível do rio Taquari revelou danos nos andaimes utilizados na construção da nova ponte da

0: RS-431 no distrito de Santa Bárbara, em São Valentim do Sul. Segundo o Departamento Autônomo de Estradas de Rodagem, o DAER, paralisações em períodos de cheia fazem parte da rotina da obra e ocorrem sempre que as condições do rio comprometem a segurança. O órgão afirma que os danos registrados atingem apenas estruturas provisórias de apoio e não comprometem a futura ponte nem alteram o cronograma atualizado.
1: Atrativos turísticos de diversas regiões do estado estarão reunidos na Avenida do Turismo durante a Expovale Construmóvel. O espaço será dedicado à divulgação de destinos, roteiros, gastronomia, cultura e experiência oferecida pelos municípios participantes. A iniciativa busca incentivar o turismo regional, promover integração entre diferentes localidades e ampliar as oportunidades de negócio durante a feira.
0: Meio-dia, 8 minutos, daqui a pouco, aqui no Jornal do Meio-Dia, de Lamar dos Passos e o informativo Demussum.
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5: Vamos lá então às notas, avisos e comunicados do informativo do município de Mussum nesta sexta-feira. Começamos então pela programação religiosa da paróquia Nossa Senhora da Purificação. Amanhã, sábado, às 15h, 15 horas, missa na Capela Santa Lúcia, com a presença da imagem peregrina de São Roque. A diretoria e a comunidade solicitam a quem quiser e puder que leve um prato de alimento doce ou salgado para ser partilhado logo após a celebração da missa. Domingo, dia 12, 8h30, missa na Matriz. 10h30, missa festiva na Capela 13 de Maio. Também lembramos que todo dia 13, segunda-feira, tem terço da família às 19 horas na capela do bairro Fátima. Festa de São Roque. Lembramos que a ação entre amigos está disponível. Adquira o número com festeiros ou na secretaria da paróquia. Nota de agradecimento e convite para a missa de sétimo dia de falecimento de Terezinha Sgari de Lázari. O nosso coração é o lar eterno das pessoas que amamos. Ainda que deixem de viver ao nosso lado, sempre podemos encontrá-las dentro de nós. A tua partida deixou um vazio em nossos corações. Agradecemos por tudo que representou em nossas vidas. A tua presença foi um presente. A tua memória será sempre um exemplo de amor, bondade, força, fé e generosidade. Teus ensinamentos, amor e carinho serão sempre lembrados e seguidos, e com muito zelo, vivendo para sempre em nossos corações. Com esta mensagem, o esposo Valdemar de Lázari, a família da sempre lembrada Terezinha Sgari de Lázari, agradecem aos colaboradores do Hospital de Mussum, às famílias Zanquete, Vivian, à família de Ivo de Lázari, aos familiares, vizinhos e amigos que deram a palavra de apoio neste momento tão difícil. Convidamos para a missa de sétimo dia, que será celebrada domingo, dia 12, às 8h30, na Igreja Matriz em Mussum. Nosso muito obrigado a todos. Vem aí, nesta noite, mais uma rodada do Campeonato Municipal de Futsal em Mussum. A sequência, então, nesta sexta-feira. às 18h45. CDA enfrenta o Resenha Futebol Clube pelo fechamento da quarta rodada. 19h45, tem Pavilhão 9, Futebol Clube contra Juventus, abrindo a última rodada. Fechando a noite, 22h10, o líder do Grupo A, São José, encara o Fortes e Livres B. A rodada final será concluída no dia 17 de julho, definindo então os classificados para as séries Ouro e também Prata. Convite para audiência pública. A Câmara de Vereadores convida a comunidade a participar da audiência pública com o tema Expansão Urbana e Drenagem, Desafios e Soluções para Enxurradas e Alagamentos em Mussum. A audiência pública vai ser realizada na próxima quarta-feira, dia 15, às 19h30. A população poderá participar encaminhando perguntas e contribuindo com sugestões para a construção de soluções. Durante a audiência, serão debatidas as responsabilidades do poder público e particulares na drenagem urbana, os impactos da obra e questões relacionadas à obra do trevo de acesso ao bairro Guaporé, José Marcolim. A audiência contará com a presença do promotor público da comarca de Encantado, Heráclito Barreto Neto, a administração municipal, EGR e empresa responsável pela obra. Câmara de Vereadores em Mussum, trabalhando com diálogo, transparência e participação da comunidade. Convite para a festa. A comunidade 13 de maio convida você a participar da festa em honra a Santo Antônio e Santana, no próximo domingo, dia 12. Às 10h30, celebração de Santa Missa. Ao meio-dia, o almoço com res, porco e frango, piém, pão, cuca, saladas e sobremesa. 14h, reunião dançante animada por Tino e Banda. Valor R$70 adulto, R$35 para crianças de 7 a 12 anos. Reserva de fichas com a Miriam, área 54, 996-988926. Com Valmor, área 51, 998-298750. Franciele, 989-104081. Ou com Maria, 996-536836. 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A Secretaria Municipal de Educação informa o horário de atendimento da Biblioteca Pública Municipal Rui Barbosa, sempre na parte da tarde, entre 13 até às 17 horas. 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Atenção, proprietários de barracas da Semana Farroupilha 2025. Acessem o link para inscrição. Os dados estão para ser compartilhados. Lembramos que a inscrição para as barracas da Semana Farroupilha de 11 a 20 de setembro deste ano de 2026 encerra nesta sexta-feira, 10 de julho. Portanto, inscrições para as barracas da Semana Farroupilha nesta sexta-feira no município de Mussum. A Liga Feminina de Combate ao Câncer comunica que continua abrindo a sede sempre nas quintas-feiras à tarde. Lembra também que necessita do apoio de todos para cumprir o compromisso com assistidos. Siga a Liga nas redes sociais, Instagram, Facebook, para maiores informações. 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A Secretaria de Obras reforça a população que o recolhimento realizado nas quintas-feiras nos bairros, sexta no centro, é destinado exclusivamente para entulho. É importante não misturar entulho com lixo doméstico. Quando o material é misturado, o recolhimento não pode ser realizado. A colaboração da população é fundamental. Horas máquina. Atenção, produtores rurais. A prefeitura comunica que está aberto o período para solicitação de horas máquina para serviços nas propriedades. Interessados devem comparecer na prefeitura para realizar a abertura do protocolo. 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A maior e melhor festa tradicionalista dos vales está confirmada. É a 35ª Semana Farroupilha de Mussum. De 11 a 20 de setembro, a Princesa das Pontes vai se transformar no centro da cultura e do orgulho gaúcho. Atenção, proprietários de barracas. A inscrição visando a Semana Farroupilha encerra nesta sexta-feira, dia 10 de julho. Garanta a tua. As inscrições podem ser realizadas no link da Semana Farroupilha do ano de 2025, conforme orientação da Secretaria Municipal de Cultura. Qualquer dúvida, entre em contato com a Secretaria Municipal de Cultura em Mussum. Inscrições até esta sexta-feira, dia 10 de julho. Lembramos então que na programação religiosa da paróquia Nossa Senhora da Purificação, amanhã sábado, 15h, missa na Capela Santa Lúcia com a presença da imagem peregrina de São Roque. A comunidade, né, solicita a quem quiser e puder para levar um prato de alimento doce ou salgado para ser partilhado após a missa. No domingo, dia 12, 8h30 tem missa na Matriz, 10h30 missa festiva na Capela 13 de Maio. Festa de São Roque. Ação Entre Amigos está disponível. Adquira o número com festeiros ou na secretaria da paróquia. Na próxima segunda-feira, dia 13, tem o Terço da Família às 19 horas na capela do bairro Fátima. Com isto, nós apresentamos aqui na sua Rádio Encantado o informativo do município de Mussum desta sexta-feira, dia 10 do mês de julho. O informativo de Mussum volta na programação segunda, 12 horas e 10 minutos.
0: Obrigado, Dilamar, que nos trouxe o informativo de Mussum aqui no Jornal do Meio-Dia. Agora, meio-dia, 22 minutos, vamos à nossa próxima atração.
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7: Agora, 12:27 na programação da Paróquia São Pedro de Encantado, hoje sexta-feira, ainda às 18:30, missa na matriz. Amanhã, sábado, 15:00, missa na Capelania do Cristo Protetor. Às 16:30, batismo na matriz. 18:30, missa na Comunidade Nossa Senhora do Caravaggio e na Igreja Matriz. Domingo, 8:00, missa na Comunidade Santo Agostinho, 8:30 na Matriz, 9:00, Comunidade São Brás, 9:15, Comunidade São Carlos, 10:30, na Capelania do Cristo Protetor e às 18:30, missa na Igreja Matriz.
8: Anote na sua agenda, festa na comunidade Santana, no bairro Vila Moça, em Encantado. 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
7: Vem aí a 14ª Feijoada Solidária do Rotary Clube de Encantado. Será no dia 1º de agosto, um sábado, a retirada no Salão Paroquial a partir das 11:00. O valor é R$ 55,00 por 1 quilo de feijoada. Parte do lucro será doado para a Pai de Encantado. 14ª Feijoada Solidária do Rotary Clube de Encantado, no dia 1º de agosto.
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7: A comunidade da Capela Nossa Senhora do Perpétuo Socorro da linha Rui Augusta Alta Roca Salles convida você e seus familiares para a 42ª Festa em Honra a São Cristóvão e celebração do Dia do Colono e Motorista. No domingo, dia 26 de julho, procissão motorizada partindo do centro de Roca Salles às 9:30 da manhã até a comunidade da Rui Augusta Baixa. Em seguida, carroças juntam-se à carreata até o local da festa. O almoço terá sopa de capelete, carne de res e suíno e acompanhamentos. À tarde, baile com acesso livre com animação de Leandrinho e banda. 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
8: 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Lembrando, jantar baile no Clube Serrano de Jacarezinho. 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
7: A paróquia São Pedro de Encantado comunica que está fazendo uma coleta de ajuda à Venezuela. Esta coleta pode ser feita apenas em dinheiro por motivo de dificuldade de fazer chegar outros produtos. Esta coleta, então, tem em vista a presença na Venezuela de um cidadão encantadense e missionário escalabriniano, o padre Heitor Castoldi. A contribuição pode ser feita na secretaria paroquial ou nas coletas realizadas na matriz e nas comunidades. Esta campanha será feita até o próximo domingo, dia 12, para que seja enviada logo em seguida ao seu destino. A contribuição é livre e espontânea, mas quer ser um sinal concreto de solidariedade e ajuda a quem mais precisa neste momento. Desde já, a paróquia agradece a todos os colaboradores. No dia 18 de julho, um sábado, acontecerá um encontro de formação para assessores de grupos de jovem que se realizará no Seminário de Arroio do Meio, das 8h30 da manhã às 5 da tarde. Esse encontro é destinado a jovens que ajudam na coordenação e animação dos grupos, para acompanhantes, assessores adultos e outras pessoas interessadas em participar. No dia 16 de agosto, ainda acontecerá a Romaria Vocacional dos Jovens ao Cristo Protetor. A concentração será a partir das 7 horas e o início da caminhada às 7h30 da manhã no Parque João Batista Marquese. Os catequizandos e coroinhas se concentrarão logo após o bulevar, onde se unirão à caminhada.
8: Agora 12 horas 37 minutos. 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
7: O ministro do Supremo Tribunal Federal, Edson Fachin, defendeu a soberania do Brasil após os Estados Unidos classificarem as facções criminosas PCC e Comando Vermelho como organizações terroristas. Segundo Fachin, o enfrentamento ao crime deve respeitar a Constituição e a autonomia das instituições brasileiras. A manifestação ocorreu ainda em meio às repercussões da decisão norte-americana e ao debate sobre cooperação internacional no combate ao crime organizado.
8: Mais de 700 estudantes participaram da formatura do Programa Educacional de Resistência às Drogas e à Violência, o PROERJ, em Lajeado. A cerimônia reuniu alunos, familiares, professores e policiais militares para marcar a conclusão das atividades desenvolvidas em escolas do município. O programa busca orientar crianças e adolescentes sobre prevenção às drogas, violência, cidadania e escolhas responsáveis no dia a dia.
7: 21 minutos faltando para a 1 da tarde, a Erika de Oliveira nos traz a previsão do tempo.
9: O tempo segue instável no vale neste começo da tarde. A nebulosidade predomina e ainda há condições para pancadas de chuva isoladas por causa da atuação de uma área de baixa pressão. Apesar disso, o tempo permanece agradável, com temperaturas entre 12 e 21 graus. Amanhã, o tempo permanece instável no vale. O céu fica encoberto na maior parte do dia, com previsão de chuva a qualquer momento. Em pontos isolados, podem ocorrer temporais acompanhados de rajadas de vento e descargas elétricas. As temperaturas variam entre 13 e 19 graus, mantendo a sensação de frio pela manhã e uma tarde amena. E no domingo, a instabilidade diminui e o tempo melhora gradualmente. Ainda pode chover de forma isolada durante a manhã, mas à tarde o sol aparece entre nuvens. Uma massa de ar frio favorece a queda das temperaturas ao longo do dia, com mínima de 10 e máxima de 18 graus. Com os dados do Núcleo de Informações Hidrometeorológicas da Univates, Érica de Oliveira.
8: Obrigado, Érica, que nos trouxe a previsão do tempo para este final de semana, aqui para Encantado e região. Agora, 12 horas 41 minutos.
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7: E a Alemanha já contabiliza mais de 5 mil mortes relacionadas às ondas de calor registradas neste ano. Os dados refletem o impacto das temperaturas extremas, principalmente entre idosos e pessoas com doenças crônicas, além de ampliar o alerta das autoridades para os efeitos das mudanças climáticas. O governo alemão reforçou medidas de prevenção, atendimento à população e proteção dos grupos considerados mais vulneráveis.
8: A Secretaria da Saúde de Marques de Souza recebeu certificação do governo do estado pelo desempenho no cuidado materno-infantil. O reconhecimento destaca a qualidade dos serviços prestados às gestantes, puérperas e crianças, valorizando ações de acompanhamento pré-natal, parto, puericultura e promoção da saúde. A certificação integra um programa estadual que incentiva a qualificação da atenção básica nos municípios.
7: Meio-dia, 43 minutos e acontece na noite de hoje a reinauguração do Ginásio Municipal de Esportes de Roca Salles. A cerimônia está marcada para 19h30 no prédio localizado na Avenida General Daltro Filho e contará com a presença de ex-jogadores e que participarão da programação especial programada para celebrar a entrega do novo espaço à população. A entrada será solidária e, para isso, o público deverá doar 1 quilo de alimento não perecível. Os itens arrecadados serão destinados às ações sociais no município de Roca Salles. Foram investidos mais de R$800 mil na reforma do local.
8: A empresa Lial realizou a doação de equipamentos para unidades de serviço de atendimento móvel de urgência, o SAMU, que atendem municípios do Vale do Taquari. A iniciativa busca reforçar a estrutura utilizada pelas equipes nos atendimentos de emergência, contribuindo para melhorar as condições de trabalho dos profissionais e ampliar a qualidade da assistência prestada à população em situações de urgência e emergência.
7: 15 minutos e meio, faltando para uma, Claudinei Coferri, chega ao Jornal do Meio-Dia com as informações da economia.
10: E o Índice Nacional de Preços ao Consumidor Amplo, o IPCA, considerado a inflação oficial do país, subiu 0,16% em junho, segundo dados divulgados pelo IBGE. O resultado de junho mostra uma desaceleração da inflação em relação ao mês de maio, quando o IPCA havia subido 0,58%. Com o resultado do mês de junho, a inflação acumula alta de 3,36% no ano. Nos últimos 12 meses, o aumento dos preços foi de 4,64%. No primeiro semestre desse ano, o IPCA acumula alta de 3,36%, acima do índice de 2,99% registrados no mesmo período do ano passado. Esse é o maior avanço para os 6 primeiros meses do ano desde 2022. Entre os grupos pesquisados, a habitação teve a maior alta de preços no mês e foi o que mais pressionou a inflação. Já alimentos e bebidas registraram queda nos preços, ajudando a conter o índice. E com a comercialização de 89.100 veículos novos, o estado do Rio Grande do Sul registrou o melhor primeiro semestre de vendas desde 2019. Um crescimento de 2,65% nos primeiros 6 meses do ano. Os cerca de 89 mil emplacamentos do primeiro semestre estão divididos entre automóveis comerciais leves, caminhões, ônibus, implementos rodoviários e outros veículos. Cadernetas de poupança com aniversário hoje tem rendimento de 0,67%. E com novos dados da inflação brasileira no radar dos investidores que avaliam as perspectivas para o futuro dos juros aqui no país, o dólar fechou a manhã de hoje com recuo de 0,24%, cotado a R$5,11. E diante das incertezas em relação ao conflito no Oriente Médio, o barril do petróleo, tipo Brent, referência para o mercado internacional, fechou a manhã de hoje com alta de 0,30%, cotado a US$77. Com as informações econômicas, repórter Rádio Encantado, Claudinei Coferri.
8: Obrigado, Claudinei Coferri, que nos trouxe as informações econômicas neste final de semana.
7: Agora, 13 minutos faltando para a 13h, pois julho é um mês de homenagem a quem trabalha com dedicação para fazer a vida acontecer. 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
7: A Câmara dos Dirigentes Lojistas, a CDL de Estrela, lançou a campanha de Dia dos Pais, que vai sortear uma bicicleta elétrica e outros 8 prêmios entre os consumidores que realizarem compras nas empresas participantes. A promoção pretende incentivar o comércio local, fortalecer as vendas durante a data comemorativa e valorizar os estabelecimentos associados por meio da distribuição de cupons aos clientes.
8: A Prefeitura de Colinas lançou o Refis 2026, programa de recuperação fiscal que oferece descontos de até 100% sobre juros e multas para contribuintes com débitos municipais em atraso. A iniciativa permite a regularização de dívidas com condições facilitadas de pagamento, buscando aumentar a arrecadação do município e proporcionar oportunidades para que pessoas físicas e jurídicas fiquem em dia com o fisco.
7: Meio-dia, 48 minutos, 12 faltando para uma. Daqui a pouquinho, Dilamar dos Passos nos traz as informações da polícia.
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0: 12:54, estamos de volta com o Jornal do Meio-Dia aqui na Rádio Encantado, com o apoio do supermercado Bergamaschi e também com o apoio da Cressol.
1: Dilamar dos Passos no estúdio para trazer as informações da polícia em nome de quem, Dila?
2: 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A polícia identificou a vítima de um homicídio ocorrido na madrugada de quarta-feira em Farroupilha. Trata-se de Paulo Afonso Pereira Fabrício, 52 anos de idade, natural de São Luís Gonzaga. Tinha antecedentes por crimes patrimoniais, incluindo furtos, roubos, receptação, danos, lesão corporal, ameaça e outros. A Polícia Civil prendeu ontem Maiana Angelina Rodgers, mãe do menino Oliver Grayson, de 3 anos, que morreu depois de ser espancado pelo pai, Dandre Germani Grayson, em Viamão. Segundo a polícia, ela foi presa por omissão. Oliver teve morte cerebral confirmada na última quarta-feira, depois de ter sido agredida pelo pai, que está preso desde o último domingo. Já em Francisco Beltrão, no Paraná, um homem está sendo investigado após ser flagrado por câmeras de segurança chutando o rosto da própria filha de 3 anos de idade em Francisco Beltrão. A menina, inclusive, passou por exames de lesão corporal. Ele teria chutado o rosto da menina, pois ela estaria chorando em via pública. Já o cemitério dos Barreiros, localizado na comunidade Fazenda Pereira, em Taquari, foi alvo de furto ocorrido entre a noite da quarta e a manhã de ontem, quinta. Foram levados letreiros, crucifixos, molduras de fotos e outros objetos. Pelo menos 58 túmulos tiveram algum tipo de perda. Até mesmo a fiação elétrica que abastece o cemitério foi levada. A Brigada Militar prendeu um homem de 35 anos e apreendeu um adolescente de 14 por posse de entorpecente no município de Cruzeiro do Sul. Então, os dois estavam em uma motocicleta. Além disso, a moto foi recolhida, pois estava com licenciamento vencido. O condutor também foi autuado por dirigir sem carteira de habilitação. Uma mulher de 51 anos teve a casa invadida, foi roubada e agredida por familiares no bairro Olarias Lajeado. Segundo o BO, a irmã da vítima e o cunhado teriam invadido a casa, empurrado e desferido chutes contra a mulher, causando fraturas nas pernas. Os dois também furtaram itens e furaram o pneu do carro da vítima. Segundo o registro, o casal estaria com problemas financeiros e haviam sido despejados da própria casa. Eles teriam, inclusive, tentado roubar o cartão da mãe da vítima na última semana. Já uma pessoa precisou de atendimento médico vítima de um acidente de trânsito registrado ontem na área central do município de Garibaldi. A ocorrência envolveu 2 veículos de passeio. A Polícia Rodoviária Federal prendeu um homem guiando uma motocicleta com placa adulterada na BR-386 em Soledade. Durante a ação, os agentes deram ordem de parada a uma motocicleta Yamaha, cuja placa, supostamente de Vargem, Santa Catarina, levantou suspeita, pois os caracteres possuíam características de ser de um modelo Mercosul, mas a placa apresentava ser de modelo antigo. Além disso, durante a identificação, os policiais também verificaram que a numeração do chassi e do motor estavam parcialmente suprimidas. Em consulta ao sistema, os policiais descobriram que se tratava de uma moto com situação de baixa no município de Itajaí. O motociclista tem 55 anos de idade, é natural de Lagoão e foi preso. Já a polícia de Venâncio Aires cumpriu mandado de prisão preventiva contra um homem investigado por descumprir medidas protetivas de urgência e perseguir a ex-companheira no contexto de violência doméstica e familiar. Ele foi preso no local de trabalho no dia de ontem no município de Lajeado. Uma operação conjunta da Polícia Civil e a Brigada Militar desarticulou nesta manhã de sexta um grupo criminoso investigado por uma série de crimes em Santa Clara do Sul. A ofensiva resultou no cumprimento de 6 mandados de busca e apreensão e 2 de prisão preventiva. coordenados pela Draco. De Lajeado, a operação mobilizou 36 policiais. Dois homens presos, 25 e 27 anos, foram encaminhados ao presídio Lajeado. Conforme o delegado Juliano Stobbe, a investigação apura crimes de associação criminosa, tráfico de drogas, extorsão, lesão corporal, agressão praticada contra usuários de entorpecentes. Os suspeitos buscavam impor o domínio do tráfico em Santa Clara. Por isso, invadiam casas de usuários e os obrigavam, mediante violência e ameaças, a comprar drogas exclusivamente no município, impedindo que adquirissem entorpecente em cidades vizinhas. A brutalidade empregada pelo grupo chamou a atenção dos investigadores. Diversas vítimas foram agredidas fisicamente. Em um dos casos, um usuário teve parte de um dos dedos amputado pelos criminosos como forma de intimidação. Conforme o delegado Stobbe, a violência empregada pelo grupo e a tentativa de controlar a comercialização das drogas causaram um grande impacto na comunidade. Também foram apreendidos aparelhos celulares durante esta operação. Estas, então, as principais informações do setor policial aqui no Jornal do Meio-Dia da sua Rádio Encantado, nesta sexta-feira, em nome da Almeida Monitoramento. 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Almeida Monitoramento e as informações policiais, Lucas e Tramontini.
0: Obrigado, Dilamar, que nos trouxe as informações da polícia para Almeida Monitoramento de Alarmes.
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1: 1 e 2, a Companhia Energética Rio das Antas, a Ceran, concluiu cerca de 80% das obras de reforço estrutural em uma barragem localizada no Rio das Antas. A intervenção integra um plano de manutenção preventiva voltado à segurança da usina e das comunidades da região. Os trabalhos seguem o cronograma previsto e têm como objetivo garantir a estabilidade da região. Os trabalhos seguem o cronograma previsto e têm como objetivo garantir a estabilidade.

0: A capital gaúcha, a inflação para o consumidor desacelerou em outras 4 das 7 capitais pesquisadas no período: Recife, Salvador, Belo Horizonte e São Paulo. Houve aceleração em Brasília, onde o índice aumentou, assim como no Rio de Janeiro, onde o índice passou de 0,14% para 0,17%.
1: 1:03, daqui a pouquinho teremos as informações do esporte, mais destaques no Jornal do Meio-Dia.

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3: Treze horas 6 minutos, estamos de volta com o Jornal do Meio-Dia aqui na Rádio Encantado FM 104.7. Agora, neste último segmento, a colega Júlia Banhara Facchini nos traz as informações do esporte.
4: A França avançou no Mundial. A equipe venceu o Marrocos por 2-0. Mbappé se redimindo de pênalti perdido no primeiro tempo e Dembélé marcaram para os europeus já na etapa final, em um intervalo de 6 minutos. Os africanos, por outro lado, sofreram para atacar e pouco levaram perigo ao goleiro adversário. O camisa 10 francês chegou a 8 gols nesta Copa, empatando com Lionel Messi. Ele também atingiu 20 gols na contagem histórica dos mundiais e está

0: 1 de igualar o argentino. Hoje, a Espanha enfrenta a Bélgica às 16 horas em Los Angeles. Os vencedores desse confronto enfrentarão a França na semifinal. Na outra chave, Noruega e Inglaterra duelam amanhã às 18 horas em Miami. No mesmo dia, a Argentina encara a Suíça a partir das 22 horas. Os melhores desses confrontos duelam a outra semifinal. Juventude e Vila Nova se enfrentam nesta noite a partir das 19 horas, no estádio Alfredo Jaconi, em Caxias do Sul. A partida é válida pela 17ª rodada da Série B. O Juventude está a 4 jogos sem perder na competição. O Vila Nova iniciou a rodada como líder, com 31 pontos, mas foi ultrapassado pelo Criciúma, que já jogou na rodada. Pela Série B também tem Sport e Botafogo a partir das 20 horas. Caxias e Floresta se enfrentam amanhã a partir das 17 horas, pela 6ª e última rodada da segunda fase da Série C. O jogo acontece no Estádio Centenário, em Caxias do Sul. Atual lanterna do grupo com 3 pontos, o Caxias chega para o duelo após perder para o São Bernardo por 1-0 fora de casa. No domingo, tem Maranhão e Ipiranga a partir das 17 horas. O time gaúcho está a 4 jogos sem perder e é o atual 12º colocado. O Grêmio anunciou nesta última quinta-feira a contratação oficial de Matheus Nascimento. O centroavante de 22 anos pertencia ao Botafogo, onde tinha contrato até o final do ano, e assinou com o tricolor por mais 4 anos. O Vitória encaminhou o retorno do zagueiro Wagner Leonardo, atualmente no Grêmio, e restam apenas detalhes para a formalização da negociação. Seguindo, Adriel também está novamente de saída do Grêmio, agora de forma definitiva. O goleiro pediu para ser negociado pelo tricolor e encaminhou o acerto com o Torrense, clube da 2ª divisão de Portugal. O tricolor também volta a campo em mais um amistoso preparatório contra o Cruzeiro neste domingo, a partir das 17 horas. Hoje tem final do Campeonato Municipal de Futsal de Nova Brécia. A decisão inicia pela categoria sub-15, entre Juventus e Capitão, pelos veteranos Caçadorense e Tefém, e pela categoria prata, Caçadorense e Gauchadas. Para encerrar a final desta sexta-feira, pela categoria ouro, Imigrante e Esperança. Essas foram as informações do esporte na Rádio Encantado, por Júlia Banhara Facchini.
1: Obrigado, Júlia, que nos trouxe as informações do esporte. 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
1: Agora 13 horas 11 minutos.
2: A sucessão rural e o protagonismo das novas gerações na agricultura familiar serão tema de um encontro interregional que acontece hoje em Encantado. Para falar sobre a programação, a importância da sucessão rural e também o convite da população, colega Dilamar dos Passos chega ao ar aqui na Rádio Encantado.
3: Bom, nós estamos recebendo aqui na Rádio Encantado o Eduardo Miquelon, ele que é assessor da Regional Sindical Serra Alto Taquari, e também o Jonathan Batistel, ele que é presidente do Sindicato dos Trabalhadores Rurais do município de Nhão da Serra e também coordenador dos jovens da Sindical Regional, para a gente falar sobre um evento que vai ser realizado aqui no município de Encantado, mas também vamos abordar aqui temas relacionados aí à questão da agricultura, o trabalho desenvolvido por eles, principalmente esse trabalho no meio rural e com a questão de jovens. Eduardo.
4: É um prazer muito grande estar aqui, podendo falar um pouquinho sobre o trabalho da regional, o trabalho da comissão e também fazer o convite para participarem do nosso evento da interregional, porque vamos ter a participação da regional Vale do Taquari, também neste evento que trata sobre sucessão familiar aqui na sede do Sicredi, aqui em Encantado.
3: Jonathan, tudo certo?
5: Dizer que é uma satisfação estar aqui com vocês hoje, eu que venho lá de Unindo da Serra. Dá para se dizer o primeiro município da Regional Serra do Alto Taquari, ou o último, né, olhando daqui para cima.
3: Depende do ângulo, né?
5: É isso aí.
3: Bom, Eduardo, para a gente conversar um pouquinho, o trabalho de vocês enquanto jovens, enquanto meio rural, o trabalho da sindical, do sindicato, da Regional Sindical e também da questão jovens no meio rural.
4: Bom, Dilamar, são várias áreas que a Regional Sindical Serra do Alto Taquari atua, né? Uhum. Desde a defesa dos direitos dos agricultores, junto com o sindicato, busca de crédito, espaço para que eles tenham cada vez uma vida melhor, né? Sem precisar sair do interior, continuar na sua atividade, ser a valorização do seu produto, né? E junto com a comissão de jovens, que a regional atua, né? A gente busca sempre formação para esses jovens, dar espaço para que eles possam assumir, ter protagonismo dentro da comunidade, dentro da sua casa, dentro do ambiente que eles estão inseridos, né? Claro que sempre levando para eles a oportunidade de adquirir conhecimento e buscar coisas novas, né?
3: Jonathan, que trabalho é desenvolvido principalmente com a questão de jovens que vocês acabam coordenando da região sindical?
5: Bom, falar um pouco sobre a comissão, dizer que a nossa comissão ela existe justamente para dar voz, né, ao jovem do interior, existe também para criar oportunidade, né, de aprendizado, de integração, liderança, ela existe também para ajudar, né, nesse protagonismo do jovem no interior, para ele estar investindo, né, inovando na propriedade, a gente está ali apoiando, incentivando a sucessão, né, rural, sucessão familiar, porque a agricultura hoje existem desafios, sim, mas no CLT de Lamar também existem desafios, né? E hoje a gente percebe que a qualidade de vida no interior é uma oportunidade para o jovem também continuar. Existem políticas públicas, existem diversos fatores, né? Diversas frentes, né? Que o sindicato ele vem desenvolvendo justamente para estar incentivando. E a comissão de jovens ela está ali como uma porta de entrada para estar trazendo esse jovem para participar das decisões, para ajudar na integração, né, na família, justamente para ter esse pertencimento da categoria, né, para a gente conseguir ter uma sucessão, uma continuidade no meio rural.
3: Jovens presidentes da STR, como é o teu caso aqui, a gente vem mudando isso gradativamente, né? Até, vamos lá, 8, 10, 12 anos atrás, a gente tinha o senhor que estava estabilizado financeiramente ou na propriedade e que assumia a presidência de um sindicato rural, e esta era a regra, né? Hoje a gente já vê muitos jovens inseridos nisso e assumindo esta responsabilidade.
5: Pois é, Dilamar, dizer que é uma responsabilidade grande, é um desafio, após todos os dias é um desafio diferente, né? Eduardo também é a prova, ele como assessor, né, dos presidentes, ele tem acompanhado, né, toda a minha trajetória, falar de mim um pouco, mas é desafiador. A gente é jovem, a gente sabe que a gente não tem aquele reconhecimento, talvez, muitas vezes, justamente por essa pouca idade, né? Ainda existe talvez esse preconceito, mas eu vejo que quando a gente quer, quando a gente tem força de vontade, a gente faz acontecer.
4: Não, isso aí. Acompanho o Jonathan desde que ele entrou, participou dos nossos cursos de formação da Regional Sindical, participou do Jovem Saber, né? Fez todos os módulos do curso, sempre foi muito ativo e tá ali na frente do sindicato lá de União da Serra mostrando o trabalho. Tá trabalhando bem o garoto.
3: Quais os principais desafios que os jovens enfrentam neste momento?
4: Os desafios são muitos, muitos, né? E justamente o evento é para ajudar num deles, que é a questão da sucessão familiar. Falando um pouquinho, já trazendo
3: pois
4: um
3: não.
4: pouco do evento, falar um pouquinho da ideia que a gente tem, né? Sempre que se fala em sucessão familiar, ou que se trabalha com o jovem, isso, se foca muito em conversar com o jovem. mostrar modos, formas de se fazer, mas acaba se esquecendo do principal, que é que a família tem que entender e aceitar que talvez seja a hora de abrir espaço, dar oportunidade. Nosso evento, ele vai tratar de uma forma muito tranquila, uma forma muito suave, a sucessão para a família. Porque o jovem, ele tem que entender que ele tem que estar preparado, ele tem que buscar conhecimento, mas aquele pai, aquela mãe, eles têm que entender também a parte de dar oportunidade, de escutar o jovem, de entender que se ele quer que a propriedade continue prosperando, ele tem que, muitas vezes, inovar. E a gente vê muito nisso no jovem, né? Aquela força de vontade para fazer alguma coisa diferente, sair daquele padrão onde que se trabalhava. Muitas vezes lá a propriedade, ela está já consolidada lá trabalhando com grãos. Talvez trabalhando com uma atividade diferente, por exemplo, turismo rural, que muitas das vezes o pai e a mãe já pensam, nós já estamos satisfeitos, a propriedade já está bem estruturada da forma que vem. Só que isso, para o jovem, ele acaba entendendo que ele quer alguma coisa diferente. Então, a nossa conversa, ela vai ser nesse viés.
5: Hoje a gente vê, enxergando os desafios, né, constantes que aparecem ali no meio rural, entre todos os setores, né, que a agricultura familiar abrange, a gente tem que pensar, né, e a gente, o sindicato, eu digo a gente como sindicato, como movimento sindical, a gente ali para auxiliar também nas estratégias que a gente deve estar tomando, deve estar desenvolvendo para conseguir se manter, para conseguir permanecer no meio rural, tendo uma renda digna, né? E hoje uma coisa que a gente vê que vem funcionando é a questão da diversificação, como foi comentado, o Eduardo comentou também sobre o turismo rural. E eu acho que é bastante nesse viés que o sindicato vem atuando, né, na nossa região. O sindicato nada mais é como uma ferramenta de luta, que ela está ali disponível para juntos a gente ter um movimento mais forte, ter uma ligação mais forte entre agricultores para ter um objetivo importante, um objetivo maior, para conseguir conquistar sempre a qualidade de vida, a melhoria, né, no meio rural, na infraestrutura, enfim, em todas as ligações do meio rural para permanecer e para ter uma qualidade de vida cada vez melhor.
3: Turismo rural, acho que o que a gente vê aí de quem investiu está bem, está satisfeito hoje com a questão do turismo rural. Porque é um trabalho, como já falava, tu tem outras atividades, mas é um incremento, é um algo diferente. E todos que investiram, neste momento, ao menos me parece, em toda a nossa região que a gente conhece aqui, todos eles estão bem. E que trabalho vocês fazem nesse sentido aí, para diversificação e principalmente na questão do turismo? Porque muitas vezes nós estamos acostumados aqui de ver o animal, de trabalhar todo dia, de manejar e para cá e para lá, mas tem muitas e muitas pessoas que nunca viram. Não sabem, não conhecem, grandes centros que pagam, e pagam bem para simplesmente para conhecer, para tomar o café da manhã no meio rural.
4: Diferente para eles, né?
3: Diferente para eles.
4: A gente entende que as pessoas têm que trabalham, que se propõem a trabalhar com o turismo rural, começam a enxergar cada vez mais a propriedade como uma empresa. E dentro de uma empresa, tu tem a necessidade sempre de estar inovando, de estar buscando melhores formas de atender aquela pessoa que vai chegar. E aí tem que estar sempre buscando conhecimento, treinamentos, inovação, buscando novidades, né, para atender bem esse público. Que cada vez mais o consumidor, o público que chega, ele quer ser bem atendido, quer passar por uma experiência, como tu falaste, né, quer ter uma experiência diferente daquilo que ele encontra num grande centro. Então, a nossa forma, né, como sindicato, como regional sindical, é levar a oportunidade para essas pessoas que estão vinculadas ao turismo rural também ir aperfeiçoando e melhorando cada vez mais a sua propriedade.
3: Falava do como é que vai ser a dinâmica, então, do evento na sede do sindicato do Bairro Planalto, isso?
4: Primeiramente, agradecer a parceria que nós temos muito grande com o Sicredi, região dos Vales, que nos oportunizaram essa possibilidade de estar usando a sede deles, que vai estar nos apoiando nesse evento, aonde que vai funcionar da seguinte forma: haverá a Camila Rode, que é coordenadora estadual de jovens da FETAG, para conversar no primeiro momento sobre a sucessão familiar, botar os aspectos, fazer esse panorama todo a partir das 7 horas. O convite fica aí para o jovem, para o pai, para a mãe, para a família toda, para toda a comunidade, para todos os ouvintes que quiserem estar participando, pode chegar que espaço a gente arranja lá, né? E depois, num segundo momento, então, a gente vai ter um trabalho coordenado pela Comissão de Jovens, para também mostrar um pouquinho o protagonismo, mostrar o trabalho que está sendo desenvolvido na regional. E também, de Lamar, vamos ter a presença da Tatá, prefeita da Nenelândia, uma influencer muito querida aí nas redes sociais, que ela vai estar vindo também para contar como é que é lá na casa dela.
3: E fala sobre a influência do agro, né? Ela fala sobre agro, né?
4: É, ela é uma jovem também que está na propriedade, né? E ela de uma forma muito divertida, então ela vai vir conversar com a gente também. Depois vai ter um espaço lá pra gente compartilhar, e aí o pessoal também vai poder interagir, conversar com ela. A gente vai ficar por lá pra também trocar uma ideia também com todos esses jovens que estão vindo. Também é importante agradecer que a gente tem colégios da região aí que vão estar participando junto com os seus alunos, né? Vindo para esse encontro, que só engrandece ainda mais o nosso encontro lá.
3: Além desse evento, né, quais outros eventos que já foram desenvolvidos por vocês na questão principalmente da parte jovem neste ano?
4: Recentemente tivemos um encontro em Antagorda, esse ano aí, também falando sobre os desafios que a juventude tem, sobre o principal tema daquele tema é a questão dos atritos que a gente foi passando na vida para se moldar da forma que somos hoje, né? Os desafios, que ninguém nasce pronto, a gente vai passando por diversas situações. Também um momento muito bacana, no finalzinho do ano passado a gente teve a formatura da segunda turma do Jovem Saber, que é um projeto de nível nacional, que ele passa por diversos módulos dentro do percorrer. Começou lá em 2023, Jonathan?
5: 23,
4: aí tivemos todas aquelas situações com as enchentes, né?
3: 24 deslizamentos.
4: Então foi uma turma aí que tá persistindo, eram para ser 8 encontros, acabamos tendo 12. Falamos mudanças climáticas, falamos de diversos temas, políticas públicas, e no final então conseguimos concluir o curso, essa foi a segunda turma que a nossa regional conseguiu formar, e esses jovens que permaneceram, né, eles estão dentro da sua propriedade, a gente consegue enxergar que eles estão com uma forma diferente de ver a propriedade hoje.
3: Por falar nisso, depois da enchente de 23, depois de 24, 23 em setembro, depois em novembro, bem menor, claro, depois a questão de maio de 24 e os deslizamentos, principalmente, né, que atingiu aí toda a nossa região do Vale do Taquari. Como é que foi esse trabalho de vocês de buscar e de se reinventar, principalmente na questão dos jovens, né, que precisaram mudar? Muitos estavam voltando, aconteceu todo esse problema, essa tragédia toda, e como é que foi esse trabalho de vocês para se reinventar e fazer com que ele permanecesse na propriedade?
5: Não foi nada fácil, né? Importante dizer também que a gente faz parte da nossa regional de 16 municípios, né? Com 14 sindicatos, 2 extensões de base. Nossa regional, ela é extensa, ela tem uma parte por lado, né? Do nosso rio aqui. E foi bem difícil esse trabalho, né? Muito por conta de todas as todas as intempéries, né, que vieram, vieram acontecendo, mas a gente seguiu firme, né, sempre com o mesmo intuito, né? Tivemos pequenos atrasos, sim, mas sempre buscando melhorias, né, nas políticas públicas, incentivos ali para conseguir conseguir de volta, né, todas as perdas que tivemos no meio rural. E esse mesmo é o objetivo do sindicato, né? Trabalhar sempre para buscar essa melhoria, essa continuidade ali na vida no meio rural.
3: E o teu trabalho como presidente, como coordenador do grupo de jovens e também da comissão de jovens e também como presidente do STR lá no município de União da Serra?
5: Eu já tô no meu terceiro ano do mandato, ano que vem é o meu quarto ano. Eu entrei no sindicato com 16 anos como funcionário, fui ficando e tive a oportunidade, né, fui convidado para assumir o cargo de dirigente, e dizer que foram vários desafios, eu tive acompanhando os outros dirigentes, mas estando à frente, a gente pensa uma coisa, mas é outra, né, e sempre com o apoio de toda a nossa regional, do Eduardo, dos presidentes, do Adair, o nosso coordenador, a gente veio desenvolvendo. E também dizer que dentro do município a gente tem uma parceria forte também com a Emater. Aproveitar e mandar um abraço para a Débora, para o João Pedro, que fazem parte da nossa Emater lá de União da Serra. Também para o Poder Público, né? Prefeito Cleonir, vice-prefeito Maurício, secretário Luir, secretário da Agricultura. Então, eu acho que a gente consegue, a gente faz acontecer quando a gente trabalha em parceria, quando a gente trabalha em união. E eu acho que é dessa forma que a gente consegue sempre melhorar e alcançar o objetivo dentro do município. Até porque o município como União da Serra, tendo um pouco mais de 1.000 habitantes, é o segundo menor município do nosso estado do Rio Grande do Sul, a gente não tem grandes empresas. Então, eu acho que as entidades, os que estão ali presentes, como o Sindicato, Emater, Poder Público, Sicredi, mandar um abraço pro pessoal do Sicredi, em nome do gerente Francis, dizer que nossa parceria também é grande. Então, eu sempre digo que a união dessas entidades, né, é o que faz acontecer o município. O município quase que 100% agrícola é essencial. A importância é muito importante, né, ter uma união ali dessas entidades para conseguir sempre o desenvolvimento dele.
6: Para a gente lembrar, então, a partir das 7 horas, Sicredi, região alta, né? Cidade alta aqui Encantada, né? Esse evento. Qualquer pessoa pode participar.
5: Sim, com certeza é um evento pensado para a família, não é só para o jovem, justamente por causa do tema sucessão rural, nosso tema principal. Então é importante ressaltar às 7 horas da noite, né, o nosso evento no Sicredi, na central do Sicredi, região dos Vales.
4: Muito importante para nossa organização, o evento é aberto, mas seria muito importante as pessoas passarem no sindicato para deixar lá seu nomezinho também para o nosso.
6: Sim.
4: Pra nossa organização, para organizar os comes, os bebes.
6: Sim.
4: Né, que pro não final. Pode sobrar e nem faltar. Né?
6: Obrigado pela participação de vocês. Eduardo, Miquelon, obrigado.
4: Muito obrigado, Dilamar. Muito obrigado pela essa oportunidade de falar um pouquinho sobre o nosso trabalho, deixar o convite a todos. Muito obrigado aos ouvintes da Rádio Encantado e um grande abraço a todos.
6: Jonathan Batistel, então, presidente do STR do município de União da Serra e também coordenador regional de jovens. Obrigado.
5: Isso aí, Dilamar, muito obrigado. Obrigado a todos da Rádio Encantado, a todos os nossos rádio ouvintes. Aproveitar também e mandar um abraço para minha família que sempre me acompanha ali. E mandar um abraço também para o Seninha, o Gilberto Zanata, presidente de Encantado, nosso coordenador também, Adair José Vila. E esperamos todos vocês para o evento que certamente será um sucesso e com um intuito bem interessante e importante para o nosso meio rural.
6: 19 horas, Sicredi, aqui de Encantado.
2: Esta então é a entrevista do Dilamar dos Passos falando sobre este evento que acontece então na noite de hoje, sexta-feira, a partir das 7 horas da noite, no auditório da sede do Sicredi, região dos Vales, no bairro Planalto, aqui em Encantado, abordando a sucessão rural. O evento que é aberto a todo o público que for interessado em participar pode comparecer então hoje à noite às 19 horas na sede do Sicredi Região dos Vales. Uma última informação antes de encerrarmos o Jornal do Meio-Dia desta sexta-feira. A Corsan realizará durante a próxima terça-feira uma parada programada de abastecimento de água no bairro Porto 15 em Encantado. A interrupção será necessária em razão de uma construção de galerias para drenagem pluvial na Travessa da Lagoa, que será realizada pela Prefeitura. O trabalho se inicia às 8h30 da manhã e deve se estender até o fim da tarde. A distribuição será retomada gradativamente após a finalização das obras. Então, parada de abastecimento de água no bairro Porto 15, em Encantado, na próxima terça-feira, a partir das 8h30 da manhã, para uma obra realizada pela Prefeitura Encantadense. 29 minutos faltando para as duas, o Jornal do Meio-Dia de hoje fica por aqui. 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Vem aí na sequência o Claudinei Coferri, que comanda o show de bandas, e hoje tem o Sextou do Show aqui na Rádio Encantado. Tenham todos uma boa tarde. Eu volto amanhã às 5 no Bom Dia Região dos Vales.
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0: Opa, opa, senhoras e senhores, moças e rapazes, e aí, tudo bem contigo? Maravilha, maravilha. Salve, salve, a sexta-feira, esse dia 10 de julho de 2026. Está começando a programação musical na tarde da Rádio Encantado 104.7 FM. No ar, a partir de agora, mais uma edição do Show de Bandas. 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Amargo do Colono é um chá natural. 24 minutinhos faltando agora para as 2, a temperatura 20 graus, céu nublado aqui no Vale do Taquari na tarde desta sexta-feira. Após uma madrugada e manhã com pancadas de chuva, né? Não chove nesse momento, céu nublado. Sol timidamente aparecendo entre nuvens e a temperatura subindo, né? 20 graus nesse momento. A partir de agora, tua participação aqui na programação do Show de Bandas é pelo telefone 3751580 ou então pelo WhatsApp aqui do estúdio, através do 99988-1543. Lembrando que é tudo área 51. 99988-1543. É hora de colocar as pernas para dançarem, é hora de esmigalhar o baixo astral. É hora de colocar mais carvão aí na locomotiva, né? Então vamos acelerar, moçada. Porque a partir de agora, junto comigo, até as 16h, você vai curtir mais uma edição do Show de Bandas.
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0: E hoje com o sextou do show.
2: Sextou, olha aí quem foi que chegou a sexta-feira.
0: É, chegou a sexta-feira, né, moçada? Que maravilha, bom demais, ô, delícia. Bora curtir esta sexta-feira, bora curtir o sextou do show, bora participar aqui no Show de Bandas. Não é banda legal?

0: É, sextou, meu povo. Bora curtir esta sexta-feira. Este sextou do show. É a trilha do bailão, alegrando, agitando, animando a tua tarde da sexta-feira. Utilidade pública, foi perdido ontem no centro do Encantado um aparelho celular da marca Samsung cor preto. É com capinha e película, né? Então quem encontrou esse aparelho celular da Samsung cor preto, pode contatar aqui com a Rádio Encantado, tá bom? Aparelho celular Samsung preto. 19 minutinhos faltando agora para as duas. 20 graus de temperatura, tua participação aqui na programação do Show de Bandas. 3751580, telefone fixo. WhatsApp 999881543. Gilmar de Sena é o pessoal aí da Secretaria de Obras da Prefeitura de Coronel Pilar. O operador de escavadeira hidráulica. Trabalhando na escuta da programação do Show de Bandas, é? Uma boa tarde pro Gilmar de Sena. Obrigado aí pela audiência, obrigado pela sintonia, pela participação. Bom trabalho pra vocês aí em Coronel Pilar, tá bom, Sena?
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0: Sexta-feira é hora de fechar a semana, de passar a régua, né?
2: Desculpe, mas eu
0: também é dia de Disque Seva.
2: Ontem sem querer.
0: Há uma nova aqui no show.

0: a banda Brilhação aqui na programação do Show de Bandas, participação também do vocalista Negão, Louco Apaixonado, banda Brilhação aqui no show. Mandando uma boa tarde, agradecendo a sintonia, a participação, alô Diego Bonicenha, os nossos amigos ouvintes de Monte Belo do Sul, dizendo boa tarde, manda a música do Calbon, né? Oferece pro pessoal que tá na matança de porco aqui em Monte Belo do Sul. É, o pessoal preparou um torresmo sensacional, mas já foi quase tudo, né? É, um abração todo especial aí pro pessoal de Monte Belo do Sul. Alô, Diego Bonicenha. Uma boa tarde da sexta-feira. Obrigado aí pela audiência, obrigado pela companhia. Bom trabalho pra vocês aí, tá bom, moçada?
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0: Calmão aqui no show.
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0: Coração de pedra, 12, faltando agora para as duas.
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0: faltando agora para as 2:20. Você curtiu aqui na programação do Show de Bandas, é, Rainha Musical Amigo Traíra. E antes o musical Calmon Coração de Pedra. 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É, temperatura 20°. Subiu a temperatura, né? Previsão de instabilidade ainda para hoje, também para amanhã sábado. E a temperatura que deve chegar até os 23, 24 graus na tarde de hoje. Para você no trabalho nesse momento, uma boa tarde de trabalho. Obrigado aí pela audiência, obrigado pela sintonia, um bom trabalho. Para você em casa é de boa, tá naquele modo off, tá tomando aquele bom chimarrão da tarde, tá nos afazeres pela casa, tá com o rádio aí do teu lado te fazendo companhia, tá curtindo pela Alexa, pelo aplicativo aí no seu celular. Uma excelente tarde da sexta-feira. Obrigado aí pela audiência, obrigado pelo carinho. E a tua participação pelo telefone 37511580, também pelo WhatsApp aqui do estúdio, no 99988-1543. Lembrando que é tudo área 51. A Tere Lisboa, na Santa Clara, em Encantado, na escuta da programação do Show de Bandas, está dizendo boa tarde, se possível, a música do Cleiton Borges, Porcelanato. E manda um abraço, manda um alô, manda música pra galera do Só Escritório Móveis Planejados, pessoal trabalhando também na escuta do programa. É, um abraço pra toda a galera aí da Só Escritório Móveis Planejados. A Nelita Stefani na linha Capoeirinhas, interior de Revado, também na escuta do programa, tá dizendo: de manhã tivemos umas pancadas de chuva. Agora não chove, temperatura bem agradável aqui na localidade de Capoeirinhas, interior de Relvado. Uma boa tarde para Nelita e Stefani, uma excelente sexta-feira. Obrigado aí pela audiência, obrigado pela participação. Valeu, Nelita. O André Seregatti na linha Santo Antônio Coronel Pilar, também na escuta do programa. Uma boa tarde também para Simone, pro Andrei e pro Andriel. Pedindo, se possível, toca aí Leandrinho e banda Vizinha Fofoqueira. Uma boa tarde para vocês aí na linha Santo Antônio Coronel Pilar. Circe Giovanella aí no Centro de Encantado, também ligada, curtindo a programação. Uma boa tarde para Circe Giovanella. Obrigado aí pela audiência, obrigado pelo carinho, tá bom, Circe? Também mandando uma boa tarde, agradecendo a companhia, a audiência da Terezinha Canepli. Aí no Pôr do Sol em Roca Salles, na escuta do programa. É, uma boa tarde também para Eliane, para filha Eliane, a Nica, né? Obrigado aí pela audiência, obrigado pela companhia de vocês. Uma boa tarde da sexta-feira, Terezinha. Dois minutinhos faltando agora para as 2. Temperatura 20°, uma sexta-feira com tempo instável, céu nublado aqui no Vale do Taquari. A gente tá curtindo
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0: San Marino, Bandida.

2:07, 20 graus, você curtiu aqui no show de banda, são 7, não vou te dividir. É, e antes a banda Terceira Dimensão, Genro Bom. 20 graus, nesse momento, céu nublado, céu encoberto aqui no centro da cidade de Encantado, a cidade do Cristo Protetor aqui no Vale do Taquari. Vamos juntos até às 16h com o show de bandas, é a trilha do bailão. Alegrando, animando, agitando a tua tarde da sexta-feira, esse dia 10 de julho. É pra você aí no seu local de trabalho, nesse momento, escutando a programação do show de bandas, né? Uma boa tarde da sexta-feira. Obrigado aí pela audiência, obrigado pelo carinho, obrigado pela companhia. Pra você, minha amiga, dona de casa, você nos afazeres da casa na tarde desta sexta-feira, naquela faxina básica da sexta, né? Deixando a casa limpa, arrumada, tudo organizado aí pro final de semana. Uma excelente tarde da sexta-feira também, obrigadão aí pela companhia. E lembrando que a tua participação aqui no programa é pelo telefone 3751580, telefone fixo. Não tá a fim de gastar com o telefone, então faz o seguinte, né? Manda a mensagem escrita ou falada pra gente pelo WhatsApp. É através do 99

0: 98815-43, a mensagem escrita ou falada pra gente aqui pelo WhatsApp do estúdio da Rádio Encantado 104.7 FM. 2:08. Mandando uma boa tarde, agradecendo a sintonia e audiência dos amigos aí do Clube Sertanejo, da RS 129, aí no Planalto em Encantado. É, aí do ladinho da Via Pneus, né? Galera do Clube Sertanejo na escuta da programação do show de bandas. Alô, Beto Rodoí. É, todo final de semana uma grande atração aí no Clube Sertanejo, né? E hoje, a partir das 23 horas, tem Geração. Um abraço pro pessoal aí do Clube Sertanejo. Kiko Fontana, na linha nova, interior de Roca Salles, também na escuta do programa. Tá dizendo boa tarde, manda música aí para todos os amigos. Manda um abraço também pro pessoal aí da Barraca do Beijo. O bar aí da Encruzilhada, o pessoal escutando a programação do show de bandas. Aí a próxima música, tá bom? Abraço aí pro Kiko Fontana, um abraço pra vocês aí na linha nova interior de Roca Salles. A Terezinha Petroli pelo aplicativo nos acompanhando lá no litoral em Imbé. É, um abraço aí pra Terezinha Petroli. Um bom final de semana também. Obrigado aí pela audiência, obrigado pela companhia. Celso José Froza, boa tarde, Tchuia, boa tarde também pro Cipó, pessoal aí da Froza Móveis e Esquadrias Encantado, trabalhando também na escuta do programa. Uma excelente sexta-feira, obrigado aí pela audiência, obrigado pela companhia. Um grande abraço aí pro Celso José Froza e também pro Cipó. Irineu Endrizi, no interior de Coronel Pilar, tá trabalhando aí na poda da parreira e também escutando a programação do show de bandas, né? Uma boa tarde também para a esposa Leda e um abraço para todos aí da comunidade de Coronel Pilar, né? Obrigado aí pela audiência, obrigado pela companhia. Pessoal trabalhando já na poda, né? Amarrando a parreira e na torcida para que o tempo colabore também para que tenhamos mais um ano de uma excelente safra de uva, né? É isso aí, um abração aí pro Irineu Endriz e também pra esposa Leda. E o Irineu pediu pra curtir aí Menina Não Corte o Cabelo. Então vamos lá no show de bandas curtir.
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0: São Livre, Menina Não Corte o Cabelo.

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1: Sabe aquele papo de bar? Dois amigos falando sobre amores mal resolvidos. Aquela pessoa que tá sofrendo, deprimida. Vem cá, meu amigo. 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

0: Agora são 2:26, 20 graus, tarde da sexta-feira, esse dia 10 de julho. Sexta-feira com céu parcialmente nublado aqui na região. É, vamos juntos até às 4 horas com show de bandas. É a trilha do bailão, alegrando, animando, agitando a tua tarde da sexta-feira para fechar a semana, né, moçada? É, e a tua participação aqui no show de bandas pelo telefone 3751580 ou então pelo WhatsApp aqui do estúdio no 99988-1543. Lembrando que é tudo área 51. A Márcia Vich, na 21 de abril, em Roca Salles, na escuta do programa. Uma boa tarde também para a filha Nata Gabriela. É, o marido Valmor trabalhando aí na Metalúrgica VF. Obrigado aí pela audiência, obrigado pela companhia de vocês. Uma excelente tarde da sexta-feira. É, a Márcia com certeza fazendo aquela faxina básica da sexta, né? A Nilva Ungarato de Relvado tá dizendo boa tarde. Se possível, a música do São Francisco Vestido Azul. Oferece para a Daniela Rizzi, que tá de aniversário hoje. Sempre na escuta do programa. Alô, Daniela, parabéns, felicidades, muita saúde, muita paz, muita alegria, tudo de bom. Grande abraço para vocês aí de Relvado. Obrigado aí pela audiência, obrigado pela sintonia. Uma boa tarde também para os amigos aí da Feira do Produtor de Encantado. É, em frente à Casa de Cultura, na Júlio de Cassino Centro. Tá acontecendo a Feira do Produtor na tarde desta sexta-feira. Uma boa tarde para Nilva, também para o Santo Esfolha, para o Ari de Conto, Ari do Mel, né? E também para as meninas aí do artesanato. Uma boa tarde de trabalho para vocês e obrigado aí pela audiência, pela companhia. Um abração para o pessoal aí da Feira do Produtor de Encantado. Oi, boa tarde, aqui é o Mauro, popular bacana de Nova Brécia. Oferece música, manda um alô para todos os colegas aí da Secretaria de Obras da Prefeitura de Nova Brécia. Tá pedindo uma música aí da banda Artibis, né? É, uma boa tarde para vocês, obrigado aí pela audiência, obrigado pela companhia, um bom trabalho pro pessoal aí da Secretaria de Obras da Prefeitura de Nova Brécia. Valeu, bacana! Pessoal de Montebello do Sul, é o pessoal que tá na lida, né? Tá trabalhando na tarde desta sexta-feira. Trabalhando e se divertindo também, né? O pessoal tá fazendo aquele torresmo, aquele salame, aquela morcilha, né? Um abração aí pro Passaia, pro Gilsani, pro Cristiano e também pro Diego Bonicenha. É, o pessoal aí de Montebello do Sul na escuta da programação do Show de Bandas. Um caprichar na lida aí, né, Passaia? Vai a próxima música para vocês. Uma boa tarde da sexta-feira. Obrigado aí pela audiência, obrigado pela companhia. A família Franchini aí na Linha Alegre, Caravaggio, interior de Mussum, também trabalhando na escuta da programação do Show de Bandas. Uma boa tarde para Luciano e para o Marcos e também para a filhota, a Brenda. Já preparando aí a parreira, né? Pra próxima safra. Então tá, né? Uma excelente tarde da sexta-feira pra vocês e obrigado aí pela companhia. Um abração pra família Franchini. Agora 2:30, 20 graus, tarde da sexta-feira. Vamos curtir.
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0: Chegando os atuais. Os reis do baile, Alice.

0: Rainha musical é Bailão, meu filho. Sargentão, rainha musical. 2h34, mandando uma boa tarde, agradecendo a companhia, desejando um bom trabalho. Alô, Vanderlei Frais Leben. Alô, Frais. É, na companhia do Serginho da Cunha, também do Fone Comer, da Mana Cristina, né? Pessoal na lida, preparando aquele torresmo, aquela linguiça aí na constância. Trabalho difícil aí, né, Fran?
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0: Uma boa tarde pra vocês, obrigado aí pela companhia, obrigado pela participação. Um abraço aí pro Frais, pro Serginho, pro Fone, pra Cristina, pra Mandeira. Eita, mas. Então tá, né, Serginho, capricha aí. A gente confia em ti, tá bom, Serginho?

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1: É o Flávio Dalsin, Banda Ouro, aqui na programação do Show de Bandas e o Quilômetro 11.
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1: Mandando uma boa tarde, agradecendo a companhia, a audiência do Zé e também do Valmir Lor. Aí no Batingão, em Roca Salles, na escuta da programação do Show de Bandas, né? É, os manos aí, o Zé e também o Valmir, escutando atentamente a programação do Show de Bandas. E um recado aí pro Vanderlei Frais Leben, né? Pro Frais. Ô, Frais, não esquece de levar um pacote de turismo aí pro Zé Lor, tá bom? Tá feito pedido no ar aqui, tá? Então tá, não esquece aí do turismo aí pro Zé. Por favor, né, Frais?
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1: É, te deixei no compromisso agora, tá bom, Frais? Então tá, uma boa tarde pro Frais, também pro Serginho da Cunha, pra Cristina, pro Fone, bom trabalho pra vocês. E uma boa tarde aí pro Zé e também pro Valmir Lor, acompanhando a programação do Show de Bandas.
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1: E o Valmir pediu, tá curtindo aqui no show. Banda Barbarella. E a clássica Só Uma Canção.

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0: 12, faltando agora para as 3, 20 graus de temperatura. É o show de bandas aqui pela Rádio Encantado 104.7 FM, a trilha do bailão, alegrando, animando, agitando a tua tarde da sexta-feira. Esse sextou no show. Com a tua participação pelo telefone 3751580, também pelo WhatsApp aqui do estúdio no 999881543. Moacir da Noite, glorioso espeto aí de Nova Brécia, na escuta do programa, dizendo, manda um alô, manda um abraço aí pro pessoal da Secretaria de Obras, aí da Prefeitura de Nova Brécia, o Bacana, o Cula, manda um abraço todo especial também pro Gilmar Giovanazzo, cabeleireiro Gil de Roca Salles, e também pro Carlos Alberto Marcolin, né? Pessoal aí da Garibote Assistência Familiar. Eita! O espeto só quer carona daqui a 80 anos, né, Marcolin? Demorar, grande espeto. Heitor, também na escuta do programa, o pessoal aí da Barra do Guaporé, né? É, um abraço aí pro Heitor, também tá na escuta, dizendo, gosto muito do show de bandas, né? Então tá, um abraço aí pro Heitor, uma boa tarde pra vocês aí na Barra do Guaporé. Obrigadão aí pela audiência, obrigado pela companhia, tá bom, moçada? Pessoal aí da Barra. Boa tarde, manda um abraço pro Zanon, pro Lely, pro Júnior da construtora Bagatini. Pessoal aí das obras, nossos amigos da construção civil, pedreiros e serventes. É, o Júnior tá dizendo sextou, né? A moçada só esperando aí chegar às 5 da tarde pra bater o ponto e partir o bodega, né, Júnior? Então tá, 9 minutinhos faltando agora para as 3:20 graus. Deixa eu mandar um abraço pro pessoal aí da Rui Augusta Alta em Roca Salles, o Nico Scaravonati. E o pessoal aí da Rui Augusta Alta que está preparando, né? A festa do colono e motorista, a festa de São Cristóvão, agora dia 26 de julho. É, com aquele almoço espetacular aí, com sopa de capelete, 60 pila o cartão do almoço, né? E à tarde, aquela animada reunião dançante com Leandrinho e banda. É dia 26 agora de julho, a festa do colono e motorista aí na comunidade da Rui Augusta Alta, em Roca Salles. É, animação desse cara aqui, ó.
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0: É, Leandrinho e banda! E a vizinha fofoqueira!

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2: Agora são 3:04, 20 graus, tarde da sexta-feira, essa sexta-feira, né? Céu parcialmente nublado aqui no Vale do Taquari, começando a última hora, hora final aqui da programação do Show de Bandas. 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É uma boa tarde aí para toda a equipe do Garibote Assistência Familiar. O Carlos Alberto Marcolin, também a Magda, a Amanda, né? Ana Paula, o Luan. E um abraço também pro Fábio Rezek e o Valdir Kummer. Pessoal aí da Funerária Delano de Roca Salles. Uma boa tarde da sexta-feira para vocês, moçada. Bora, vamos lá, atendendo as participações aqui na programação do Show de Bandas de hoje. Mas antes, trazendo aí os números da Loteria do Rio, a extração das duas, o quinto prêmio, 3.284, 3.284. Quarto prêmio, 4.885, 4.885. O terceiro prêmio, 6.164, 6.164 terceiro prêmio. O segundo prêmio, 9.263, 9.263 o segundo prêmio. E o primeiro prêmio da loteria, 346, 0.346. 346 o primeiro prêmio. Lembrando que logo mais às 18:30 tem a Loteria da Sorte, claro, você acompanha aqui na Rádio Encantada.

Paulinho tá dizendo boa tarde, manda música pro pessoal da Só Escritório Móveis Planejados Encantados, estamos trabalhando na escuta do programa, é o Paulinho, o Francis, o Tiomé, o Kiko e também o Jerônimo. Uma boa tarde da sexta-feira para vocês, um bom trabalho, obrigado pela sintonia. O Deoclésio Piccoli na linha Marechal Deodoro, aí no comecinho da Constância em Roca Salles, também ligado, curtindo a programação. Uma boa tarde pro Deoclésio Piccoli. Evandro Teles, o pessoal de Vespasiano Correa também na escuta do programa, pedindo, se possível, toca aí a banda Doce Pecado. Uma boa tarde aí pra família Teles de Vespasiano Correa. A Santa Vigolo Agostini tá dizendo boa tarde, quero curtir uma música, estou aqui na chácara, aqui na Constância, né? É, na futura moradia, saindo aí de perto do Rio Taquari. Uma boa tarde aí para Santa Vigolo Agostini. Obrigado aí pela companhia, obrigado pela participação, tá bom, Santa? A Leda Maria Piscinini Indrizi também na escuta do programa em Roca Salles. Não dá para ligar para esse número, tá bom, Leda? Não tem como atender.

0: só mensagem escrita ou falada pelo WhatsApp, tá bom? Uma boa tarde aí pra Leda Maria Piscinini em Drize. Esse número do WhatsApp aí não tem como fazer a ligação, tá? A Odete de Olinda na linha Marechal Deodoro, na Consciência Roca Salles, também na escuta do programa. Uma boa tarde também pro marido querido do táxi. Também tá na escuta aí da programação da 104.7 FM. Obrigado aí pela carona, um bom trabalho aí pro taxista querido. A Diva Perinha aí no Porto 15 Encantado também. Ligada, curtindo a programação. A Nircênica aí no Santo Antão Encantado, música para todos os familiares e amigas. A Marinês Pederiva, linha Garibaldi Encantado, a mãe. A Nona Terezinha Pederiva também na escuta do programa, pedindo música aí dos atuais. Então, vamos abrir essa última hora com ele.
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0: Os atuais com Thalita e Elisa. Mississippi.

0: Musical São Francisco, aqui na programação do Show de Bandas e a Dor Bandida. Antes você curtiu a banda Destaque Nacional, Calamidade Emocional. A Leda Maria Piscerina em 13 tá dizendo boa tarde, quero uma música bem bonita para minha prima Odisse e também para a filhada Isadora. É uma boa tarde da sexta-feira para vocês e obrigado aí pela audiência, obrigado pela companhia. 3:18, 20 graus, tarde da sexta-feira. Você curtindo a programação do Show de Bandas, sintonizando a 104.7 FM, curtindo a trilha do bailão, esse sextou do show.
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0: Banda Portal da Serra, dois

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1: Agora são 3:26, 20 graus. É, finaleira aí do show de bandas daqui a pouquinho, a partir das 4 da Neo Alves, Comando Gaita e Viola. É, da sequência aí na programação musical na tarde da Rádio Encantado 104.7 FM. 3:26. Tua participação aqui na programação pelo telefone 3751-1580 ou então pelo WhatsApp 99988-1543. 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Mandando uma boa tarde, agradecendo a sintonia, a audiência, desejando aí uma excelente tarde da sexta-feira pro Marcelo Schneider, o Caveira, né? Dizendo, manda um alô, manda um abraço aí pros colegas da construtora do Nelson Kummer de Roca Salles, pessoal que tá trabalhando, né? Daqui a pouquinho já partiu bodega. Também mandando um abraço aí pros amigos do bar do Valdecir Elvanger, aí do Pôr do Sol em Roca Salles. O pessoal sempre na escuta também da programação do

0: O Marcelo Lorenzão aí da padaria Bebê Encantado também ligado curtindo a programação. É uma boa tarde pra vocês aí da padaria Bebê, né? Marcelo, a Eliane, o Nelson, a Iva Borba e toda a equipe de colaboradores. Uma boa tarde. Obrigado aí pela audiência, obrigado pela companhia, um bom trabalho. Pessoal, segue na lida aí, né, Marcelão? Também na escuta da programação do Show de Bandas. Uma boa tarde pro Chico e também pra Michele do Capitão. Pedindo uma música aí, pode descer cerveja, né? Então tá, uma boa tarde da sexta-feira pra vocês e obrigado pela companhia. A Rose Silveira tá dizendo, tava trabalhando, fazendo faxina, lavando forro, é, preciso de uma gelada aí, tô com a boca seca. Então tá, né? Uma boa tarde aí pra Rose Silveira, brigadão aí pela companhia, vamos chamar o Terceira Dimensão aí pra trazer uma cerveja bem geladinha então, tá bom, Rose?
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0: Sextou, né, meu povo? Então, pode descer cerveja.

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1: 15 minutinhos faltando agora para as 4, reta final, finaleira do Show de Bandas desta sexta-feira, esse dia 10 de julho. Daqui a pouquinho tem o Gaita e Viola, com a apresentação aí do Daniel Alves, né? É, vamos mandando os últimos alôs, atendendo as últimas participações aqui na programação do Show de Bandas, né? A Terezinha Zanata aí no São José, Escalabrino Encantado. Boa tarde, Terezinha. Tá na faxina da sexta-feira, né? E acompanhando também a programação do Show de Bandas. Valeu, Tere. João Fraporte aí no Centro de Encantado, também ligado, curtindo a programação. É uma boa tarde para toda a turma.

0: aí, o trabalho terminando a lida, né? Enchendo os últimos salames aí. É uma boa tarde aí pro Baldi, pro Diego. E também pro Renan, né? O homem da máquina aí que tá bombando aí. Tá bom, então. Uma boa tarde pra vocês, um bom trabalho. Obrigado aí pela companhia. O Silvio em Colinas também tá ligado, curtindo a programação, tá dizendo boa tarde, tomando aquele bom chimarrão na escuta do programa. É, se possível aí, eu oferecerei com Cleiton Borges, né? Bora curtir então.
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0: E o apartamento 104, Festerê aqui no show.

0: Festere com Cleiton Borges e o apartamento 104.
1: É uma louca.
0: Mandando uma boa tarde pra equipe da construtora do Ronaldo Fraporte em Encantado. É, o pessoal aí na obra. Os guris trabalhando na escuta da programação do show de bandas, é? É, um abraço aí todo especial pro Dutra, pro Lidley. E um abração também pro Rui, né? É, solta o braço aí, viu, Rui? A Juliana Colacioli na linha Assunção e Coronel Pilar também na escuta do programa, tá dizendo, manda um abraço, parabeniza Angélica lá do Picão, ela que tá de aniversário hoje, né? E um abraço também pro Olímpio e também pro G da Ciro, pessoal que tá na lida, né? Uma boa tarde aí pra Juliana Colacioli, linha Assunção, Coronel Pilar, e uma boa tarde pra Angélica, parabéns aí do Picão em Roca Salles, também pro Olímpio e pro G da Ciro.

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1: Para fechar o show de bandas de hoje, Rogério Magrão, O Coração Pirou. Show de bandas volta segunda-feira a partir da 1:30 da tarde. Vem aí ele, Daniel Alves, vai comandar o Gaita e Viola a partir das 4. Eu volto agora às 6, no fim de tarde da 104.7 FM. Bom restinho de tarde para todo mundo, até às 6, com o fim de tarde.

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1: Vamos lá, tá começando, 4h05, tempo nublado, 19,5 graus temperatura. E aí, gente, sexta-feira, 10 de julho, o Gaita e Viola tá começando a partir de agora. Nós vamos junto com vocês até às 6, trazendo a boa música pra você curtir junto comigo, numa boa. Hashtag sextou. É, sextou, gente, 19,5 graus temperatura na primeira parte do Gaita e Viola, pra Agência Aqua. 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Abraço pro Luciano Dutra, pro MacGyver e pro Eugídio, pessoal lá no bairro Navegantes ouvindo a gente, obrigado pela companhia. Ótima sexta-feira, que trio, hein? O MacGyver, o Luciano e o Eugídio. Olha aí, rapaz. O triplex da alegria, hein? Um abraço pra vocês aí, ótima sexta-feira. Vamos começar o Gaita e Viola. César e Paulinho Esquecido. Bola rolando pra Espanha e Bélgica. Quartas de final da Copa do Mundo 0-0. Nesta partida sai o adversário da França, que venceu ontem o Marrocos. 4-6.

0: Alain Aladim, amiga, Bruno e Marrone, se não tivesse ido, César e Paulinho esquecido, 4:15. Um abraço pessoal da Cerâmica e Construtora Gonzatti, né? Um abraço aí pro Dago, pra todo o pessoal aí, pro Dallavecchia também, obrigado pela companhia de vocês, né? Pessoal da Cerâmica Gonzatti. Também a Grace, o Ed, pessoal da Almeida, um forte abraço aí toda a turma da Almeida. Meu amigo Luiz, lá em Vespasiano Correia, no Recanto do Nono, um abraço, Luiz. O Diego e o Diego, Diego Fronquete e o Diego lá na mecânica em Mussum, também ligado com a gente, o pessoal da DVJ, né? Um abraço aí pro Beto e pro Júnior, né? O Beto e o Júnior, pessoal da DVJ, abração, hein? Obrigado pela companhia de vocês, pessoal também tá acompanhando aqui o nosso programa nesta sexta-feira, ligadinho aqui na 104.7. Falar em DVJ, um abraço aí pro Júnior, né? O Zé Bolacha. Pessoal da MM Escátula também, um abraço aí pro Márcio, pro Miguel, pro Guilherme, um abraço pra Dani também, toda a turma aí da MM Escátula, obrigado pela companhia. O Elton, o Thiago, pessoal da Funerária Pese lá em Mussum também, o Elton, a Suelen, o Juninho, o pessoal do Restaurante Marsala, Karina Kruk no Jardim do Trabalhador, também tá ligada com a gente. Um abraço pro Sacola, o Fabrício, né? O Sacola também tá acompanhando. Ah, boa tarde, Daniel. Pede pra Cristina Zamboni o que que aconteceu com o Ademar Boaro na matança do porco hoje. O Valdir Felicete. Que o Boaro andou aprontando na matança do porco hoje? Né? Deve ter comido meio porco antes de matar, né? Tá bom, um abraço pessoal do Pinheirinho do Murige aí. Né? O Boaro, o Júlio, a Cristina, o Valdir Felicete também. A Yalca Porto na Barra do Jacaré também tá com a gente. Circe Giovanella, boa tarde, Circe, olhando o jogo e ouvindo a rádio. É, olha só. Um abraço pro Léo Agnoleto e pro colega dele, o Saulo. O pessoal tá retornando de Putinga e ouvindo o programa. O Saulo que é de Charqueadas. Olha aí, um abraço aí pro Saulo. De Charqueadas e um abraço aí pro Léo também. Ô, Saulo, cuida aí, viu? É, esse guri aí não é companhia boa pra ti aí, viu, tá? Vou te dar um conselho, eu conheço ele a vida toda aí, viu, Saulo? É, não é boa companhia pra ti aí, viu? É, vai te levar pro mau caminho aí, viu, Saulo? Te cuida aí, tá bom? 4:18. Ai, ai, ai, vamos lá. Heitor Rodrigues, o que, que o Heitor mandou pra mim aqui? Fala, Heitor.
1: Fala, Dani, como é que tá? Um abraço, manda a música pra nós, pro Heitor, pro Bitter.
0: Uhum.
1: Tô na oficina nova aí, na BR-129,
0: tá.
1: Quilômetro 82 aí, em Mussum, tamo atendendo aí, um abraço a todo mundo aí. Rodrigues aí, mecânica, em geral, guincho, em breve lavagem de borracharia. Um abraço, faz a propaganda também, né? Já que somos teu ouvinte aí, né, meu amigo? Um abraço pra ti aí.
0: Os ouvintes aí. Ora, o Heitor já fez uma propaganda aí, né? É, eu vou passar lá cobrar o cachê depois, né, Heitor? É, vou passar lá tomar um café e já vou cobrar o cachê aí, né? Um abraço, sucesso, Heitor, tá? Tudo de bom aí pro Heitor, pra todo o pessoal aí. Pessoal da Barra do Guaporé, amanhã tem festa de São João aí na Barra do Guaporé, né? É, amanhã, rapaz, tem festa de São João aí na Barra, né? Tá bom. Amanhã na comunidade evangélica em Roca Salles aí também tem o famoso jantar das codornas, rapaz. É, codorna, massa polenta, salada, olha, um espetáculo. Tere Lisboa, fala, Tere. É, vai saber. Tá bom, essa música ela tá oferecendo pra alguém aí, né? É, não sei pra quem, né? Mas ela tá oferecendo aí, Ernesto Nunes, vai saber. Gilmar, o taxista, levando a gente na carona. Um abraço, Gilmarzão. Te cuida aí, rapaz, né? Ótima sexta-feira, levando gaita e viola na carona também. Vamos lá! Alô, Paulinho Peixoto, na Barbearia Fagundes, também tá com a gente.
2: Pra quem sabe...
0: Todo mundo ouvindo esse programa, gente? 4:20.

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0: Marcos Paulo e Marcelo com Samirico, saudade noturna, 4:30, é gol da Espanha, gente, hein? A Espanha acaba de marcar 1-0 contra a Bélgica. Com esse resultado, França e Espanha vão fazer a semifinal da Copa do Mundo, né? A Espanha vai se classificando para as semifinais e vai enfrentar a França. 1-0 para a Espanha, gol marcado agora há pouco, né? 1-0. 29-5, o José de Roca Salles na companhia do irmão Valmir. Um abraço, meus amigos lá em Roca Salles, meu amigo José e também o Valmir. Ótima tarde, ótima sexta-feira para vocês aí. Obrigado pela companhia. Santo Zonato também com a gente, um abraço pro Santo. Elisandra Garcia lá em Doutor Ricardo, seu Garcia, consultora Demicon, né? Um abraço, Elisandra. As meninas aí da confeitaria Dona Sola em Mussum, um abraço. O Wanderson Leal, o Ico, toda a turma lá da Fruteira WR em Roca Salles, próxima JBS também com a gente, um abraço. Ótima sexta. O Marcos e a Luciane, o rei e a rainha da uva lá na Linha Alegre. A Elisiane Rodrigues, irmã do Heitor, Fuscão Preto pra eles. Tá bom, Elisiane? Um abraço, mandou áudio aqui, vamos ouvir.
1: Boa tarde, pessoal da Rádio Encantado. Reforço lá a oficina dos meus irmãos Rodrigues, excelentes profissionais. Vamos largar essa propaganda, né? Depois levar uns os comes e bebes lá pra Rádio Encantado.
0: Eu quero ver então, né? Eu quero ver, Elisiane, né? Depois de uma propaganda dessa aqui, tem que trazer um bolo aqui pra nós, né? Tá bom? Abraço, Elisiane. Abraço pro Heitor, pro Bitter lá, pessoal na oficina do Heitor. Roberto Lanzini, o Retia. Oi, Dani, tô na escuta, concentrado pra festa colorada hoje à noite no BBQ. Um abraço, Colorado. Vamos lá, tamo junto, né, Retia? Hoje à noite, festa lá no BBQ, festa do Internacional, ônibus do Inter, ex-jogadores, taças, e é uma festa completa lá no BBQ hoje à noite, né, Retia? É isso aí, rapaz. Abraço, tamo junto. Aqui é o Tiga falando, manda um abraço pra nós aqui, os motoristas da educação, o Deuclécio, mais conhecido como Nova Brécia. O Gobinho e eu, Tiga. Sucesso, meu querido, grande Tiga, tava na atividade hoje pela manhã, né? Passei pelo Tiga, tava lá transportando a garotada pra escola, né? Um abraço aí pro Tiga Giovanella, um abraço também pro Deuclécio, mais conhecido como Nova Brécia, e o Gobinho também. Um abração pra vocês. Tá pedindo aqui César Menotti e Fabiano, todas as manhãs quando eu acordo, eu me lembro de você. Tá apaixonado, Tiga, hein? Daqui a pouquinho a gente ouve a música aí. Sandra de Roca Salles, gaita e viola bombando no Batingão, todo mundo ouvindo a gente, né, Sandra? Lá no Batingão também, né? Teodoro Sampaio, vestido de seda. 27 para 5. 19 graus a temperatura.

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pro meu amigo Tiga Giovanella lá de Mussum. Todas as manhãs, quando eu acordo, eu me lembro de você. César Menotti e Fabiano aqui no nosso Gaita e Viola. 5:05, daqui a pouco nós vamos tomar um chimarrão aqui com o programa. Eu quero mandar um abraço pro Jorge Matos de Oliveira. Grande Jorginho, tá ligado com a gente lá em Mussum, a dona Eva também. Forte abraço. Doutora Riele Zamboni, aí da Clínica Vivenza também, um abraço pra doutora Riele. Ótimo final de semana. Pessoal no Mercado Pio também com a gente, um abraço aí pro Pio, pra Vanessa, pro Jefinho, pra Gisele, pra todo o pessoal aí no Mercado Pio. MS Mussum também com a gente, hein? Alô Márcio, alô Sinara, um abraço. E a Bélgica empatou e terminou o primeiro tempo, né? A Bélgica fez 1-1 na Espanha, terminou o primeiro tempo, intervalo de jogo. Espanha e Bélgica vão empatando em 1-1, partida que define o adversário da França na semifinal da Copa do Mundo. Chico Rei, Paraná, minha meiga senhorita, 4:05.

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0: Alô?
1: É dos Garotos de Ouro?
0: Sim, pois não.
1: Eu queria falar com o Victor, o cantor do Vucu Vucu.
0: Sou eu, pode falar.
1: Aqui é do cabaré. Nasceu um menino, estão dizendo que é seu. O que você pretende fazer?
0: Ah, se for meu, eu assumo, né?

hein? É o filhinho do papai, garoto Juro, aqui no Gai TV. Olá, 5:13, um abraço pro Carlos Alberto Agostini, tá ouvindo o programa, o Vitor Barzotto também, um abraço aí pro Vitor. Ótima sexta pra vocês aí, bom final de semana, né? Obrigado pela companhia, pela sintonia de vocês. Quem também tá acompanhando o programa é meu amigo Gilmar Possebon, lá na Peixaria Lambari, um abraço aí pro Gilmarzão. Tá ligado? Ramon Mazarino também, um abraço aí pro Ramon Mazarino. É o Elton aí do restaurante Marsala também, se preparando pra festa do Inter hoje à noite, né? É. Aí no BBQ, né? É, a festa do Internacional hoje. Todos os ingressos esgotados, né? Todos os ingressos já foram vendidos na festa Colorado hoje à noite. É, um abraço aí pro Elton do Marsala. 5:14 no Gai TV. Espanha e Bélgica vão empatando em 0-0, 8 minutos do segundo tempo, 8 minutos do segundo tempo, 0-0 para Espanha e Bélgica. Jogo em andamento para definir aí quem vai ser o adversário da França na semifinal. Continuando, tomando um chimarrão com Gaita e Viola, os nativos Castelhana, 5:15.

Tá aí os nativos, Castelhana, Espanha e Bélgica, 12 minutos do segundo tempo, vão empatando em 1-1, né? 1-1 pra Espanha e Bélgica. Abraço pro meu amigo Jairo, rapaz, aí do bairro Planalto, ouvindo a gente, grande Jairo, motorista de ônibus, né? Tá acompanhando a gente, obrigado pela companhia. Pessoal no Bar do Nório, Vendramini também ligado com a gente, um abraço pra toda a turma aí no Bar do Nório. Sadi Feldkischer também tá acompanhando a gente, rapaz, um abraço aí pro meu amigo Sadi, né? Obrigado pela companhia, pela audiência, um abraço aí pro Sadi Feldkischer. Tá acompanhando a gente também, rapaz. É gente boa, da melhor qualidade, um abraço aí, Sadi. Obrigado pela companhia. Em Roca Salles, um abraço pro Pingo, pro Jefferson, pessoal da Bronzate também com a gente. Um abração pra toda a turma aí da Bronzate. A Carmen Pese lá em Mussum, bom final de semana, minha amiga Carmen. Paulinho Mocelin, Ela... pena da gralha azul. 5:19

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1: Vamos lá, de volta no Gaita e Viola. Espanha e Bélgica, 20 minutos. 20 minutos do segundo tempo, 1-1. É jogo das quartas de final da Copa do Mundo para definir aí quem vai ser o adversário da França. Amanhã tem Inglaterra e Noruega, amanhã, no jogo da Copa do Mundo, e tem a Argentina também, né, contra a Suíça, para fechar aí as quartas de final. Noruega e Inglaterra, amanhã às 18 horas, Argentina e Suíça amanhã às 22 horas. Né, os jogos que vão definir aí a outra semifinal, né, os jogos que vão definir a outra semifinal da Copa do Mundo. 5:28, temperatura na marca dos 18,5 graus. Leandro e Leonardo, cerveja, cerveja, cerveja. Abraço pra Lídia Stefenon na Cidade Alta em Mussum ouvindo a gente.

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aí, César Menotti, Fabiano com Daniel, fim de semana você vem me procurar aqui no nosso Gaita e Viola, já na reta final do programa, 14 faltando para 6, daqui a pouquinho tem a hora da Ave Maria, depois o Claudinei Confec vai comandar o fim de tarde junto com vocês. Atualizando aqui informações da Copa, faltando 6 minutos para terminar o segundo tempo, mais os acréscimos. Espanha e Bélgica vão empatando em 1-1. Tá pintando prorrogação, né? Tá pintando prorrogação. E se continuar o empate, a decisão vai para os pênaltis. É quartas de final da Copa do Mundo. 1-1, né? 1-1 para Espanha e Bélgica. Estamos encerrando por aqui o Gaita e Viola. Eu volto amanhã a partir das 14h10 com o programa Sabadão nos Vales. Agradecendo a grande audiência, a sua companhia, desejando a todos um excelente final de semana. Um grande abraço a todos. Rick Renner para fechar fim de semana. 13 para 6, gente. Boa noite, boa sexta, bom final de semana.

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1: Olá, com fé e esperança, estamos aqui para meditarmos e rezarmos a oração da Ave Maria. Que a presença bendita de Nossa Senhora esteja do lado de cada um de vocês. Tantas vezes nós rezamos a oração da Ave Maria. Muitas vezes pronunciamos as palavras sem refletir sobre o significado de cada uma delas. Para conhecermos mais a beleza desta oração, estou comentando cada afirmação que proferimos, cada palavra que dizemos ao rezarmos a oração da Ave Maria. A primeira parte da oração da Ave Maria, que fomos meditando nesta semana, termina com a afirmação: Bendito é o fruto do vosso ventre, Jesus. Maria concebeu pela ação do Espírito Santo de Deus e gerou em seu ventre esse fruto que é Jesus. Bendito é Jesus. A afirmação anterior a esta diz que Maria é bendita entre as mulheres, e bendita entre as mulheres justamente por causa do fruto que gerou em seu ventre, Jesus. Estas afirmações encontram-se no Evangelho de São Lucas, no capítulo 1, quando ele descreveu o encontro entre Maria e Isabel. Foi Isabel quem dirigiu pela primeira vez tais palavras a Maria Santíssima. Naquele encontro entre Maria e Isabel, também se encontraram pela primeira vez, ainda nos ventres das mães, Jesus e o seu precursor, o João Batista. Todo filho ou filha é sempre uma bênção de Deus. Todo filho ou filha é sempre bendito. Mas quanto mais bendito foi Jesus, o Filho de Maria Santíssima, por ser ele a bênção por excelência. Então rezemos. Rezemos hoje por todas as gestantes que estão gerando uma criança. Rezemos para que Maria as acompanhe e para que elas acolham com muito amor os frutos de seus ventres. Que possam, com a ajuda de seus maridos, educar na fé e no amor os filhos, que são todos benditos de Deus. Ave Maria, cheia de graça, o Senhor é convosco, bendita sois vós entre as mulheres, e bendito é o fruto do vosso ventre, Jesus. Santa Maria, Mãe de Deus, rogai por nós, pecadores, agora e na hora de nossa morte. Amém. O Senhor esteja convosco, Ele está no meio de nós. Por intercessão de Nossa Senhora, Mãe dos Migrantes, e de São João Batista Scalabrine, abençoe-vos o Deus Todo-Poderoso, Pai e Filho e Espírito Santo. Amém. Eu desejo a todos um bom final de semana. Tchau.
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3: Dezoito horas e quatro minutos, 17 graus. Salve, salve a sexta-feira. Esse dia 10 de julho de 2026. Está começando aqui pela Rádio Encantado 104.7 FM, mais uma edição do fim de tarde. 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

0: 8:15:43. Bora, porque tá começando.
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0: Fim de tarde começa com Zé Neto e Cristiano. Eu te amo, sexta-feira.

agora 18h14, 17 graus, Felipe Ferrari com Diego e Arnaldo, só pancada antes, Ana Castela, olha onde eu tô. Destaques do fim de tarde desta sexta-feira. Município de Roca Salles reinaugura logo mais, a partir das 19h30, Ginásio Municipal de Esportes no Centro Social Urbano. O ingresso será solidário com a doação de 1 quilo de alimento não perecível. Evento terá participação dos atletas da dupla Grenal em jogo festivo. Encantado pode receber escola profissionalizante em tempo integral do Sistema S para atender o Alto Vale do Taquari. Lajeado fecha o primeiro semestre do ano sem nenhum óbito em vias urbanas devido a acidentes de trânsito. Dezoito horas e 15 minutos, 17 graus, é

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0: 18h24, 17 graus. Tempo instável aqui na região. Final da tarde, começo da noite desta sexta-feira, esse dia 10 de julho. 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Mais destaques do fim de tarde desta sexta-feira na economia. Dólar fechou hoje com queda de 0,27%, cotado a R$5,10. Bolsa de Valores de São Paulo fechou o pregão de hoje com alta de 2,73%, nos 177.452 pontos. Em baixa, o euro fechou hoje cotado a R$5,83. Barril de petróleo tipo Brent, referência no mercado internacional, fechou o dia de hoje cotado a US$76. IPCA, inflação oficial do país, subiu 0,16% em junho. 18h24, mandando um bom final de tarde, agradecendo a companhia, a participação, alô Cláudio Schwartz, Arroio Augusta Baixa, Roca Salles, bom final de tarde para toda a família, obrigado pela sintonia. Jorge Namir de Freitas, em Santa Cruz do Sul, no Vale do Rio Pardo, também na sintonia do programa.
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0: Péricles, com Ana Castela, Simplesmente Acontece.

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2: Dezoito horas e 30 minutos, 17 graus, chegou a loteria da sorte desta sexta-feira, dia 10 de julho. Atenção, caneta e papel na mão, anotando os números da extração da loteria. Quinto prêmio, 8.911. 8.911. Quarto prêmio, 7.262. 7.262. Terceiro prêmio, 426. 0.426 o terceiro. Segundo prêmio, 1.262. 1.262. E o primeiro prêmio da loteria da sorte de hoje, o primeirão, 8.781. 8.781 o primeiro prêmio. Daqui a pouquinho tem um repeteco da loteria por aqui.
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2: Antenor Luiz Dalla Libera, Jardim do Trabalhador Encantado na sintonia do programa.
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2: Diego e Arnaldo com Rio Negro e Solimões.

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1: 18 agora, faltando para as 19 horas, 17 graus. Repeteco agora da Loteria da Sorte, quinto prêmio 8.911. Quarto prêmio 7.262. Terceiro 426. Segundo 1.262. E o primeiro prêmio 8.781. 8.781 o primeiro prêmio. Mandando um bom final de tarde, agradecendo a sintonia, a participação do Matheus Magaim, em Jacarezinho Encantado, tomando aquele bom chimarrão do final do dia e acompanhando a programação.
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1: Banda com Gustavo Lima, calcinha de renda, daqui a pouquinho a previsão do tempo.

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1: 12 minutos faltando para as 19 horas. Hora agora da previsão do tempo. Amanhã,

0: Agradecendo a sintonia, a participação da Ivanete Formentini. Pessoal do Vale 7 de Setembro, Coronel Pilar, uma boa tarde para Ivanete, também para o Nenê, tomando aquele bom chimarrão. É aí na escuta do programa Fim de Tarde. Vem aí as últimas músicas do programa de hoje, depois a Voz do Brasil.
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0: Essa aqui é a prova. Fechando com Diego e Vitor Hugo, Dona da Rua, boa noite.

0: movimentaram o país no dia de hoje.
1: Olá, boa noite.
2: Boa noite para você que nos acompanha em todo o país.
1: Sexta-feira, 10 de julho de 2026.
2: Vamos ao destaque do dia na Voz do Brasil.
1: Meio ambiente.
2: Desmatamento na Amazônia cai em junho 30% em relação ao mesmo período do ano passado.
1: No Cerrado, houve queda de 5,3%, segundo dados do INPE, o Instituto Nacional de Pesquisas Espaciais. Luana Karen.
3: Os dados são do Sistema de Detecção de Desmatamento em Tempo Real, DETER, que emite avisos diários de desmatamento a partir de imagens de satélite.
2: Pesquisa Nacional vai avaliar a saúde dos brasileiros.
1: Entrevistadores do IBGE vão visitar 140 mil famílias. Graziele Bezerra.
4: Os entrevistadores do IBGE estarão identificados com crachá do Instituto, uniforme institucional e dispositivo eletrônico de coleta.
2: E hoje vamos falar sobre a Lei de Acesso à Informação.
1: Na plataforma Informa BR é possível fazer qualquer pedido de dados e políticas públicas federais.
2: Quem explicou pra gente como funciona a ferramenta foi o secretário da Controladoria Geral da União, Marcelo Vidal.
5: A partir de agora, todo e qualquer pedido de acesso à informação, ele deve ser feito pela plataforma Informa BR, que disponibiliza ao cidadão uma ferramenta onde ele pode fazer uma busca das informações que ele tem interesse.
1: Apresentação da Voz do Brasil hoje, eu, Mariana Jungmann e Luciano Seixas.
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1: Dados do Sistema de Detecção do Desmatamento em Tempo Real, o DETER, mostram uma redução na área degradada na Amazônia e no Cerrado.
2: A divulgação é uma rotina mensal de transparência do monitoramento por satélite da vegetação nativa.
3: Os avisos de desmatamento na Amazônia e no Cerrado recuaram em junho de 2026, comparado ao mesmo mês de 2025. Na Amazônia, os alertas de desmatamento somaram pouco mais de 297 quilômetros quadrados em junho de 2026, uma queda de 35% comparado ao mesmo período do ano passado. No acumulado de agosto de 2025 a junho de 2026, os avisos na Amazônia somaram 2.485 quilômetros quadrados, contra quase 4 mil quilômetros quadrados registrados no intervalo anterior, uma redução de 37,2%. Os dados são do Sistema de Detecção de Desmatamento em Tempo Real, DETER, que emite avisos diários de desmatamento a partir de imagens de satélite. O coordenador do Programa de Monitoramento Biomas BR, do Instituto Nacional de Pesquisas Espaciais, INPE, Cláudio Almeida, fala mais sobre esse sistema de alertas.
6: O DETER, ele tem essa coisa de que ele é feito de maneira muito mais rápida. O objetivo primário dele não é dar aquela área com precisão, é dizer para o órgão de fiscalização: olha, está ocorrendo um desmatamento aqui, né? Então é importante que você. São milhares de alertas que são enviados por ano.
3: No Cerrado, os avisos de desmatamento caíram 5,3% em junho deste ano, comparado com junho de 2025. No entanto, de acordo com o Instituto Nacional de Pesquisas Espaciais, houve significativa cobertura de nuvens durante o mês, o que pode ter dificultado o mapeamento em determinadas regiões. Já no acumulado de agosto de 2025 a junho de 2026, os avisos de desmatamento no Cerrado somaram 4.689 quilômetros quadrados, uma queda de quase 8% comparado ao mesmo período anterior. Reportagem Luana Karen.
1: Minerais críticos são caracterizados pelo risco de escassez combinado com uma alta relevância econômica.
2: Eles são utilizados na fabricação de itens como baterias, computadores, celulares, painéis solares, turbinas eólicas e veículos elétricos.
1: O tema foi discutido hoje num encontro que reuniu representantes do setor produtivo, do governo e da academia.
7: Lítio, cobalto, níquel, cobre e terras raras fazem parte do grupo conhecido como minerais críticos. Eles são considerados estratégicos para alguns setores como tecnologia, defesa e energia. Com o aumento da demanda mundial, esses recursos ganharam maior importância econômica e geopolítica. Nesta sexta-feira, houve uma reunião entre representantes do governo, da academia e do setor produtivo para discutir diretrizes para o desenvolvimento da cadeia de minerais mais críticos no país, como detalhou a ministra da Casa Civil, Miriam Belchior.
8: Aprofundamos questões relacionadas ao contexto geopolítico e parcerias internacionais, o potencial minerário do Brasil nessa área e instrumentos de apoio ao setor, a transformação mineral e a sustentabilidade, em quais cadeias produtivas apostar, quais são as necessidades de ampliação das nossas capacidades tecnológicas e produtivas e também os instrumentos de financiamento e de viabilização econômica.
7: Um estudo sobre terras raras elaborado pelo Centro de Gestão e Estudos Estratégicos, divulgado neste mês no Rio de Janeiro, revelou que o Brasil

0: Brasil enviou nesta sexta-feira uma nova remessa de insumos hospitalares para a Venezuela, depois dos terremotos que atingiram a cidade de La Guaira há duas semanas.
1: Foram enviadas aproximadamente 5 toneladas de materiais de uso médico, cirúrgico e para atendimento pediátrico.
0: De acordo com o balanço divulgado pelo governo venezuelano, pelo menos 3.889 pessoas morreram. Mais de 6.000 foram resgatadas com vida e o número de feridos ultrapassa os 16.000.
1: E logo mais, retornam da missão de apoio humanitário equipes brasileiras da Defesa Civil, do Corpo de Bombeiros, da Anatel e militares que atuaram no hospital de campanha em La Guaira.
0: A aeronave da Força Aérea Brasileira está prevista para desembarcar às 8 horas da noite na base aérea de Brasília.
1: E no início da tarde, o presidente Lula conversou por telefone com a presidente designada da Venezuela, Delcy Rodrigues.
0: De acordo com nota enviada à imprensa, os dois líderes trataram das perdas humanas e materiais provocadas pelos graves terremotos que assolaram o país.
1: A presidente da Venezuela agradeceu a ajuda humanitária enviada pelo Brasil e informou que as buscas pelas vítimas seguem em curso.
0: A líder venezuelana destacou ainda que se prepara para a difícil tarefa de reconstrução das áreas atingidas, em especial as moradias das famílias desabrigadas.
1: O Vale Recarga do mês de julho do programa Gás do Povo está disponível para as famílias beneficiárias.
0: Confira quem pode receber e como acessar o benefício.
2: Famílias inscritas no CAD Único com renda familiar mensal de até meio salário mínimo por pessoa podem ter direito à recarga gratuita do botijão de gás do programa Gás do Povo. O pagamento ocorre sempre no dia 10 de cada mês, inclusive quando a data cai em fins de semana ou feriados. Para ter acesso ao benefício, é preciso ter pelo menos 2 pessoas no lar e renda de até meio salário mínimo por pessoa. Estar com as informações do Cadastro Único atualizadas nos últimos 24 meses e nenhuma pendência no CPF também são critérios obrigatórios para acesso ao programa. O benefício varia conforme o número de integrantes da família. Casas com 2 ou 3 pessoas recebem 1 vale a cada 3 meses, enquanto famílias maiores recebem a cada 2 meses. Quem não tem celular ou internet pode usar o cartão do Bolsa Família, o cartão da Caixa ou informar o CPF na maquininha azulzinha nos pontos autorizados. A iniciativa prevê a recarga gratuita do botijão de gás de 13 quilos para famílias de baixa renda. Vale lembrar que não estão inclusos os custos do vasilhame e do frete. A consulta do benefício e das revendas pode ser feita pelo aplicativo Meu Social Gás do Povo, pelo portal Cidadão e pelo Disque Social 121. Para mais informações, acesse gasdopovo.mds.gov.br. Thaís de Araújo, para a Voz do Brasil.
1: Busca centralizada de dados públicos federais com auxílio de inteligência artificial.
0: Onde qualquer cidadão pode solicitar informações aos órgãos públicos com uma única ferramenta.
1: Essa é a proposta da plataforma InformaBR, lançada pela Controladoria Geral da União para atender aos pedidos relacionados à Lei de Acesso à Informação.
0: Nós conversamos com o secretário nacional de Transparência e Acesso à Informação em Exercício, Marcelo Vidal, sobre a nova ferramenta e os direitos do cidadão à transparência de dados públicos. Acompanhe.
1: Olá, secretário, bem-vindo à Voz do Brasil. Antes da gente falar diretamente sobre as novidades do InformaBR, eu queria começar explicando para os nossos ouvintes sobre a Lei de Acesso à Informação, que é o que está na base dessa mudança que a gente vai tratar hoje aqui nessa entrevista. O que que prevê essa lei? Como que o serviço público atende essa demanda atualmente?
3: Olá, Mariana, olá, Luciano, é um prazer pra gente estar aqui. Bom, a lei de acesso à informação, ela vem, na verdade, regulamentar um direito fundamental do cidadão que está previsto lá no inciso 33 do artigo 5º da Constituição, que diz que todo e qualquer cidadão tem direito a ter acesso a informações públicas produzidas pelos órgãos da administração pública federal. Então, ela traz uma inovação muito grande, que é o principal princípio dessa lei, que diz que a transparência é a regra e o sigilo é a exceção. Além disso, o que que a lei traz para o cidadão? Ela traz já o direito de, sem que ele precise pedir informações, os órgãos têm a obrigação de publicar em suas páginas na internet algumas informações de interesse coletivo. Para além disso,

0: ela traz também o direito do cidadão em fazer um pedido de acesso à informação. E em cima desse pedido de acesso à informação, que pode ser feito por qualquer cidadão, o órgão tem 20 dias para responder, prorrogado justificadamente com mais 10, e a partir daí o cidadão pode fazer esse pedido mesmo e principalmente sem que seja necessário ele justificar o que que ele vai fazer com aquela informação. Então, essa é a nossa lei de acesso à informação, é essa lei que possibilita um controle social, que possibilita uma participação social mais qualificada e que é um dos principais pilares da nossa democracia.
1: A partir de agora, então, todos os pedidos de informações pela LAI, a Lei de Acesso à Informação, serão concentrados na plataforma InformaBR, é isso? As pessoas deixarão de procurar diretamente os órgãos responsáveis por aquela informação?
0: É exatamente. A partir de agora, todo e qualquer pedido de acesso à informação, ele deve ser feito pela plataforma InformaBR, que é uma plataforma que disponibiliza ao cidadão uma ferramenta onde ele pode fazer uma busca das informações que ele tem interesse para ver se elas já estão publicadas, e se não estiverem publicadas, ele pode aí sim fazer um pedido de acesso à informação dentro dos prazos regulamentares da LAI.
2: Agora, para isso, para fazer esse pedido ou consulta, a pessoa deve então usar a conta dela gov.br, né? O senhor pode explicar para a gente como é que funciona esse acesso?
0: Exatamente. Para acessar a plataforma e fazer um pedido, na verdade, para acessar a plataforma, ela é pública, mas para fazer um pedido de acesso à informação, o cidadão precisa se identificar, e ele se identifica por meio do seu login no gov.br. A plataforma, ela exige a conta no gov.br, que pode ser no nível bronze, que é o nível de entrada do gov.br, mas a gente recomenda fortemente que se utilize o nível prata ou ouro, porque muitas vezes o cidadão ele pede informações pessoais referentes a ele próprio, e aí somente com esse nível de acesso ele vai poder ter acesso a essas informações sem precisar ir até o órgão e comprovar que ele que está pedindo aquela informação é o proprietário daquela informação.
1: Agora, secretário, o governo possui outra plataforma, que é o Fala BR, focada exatamente no serviço de ouvidoria. O senhor pode explicar a diferença entre as duas?
0: Perfeito, exatamente. A administração também tem o sistema Fala BR. Até então, todos os pedidos de acesso à informação, como as manifestações de ouvidorias, eram feitas por meio desse sistema, mas a partir do dia 29 de junho passado, todos os pedidos de acesso à informação migram para essa nossa nova plataforma, o InformaBR. Continua sendo feito no FalaBR aquelas manifestações de ouvidoria, e aqui eu estou me referindo àqueles elogios, reclamações, denúncias, elas continuam sendo feitas na plataforma FalaBR. Agora, os pedidos de acesso à informação, eles passam a ser feitos pelo InformaBR, porque são públicos normalmente diferentes que fazem uso dessas duas plataformas. E é interessante também a gente ressaltar, Luciano, porque assim, se a lógica do serviço, desses dois serviços, e aqui é bem interessante a gente trazer isso para que o ouvinte possa entender, nós estamos trabalhando com a ideia desses dois serviços trabalharem de forma muito integrada, muito harmônica, com plataformas, inclusive visualmente, muito parecidas. Agora, dentro da ideia e do contexto de que, pelo Fala BR, o cidadão fala, ele reclama, ele pede manifestação, ele denuncia. E pelo Informa BR, ele pede informação que o governo vai informar. Então, daí vem o nome Fala BR e o nome Informa BR.
2: Já são autoexplicativos, né? Secretário, a gente sabe que qualquer cidadão pode usar o Informa BR, mas é muito comum, mais comum é que a lei de acesso à informação seja utilizada por pesquisadores, por jornalistas, né? Se a pessoa quiser fazer um pedido no Informa BR, ela tem como checar se aquela dúvida, aquele pedido que ela está fazendo, já foi feito antes? Isso fica disponível publicamente? Quer dizer, se já foi alvo de uma consulta, existe uma base de dados pública? Como é que funciona isso?
0: Então, Mariana, exatamente essa é uma das grandes inovações que a gente traz com essa nova plataforma Informa BR. Porque nessa plataforma, o cidadão vai poder colocar numa ferramenta de busca se aquela informação que ele está precisando, se ela já está disponível proativamente. O que significa isso? A administração pública federal, ela tem algumas obrigações legais de, independente de um pedido de acesso à informação, de publicar algumas informações sobre a sua gestão. Além disso, hoje nós já respondemos, desde a vigência, da entrada em vigência da LAI há 14 anos atrás, nós já respondemos mais de 1.600.000 pedidos de acesso à informação. E toda essa base também, ela está disponível já na internet para que seja consultada. Então, hoje, no Informa BR, uma das grandes inovações é que a gente traz uma tecnologia de inteligência artificial para que o cidadão, antes de fazer o seu pedido de acesso à informação, ele consulte se aquela informação já está publicada. E ao colocar isso na busca, a plataforma vai retornar para ele dizendo: olha, essa sua informação que você está pedindo, ela já está publicada aqui nesse endereço, e aí facilmente ele vai ter acesso àquela informação.
1: E no caso de informações sigilosas, mesmo assim é possível fazer o pedido de informação pelo Informa BR? Quais são os critérios para o pedido ser atendido, secretário?
0: Sim, na verdade, toda e qualquer informação pública pode ser objeto de solicitação. A questão das informações sigilosas e classificadas, ela tem que ser avaliada no momento da resposta do pedido. Então, assim, não cabe ao cidadão saber se a informação é sigilosa ou não. Ele pede a informação. Cabe ao órgão respondente verificar se aquela informação é uma informação que precisa ser protegida ou que tem algum sigilo. Lembrando que a própria LAI já traz algumas hipóteses de sigilo, principalmente em relação àquelas informações pessoais que dizem respeito à honra, à intimidade de alguma pessoa, mas também a gente tem várias leis que impõem sigilo a algumas informações, como a lei do sigilo bancário, a do sigilo fiscal. Então, no momento da resposta, cabe ao órgão verificar se a informação que está sendo solicitada, ela tem algum tipo de restrição. Lembrando que isso é um dever do órgão também. Então, assim, agora, também é um dever de quem está respondendo, ao negar uma informação com base em um sigilo, que ele expressamente explicite qual é o motivo, e esse motivo necessariamente tem que estar ou na LAI ou em uma norma, uma lei específica. Então, da mesma forma que é um dever do Estado entregar a informação, é um dever do Estado proteger aquelas informações que precisam ser protegidas. Agora, precisa estar sempre muito bem fundamentado e explicitado para o cidadão que está requerendo aquela informação o motivo pelo qual ela não é pública, não pode ser fornecida.
2: E tem situações também que pode ser fornecida parcialmente, né? Atendido parcialmente o pedido, ou seja, parte das informações são sigilosas, mas as outras não, e aí o pedido pode ser atendido parcialmente.
0: Perfeito. Excelente pergunta. Na verdade, o fato de ter parte de uma informação que esteja protegida por uma regra de sigilo não significa que o todo não deva ser concedido. Então, precisa ser feita uma análise se é possível fazer o tarjamento de alguma parte da informação do documento que está sendo solicitado, e aí sim, se tem partes que podem ser tarjadas e partes que são públicas, é dever do Estado entregar essa informação com a preservação daquela parte que é sigilosa, com o devido tarjamento.
1: Muito bem, nós conversamos com Marcelo Vidal, secretário nacional de Transparência e Acesso à Informação em Exercício. Muito obrigado, secretário, por sua entrevista aqui à Voz do Brasil.
0: Muito obrigado, e é um prazer estar aqui com vocês.
2: Conab, Companhia Nacional de Abastecimento, alerta para tentativas de golpe registradas em diferentes regiões do país.
1: Pessoas estão se passando por representantes da Conab e prometem doações de cestas de alimentos, pescado e kits de irrigação mediante cobrança antecipada de valores, como supostos custos de transporte.
2: O presidente da Conab, Silvio Porto, informa que a companhia não cobra qualquer valor para a entrega de alimentos ou insumos e não solicita depósitos, transferências ou pagamentos para participação em seus programas.
3: Não há cobrança, isso chega de forma de doação. Então é muito importante que essas organizações fiquem atentas. Caso recebam esse tipo de demanda, tentem identificar quem está fazendo, em nome de quem, ou o número de telefone, enfim, de contato, de WhatsApp, e façam a denúncia por meio da nossa ouvidoria, busquem os nossos canais aqui pelo nosso site, pode ser também pelas nossas superintendências regionais, e também denunciem nas polícias. Levem isso, registrem boletins de ocorrência.
1: Caso receba esse tipo de abordagem, entre em contato com a Conab pelo telefone 61-3403-4575 ou pelo e-mail ouvidoria@conab.gov.br.
2: Entrevistadores da Pesquisa Nacional de Saúde já começaram a visitar domicílios em todo o país.
1: O levantamento reúne informações sobre as condições de saúde da população e nesta edição contará também com coleta de sangue e urina em parte dos participantes.
4: Qual é o peso médio da população brasileira? Quantos têm anemia ou algum problema de saúde? E como está a saúde mental ou a prática de esportes no Brasil? Essas são algumas das perguntas que constam na Pesquisa Nacional de Saúde, que começou agora em julho e vai até 30 de novembro deste ano. Agentes do IBGE e do Ministério da Saúde vão visitar 140 mil famílias brasileiras para coletar informações sobre as características dos domicílios, perfil dos moradores e condições de saúde, como explica Mônica Marli, coordenadora adjunta da pesquisa.
5: Então a gente vai falar sobre alimentação, a gente vai falar sobre uso de álcool, a gente vai falar sobre fumo, a gente vai falar sobre sono, sobre bem-estar, também vamos falar sobre saúde da mulher, saúde da pessoa com mais de 60 anos também, saúde de crianças e adolescentes. Então é um perfil bem amplo da saúde e da saúde como um todo, né? Não só de doenças, a gente fala do bem-estar também.
4: O questionário individual será aplicado a um morador com 15 anos ou mais. Também serão verificados pressão arterial, peso e altura dos participantes. A pesquisa vai contar ainda com coleta de sangue e urina de cerca de 20 mil participantes com 35 anos ou mais, residentes em capitais e regiões metropolitanas. Os exames de sangue vão avaliar hemograma, perfil lipídico, hemoglobina glicada, creatinina, ácido úrico, sódio e potássio, além de sorologia para chikungunya e dosagem de chumbo e mercúrio. De acordo com Letícia Cardoso, diretora do Departamento de Análise Epidemiológica e Vigilância de Doenças Não Transmissíveis do Ministério da Saúde, os resultados vão servir para produzir indicadores relacionados a doenças crônicas e outros agravos à saúde, além de direcionar políticas públicas.
6: Muitas pessoas não conseguem o acesso ou não fazem os seus exames de rotina, tanto na frequência quanto na oportunidade que deveria fazer, e desconhecem situações de saúde, como por exemplo diabetes. Então é muito importante que a gente tenha esse diagnóstico mais preciso. Essa informação ela é útil para compor o retrato do Brasil.
4: Os entrevistadores do IBGE estarão identificados com crachá do Instituto, uniforme institucional e dispositivo eletrônico de coleta. A identidade dos servidores pode ser confirmada pelo portal respondendo.ibge.gov.br ou pelo telefone 0800-721-8181. Reportagem Graziele Bezerra.
2: E essas foram as notícias do governo federal.
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1: Fique agora com as notícias do Poder Judiciário e do Congresso Nacional. Boa noite, bom fim de semana.
2: A gente volta segunda, boa noite.
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9: Em resposta ao STF, tribunais estaduais negam irregularidades nos pagamentos feitos a magistrados entre abril e julho deste ano. TST promove seminário de precedentes na Justiça do Trabalho. Para o STJ, é possível partilha amigável com divisão desigual dos quinhões hereditários. Boa noite, eu sou Walter Lima. Em resposta ao STF, tribunais estaduais negam irregularidades nos pagamentos feitos a magistrados. As informações são sobre os meses de abril e julho deste ano. Marcelo Della Libera.
10: Os 7 tribunais brasileiros negaram irregularidades nos pagamentos a magistrados após cobrança do Supremo Tribunal Federal. As cortes do Paraná, Rio Grande do Norte, Rio de Janeiro, Maranhão, Distrito Federal, Rondônia e Goiás responderam ao ministro Alexandre de Moraes, que exigiu esclarecimentos sobre o cumprimento do teto constitucional entre abril e julho deste ano.
11: Herdeiros podem dividir bens de herança entre partes diferentes, desde que sejam maiores de idade, capazes e haja cessão de direitos hereditários. Esse é o entendimento do STJ, Fátima Uchoa.
12: Um homem falecido deixou dois irmãos como herdeiros, sendo um bilateral e o outro unilateral. Após o inventário, ambos fizeram acordo no qual o irmão unilateral receberia a maior parte dos bens. A Justiça de São Paulo recusou a homologação da partilha por entender que haveria renúncia parcial da herança, o que é vedado por lei. Mas a terceira turma do STJ considerou que o juiz deve verificar apenas se a vontade dos herdeiros foi manifestada de forma livre e regular, sem exigir que cada um receba a mesma parcela. Segundo a ministra relatora Nancy Andrighi, a partilha amigável prevista no Código Civil prestigia a autonomia dos herdeiros, exigindo apenas que eles sejam capazes, estejam de acordo com a divisão e sigam as formalidades legais.
11: Atenção, magistrados, servidores da Justiça do Trabalho e público em geral. PST promove seminário de precedentes na Justiça do Trabalho. O encontro é para debater os entendimentos consolidados que devem ser aplicados nos julgamentos de processos em todo o país. Mila Amaral.
13: O seminário está marcado para os dias 2 e 3 de setembro na sede do TST em Brasília. O evento faz parte da Semana Nacional dos Precedentes Trabalhistas 2026. O encontro vai debater a formação e aplicação dos precedentes judiciais, que são as jurisprudências definidas pelo Tribunal Superior do Trabalho, que devem ser aplicadas em todos os julgamentos semelhantes na Justiça do Trabalho. Os painéis serão presenciais, mas depois vão ficar disponíveis no YouTube. Já os cursos são exclusivos para os magistrados e servidores com direito a certificado. Então, se você tem interesse em participar, logo mais as informações sobre as inscrições e a programação completa serão divulgadas nos canais oficiais do TST.
11: Resolução do TSE reúne regras sobre ilícitos eleitorais e condutas proibidas nas eleições 2026. O objetivo é que a disputa eleitoral se dê em condições de igualdade. Fábio Ruas.
14: As diversas irregularidades são divididas em seis grupos principais: abuso de poder, fraude, corrupção eleitoral, arrecadação de gastos ilícitos de campanha, captação ilícita de voto e condutas vedadas a agentes públicos. Para saber quais tipos de conduta caracterizam essas irregularidades, é só entrar no site tse.jus.br, acessar diretamente as resoluções ou a série de reportagens por dentro das eleições.
11: Justiça confirma a suspensão de novas licenças para complexo Azulão, no Amazonas, até a realização de consulta prévia e estudos sobre povos indígenas. A ação foi proposta pelo MPF. Vanessa Pereira.
15: O Tribunal Regional Federal da Primeira Região, o TRF1, manteve por unanimidade a decisão que suspende as atividades e a emissão de novas licenças ambientais para o complexo Azulão, empreendimento de exploração de gás natural da empresa Eneva S.A., localizado nos municípios de Silves e Itapiranga. A área é sobreposta ao território reivindicado como terra indígena Gavião Real. O TRF1 reafirmou que a ausência de homologação definitiva da terra indígena não afasta a proteção constitucional do território.
11: 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Uma boa noite, bom fim de semana e até segunda-feira.
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16: Está no ar o Jornal do Senado. Eu sou Paula Groba.
17: E eu sou Ricardo Nakaoka.
16: E estes são os destaques de hoje do Jornal do Senado, que começa agora.
17: Sugestão de cidadão para simplificar tributação de profissionais liberais vira projeto de lei.
16: Projeto cria alerta nacional para ampliar buscas por pessoas desaparecidas.
17: Porte de arma para mulheres sob amparo da Lei Maria da Penha pode ser autorizado.
16: Boa noite.
17: Boa noite.
16: Uma ideia que nasceu da participação popular pode mudar a forma como profissionais liberais pagam impostos no Brasil.
17: A Comissão de Direitos Humanos aprovou uma sugestão apresentada no portal E-Cidadania para simplificar o regime tributário da categoria. O texto agora será transformado em projeto de lei. Repórter Patrícia Oliveira.
18: Um cidadão de Goiás sugeriu ao Senado a criação de um regime tributário simplificado para arquitetos e engenheiros que atuam como pessoa jurídica e não possuem funcionários. A sugestão recebeu mais de 20 mil apoios online e foi aprovada na Comissão de Direitos Humanos. O relator, senador Laércio Oliveira, do Progressistas de Sergipe, ampliou essa medida para todas as categorias de profissional liberal que trabalha por conta própria, chamado de microempreendedor profissional, ou MEP. Poderá optar pelo regime do MEP o profissional que tiver receita bruta anual de até R$120 mil, com recolhimento mensal de 6% da receita bruta. A intenção é reduzir a burocracia, incentivar a formalização e diminuir a carga de impostos para quem atua sozinho na profissão. Como destacou na leitura do relatório o senador Jaime Bagatoli, do PL de Rondônia.
19: Os jovens profissionais que hoje operam na informalidade ou como pessoa física com carga tributária sufocante teriam uma porta de entrada viável para o mercado formal.
18: A sugestão aprovada será transformada em projeto de lei complementar.
16: E avançou no Senado um projeto que pode agilizar a regularização de áreas ocupadas irregularmente e melhorar as condições de moradia de milhões de brasileiros.
17: A proposta foi aprovada pela Comissão de Assuntos Econômicos e agora segue para a Comissão de Constituição e Justiça. O repórter Márcio Maturana tem os detalhes.
20: Mais de 5 milhões de domicílios no Brasil em 2022 estavam em assentamentos irregulares, como favelas, invasões, comunidades, loteamentos ilegais e palafitas, segundo o IBGE. Para enfrentar essa situação, a Comissão de Assuntos Econômicos aprovou um projeto que atualiza as regras de regularização fundiária para incluir novas diretrizes de reassentamento, planejamento urbano e de concessões urbanísticas. A proposta amplia a segurança de moradores em áreas de risco, facilita a regularização fundiária, permite maior participação da iniciativa privada, dá mais autonomia aos municípios, agiliza obras de saneamento e esclarece regras para evitar entraves na legalização dos espaços. O relator foi o senador Fernando Dueire, do PSD de Pernambuco.
21: Esses locais são marcados por ocupações desordenadas, falta de serviços públicos e infraestrutura inadequada, evidenciando a necessidade urgente de políticas públicas eficazes para regularização fundiária e melhoria da qualidade da moradia e, por conseguinte, da qualidade de vida das pessoas.
20: O texto de autoria do senador Chico Rodrigues, do PSB de Roraima, segue para a votação na Comissão de Constituição e Justiça.
16: E a Comissão de Agricultura e Reforma Agrária analisa um projeto que reduz o tamanho mínimo para o desmembramento de imóveis rurais. A proposta fixa esse limite em 5 mil metros quadrados, o equivalente a meio hectare. Hoje, a área mínima varia entre 2 e 5 hectares, conforme a região, e imóveis menores não podem ser registrados em cartório nem cadastrados no INCRA.
17: O relator da proposta é o senador Wellington Fagundes, do PL de Mato Grosso. Segundo ele, a mudança pode ampliar as oportunidades para as famílias que vivem no campo, estimular a geração de empregos, facilitar a comercialização da produção rural e contribuir para reduzir os conflitos fundiários.
22: Como relator, já tenho decisão de fazer um relatório favorável, porque tenho certeza que esse parcelamento de terras com 5 mil metros quadrados vai permitir geração de emprego, vai permitir paz no campo.
16: Comissão de Segurança Pública pode votar o projeto de lei que autoriza o porte de arma de fogo para mulheres sob medida protetiva da Lei Maria da Penha.
17: A proposta, que já passou pela Comissão de Direitos Humanos, chega ao colegiado com a sugestão de que o porte seja transformado em posse caso a medida protetiva seja revogada. Repórter Bruno Lourenço.
0: O projeto de lei altera o Estatuto do Desarmamento para garantir o direito ao porte de arma de fogo a mulheres sob amparo de medidas protetivas da Lei Maria da Penha. O texto também reduz a idade mínima para 18 anos, tanto para aquisição quanto para o porte de arma pelas vítimas. O senador Plínio Valério, do PSDB do Amazonas, explicou que a situação vivida por mulheres ameaçadas justifica a concessão do porte.
3: A medida se justifica pelo princípio da legítima defesa e pelo direito à vida, ambos garantidos pela Constituição Federal. Em situações extremas em que a ameaça à integridade física é clara e presente, a possibilidade de portar uma arma pode funcionar como meio de defesa eficaz em um momento de emergência.
0: A Comissão de Segurança Pública pode acrescentar dispositivo para determinar que, caso a mulher perca o direito de portar a arma na rua, em virtude do fim de medida protetiva, ela mantenha pelo menos a posse, a fim de preservar o investimento na aquisição da arma e munição e protegê-la em casa ou no ambiente de trabalho.
16: E a Comissão de Direitos Humanos aprovou a criação de um alerta nacional para ajudar a localizar pessoas desaparecidas. Só no ano passado, o Brasil registrou mais de 85 mil desaparecimentos, uma média de 233 casos por dia.
17: Pelo projeto, operadoras de telefonia vão enviar alertas gratuitos aos celulares de pessoas que estiverem na região do desaparecimento, mobilizando a população nas primeiras horas das buscas. A proposta também prevê parcerias com aplicativos de mensagens e redes sociais e segue para a Comissão de Segurança Pública.
16: A senadora Zenaide Maia, do PSD do Rio Grande do Norte, fez um apelo para que a população doe sangue e alertou para a queda nos estoques dos hemocentros. Ela lembrou que uma única doação pode salvar e beneficiar até 4 pessoas. A parlamentar destacou que, mesmo após o fim da campanha Junho Vermelho, a necessidade de doações continua para garantir o atendimento a cirurgias, emergências, tratamentos contra o câncer e outros procedimentos hospitalares.
17: Zenaide Maia também ressaltou que, durante as férias escolares, o número de doadores costuma cair, enquanto a demanda por transfusões aumenta. Além disso, criticou a chamada PEC do plasma, que propõe autorizar bancos de sangue privados a comercializar plasma humano, o que hoje é vedado pela Constituição.
5: A doação de sangue não é transação, não é negócio, não é mercado, é um ato de fé e solidariedade da humanidade.
16: E uma nova lei sancionada garante mais segurança a professores da educação básica da rede pública que queiram investir na própria formação. A norma assegura licença remunerada para cursos de especialização, mestrado, doutorado, qualificação profissional e pesquisas na área de educação.
17: A medida foi aprovada pelo Senado em junho e teve como relatora a senadora professora Dorinha Seabra, do União do Tocantins. Segundo ela, a Lei de Diretrizes e Bases da Educação já previa o direito à licença remunerada, mas não definia quais atividades poderiam ser consideradas aperfeiçoamento profissional. Com a nova lei, essas hipóteses passam a estar expressamente previstas, o que traz mais segurança jurídica e reforça a valorização dos professores.
23: Trata-se de reconhecer que o professor não é apenas receptor de conhecimento produzido pela academia, mas ele também é agente capaz de produzir saberes a partir da sua experiência profissional.
17: Com edição de Paula Groba e trabalhos técnicos de João Lira, o Jornal do Senado fica por aqui. Acompanhe agora as notícias da Câmara dos Deputados. Boa noite.
16: Boa noite e um bom fim de semana.
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1: 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Deputados estudam considerar peso do veículo no cálculo do IPVA.
2: Projeto autoriza governos a comprar produto ou processo inovador.
1: Comissões avaliam ação nacional de enfrentamento ao capacitismo.
4: Boa noite. Avança projeto na Câmara sobre a Política Nacional de Enfrentamento ao Capacitismo. A repórter Júlia Lopes nos conta quais são as medidas.
6: A Comissão de Defesa dos Direitos das Pessoas com Deficiência aprovou o projeto que institui a Política Nacional de Enfrentamento ao Capacitismo. A proposta, apresentada pelo deputado Duarte Júnior do Maranhão, tem como objetivo erradicar a discriminação contra pessoas com deficiência e promover a inclusão social efetiva. Pelo texto, o conceito de capacitismo é associado à definição prevista na Convenção Internacional sobre os Direitos das Pessoas com Deficiência, que reconhece como discriminação por motivo de deficiência, direta ou indireta, toda ação que resulte na violação de direitos humanos, na exclusão social e na restrição do direito à cidadania. O Brasil tem hoje mais de 14,4 milhões de pessoas com deficiência, o equivalente a 7,3% da população com 2 anos ou mais. Segundo a quarta edição da pesquisa Udiversity, 72% das pessoas com deficiência que procuram emprego afirmam já ter sido alvo de capacitismo no processo de contratação. Isso significa que 7 em cada 10 profissionais com deficiência relatam ter enfrentado discriminação na busca por trabalho. O deputado Duarte Júnior destacou a importância de conscientizar a população sobre o tema e ressaltou que a legislação brasileira já prevê a discriminação como crime.
7: É fundamental uma política de enfrentamento ao crime de capacitismo. E esse enfrentamento passa por uma sanção, uma punição que preenche o caráter punitivo, coercitivo e pedagógico para desestimular essa prática. O crime de capacitismo já é previsto pela Lei Brasileira de Inclusão, mas estamos apresentando aqui na Câmara Federal duas propostas que transformam um crime de capacitismo, um crime hediondo e também um crime inafiançável e prescritivo.
6: A proposta também estabelece que o governo federal deverá implementar a política, além de adotar outras diretrizes, como a realização de campanhas educativas e de conscientização sobre o capacitismo, o incentivo à inserção de pessoas com deficiência no mercado de trabalho e em todos os setores da sociedade, além do fortalecimento da educação e da cultura inclusiva. Na opinião da deputada Érica Cocai, do PT do Distrito Federal, que participou da discussão, a acessibilidade e a inclusão precisam estar presentes em todos os espaços.
9: Então, portanto, se nós vamos assegurar uma cidade onde todos os nossos direitos possam ser contemplados e tenham espaços fartos para que eles possam serem efetivados, não é permitido que nós tenhamos a exclusão de determinados espaços da acessibilidade. A acessibilidade tem que ser em todos os cantos onde nós exercemos essa mágica condição humana.
6: A proposta, que busca reduzir a discriminação e ampliar a conscientização da população sobre os direitos das pessoas com deficiência, segue agora para análise na Comissão de Finanças e Tributação. Da Rádio Câmara de Brasília, Júlia Lopes.
1: Habitação. A Câmara promoveu audiência para discutir os critérios de seleção para o Minha Casa Minha Vida Rural. Hildo Rocha, do MDB do Maranhão, resume que foram priorizados municípios com menor índice de desenvolvimento humano, maior população rural e maior déficit habitacional.
4: Hildo Rocha também cita ampliação dos investimentos em habitação rural e informa que cerca de 80 mil moradias já foram contratadas. O parlamentar acrescenta que 3 mil casas do Residencial Mato Grosso, no Maranhão, devem ser entregues nos próximos dias.
1: Meio ambiente. Carlos Gomes, do Republicanos do Rio Grande do Sul, comemora a aprovação do projeto que amplia os incentivos fiscais destinados à reciclagem para fortalecer a economia circular. A proposta aumenta o limite de dedução do imposto de renda para estimular novos investimentos.
4: O parlamentar afirma ainda que a lei de incentivo à reciclagem já viabilizou centenas de projetos em todo o país e que o aperfeiçoamento da legislação vai ampliar a captação de recursos. Carlos Gomes pede o apoio dos deputados para a aprovação da matéria.
10: Transportes.
1: Comissão da Câmara dos Deputados aprovou uma proposta que muda cálculo do IPVA para considerar peso do veículo. A repórter Paula Bittar explica qual a diferença para o sistema atual.
11: A Comissão de Constituição e Justiça da Câmara aprovou uma proposta que altera a base de cálculo do imposto sobre a propriedade de veículos automotores, o IPVA, para considerar apenas o peso do veículo e não mais o valor de mercado. O texto também estabelece um teto para a cobrança do imposto. O valor total não poderá exceder 1% do valor de venda do automóvel. Além disso, a proposta autoriza os estados a criarem descontos para veículos menos poluentes. Atualmente, o IPVA é cobrado pelos estados com base no valor de mercado do veículo calculado pela tabela FIPE, com alíquotas que variam entre 1% e 4%. O relator na CCJ, deputado Rodrigo de Castro, do União de Minas Gerais, apresentou parecer favorável à proposta, mas com uma mudança que retirou do texto o item que estabelecia um limite na despesa total anual do Congresso Nacional, das Assembleias Legislativas e da Câmara Legislativa do Distrito Federal, assim como dos Tribunais de Contas. Segundo Castro, esse item estabelecia parâmetros financeiros incompatíveis com a manutenção da autonomia administrativa e financeira dos entes federados. Mas o texto mantém um limite para gastos com propaganda institucional de todos os poderes e do Ministério Público de 0,1% da receita corrente líquida. Fica proibida a publicidade de caráter promocional ou pessoal. Com relação à mudança na arrecadação dos entes a partir de novas regras para o IPVA, o relator disse que a comissão que ainda vai analisar a proposta deve irá se debruçar sobre o tema para avaliar os efeitos fiscais, federativos e orçamentários, inclusive quanto à eventual redução de receitas, a repercussão sobre a autonomia financeira dos estados e a necessidade de regras de transição capazes de preservar a continuidade dos serviços públicos. Logo no início da reunião da CCJ, o presidente da comissão, deputado Leur Lomanto Júnior, do União da Bahia, disse que o debate é sobre a modernização do sistema tributário brasileiro.
12: É legítimo reconhecer que para milhões de brasileiros o veículo deixou de ser um bem de luxo há muito tempo. Para inúmeras famílias, representa instrumento de trabalho, fonte de renda, meio de transporte indispensável e condição para o exercício de atividades econômicas. Em um cenário de elevada carga tributária, é natural que o parlamento seja chamado a discutir se determinados modelos de tributação continuam atendendo aos princípios da razoabilidade, da justiça fiscal e da capacidade contributiva.
11: Já o deputado Helder Salomão, do PT do Espírito Santo, disse que a comissão especial deverá encontrar uma solução para a redução na arrecadação. E ele também acredita que a mudança poderá gerar uma distorção.
13: O cara que tem um caminhão velho, pesado, vai pagar um imposto maior do que o cara que tem uma Ferrari construída com fibra de carbono, levíssima. Então não podemos promover aqui uma distorção e privilegiar os ricaços, aqueles que vão poder comprar uma Ferrari, uma BMW.
11: O autor da proposta, deputado Kim Kataguiri, do Missão de São Paulo, por outro lado, afirmou que não falta de onde cortar para garantir a redução na carga tributária.
14: Nós temos para apresentar na comissão especial mais de 200 bilhões de reais em diferentes compensações que podem ser colocadas. Privilégio para cortar, seja tributário, seja de supersalário, seja de desonerações setoriais, não falta no nosso país.
11: A proposta que altera a base de cálculo do IPVA para considerar apenas o peso do veículo e não mais o valor de mercado ainda precisa ser analisada por uma comissão especial que deverá ser criada para esse fim e depois segue para a apreciação do plenário, onde precisará ser votada em dois turnos. Da Rádio Câmara, de Brasília, Paula Bittar.
10: Previdência.
4: doutor Flávio, do PL do Rio de Janeiro, solicita aprovação de projeto de sua autoria que propõe o pagamento automático do salário maternidade pelo INSS logo após a apresentação do atestado médico ou certidão de nascimento.
1: Doutor Flávio afirma que o projeto reduz a burocracia e as longas filas enfrentadas pelas mulheres, evitando que muitas mães fiquem sem renda por 2 a 4 meses, justamente no momento de vulnerabilidade e aumento de despesas com o recém-nascido, como acontece hoje.
24: Desenvolvimento Regional.
4: Daniel Trzesiak, do PSDB, pede a liberação de 27 bilhões de reais da multinacional chilena CMPC em Barra do Ribeira, no Rio Grande do Sul. Segundo ele, a falta de conhecimento da realidade local e a burocracia travam a instalação da fábrica, que deve gerar mais de 12 mil empregos.
1: Uma ação civil pública do Ministério Público Federal questiona a falta de consulta a indígenas da região. Daniel Trzesiak defende, entretanto, o cumprimento da lei e o apoio ao maior aporte privado da história gaúcha para assegurar os trabalhadores e impulsionar o sul do estado.
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24: Votação.
4: A Câmara aprovou duas medidas provisórias, uma delas para subsidiar o custo do litro do diesel e a outra para ajudar na recuperação após as enchentes em Minas Gerais. O repórter Antônio Vital acompanhou a votação.
10: A Câmara dos Deputados aprovou duas medidas provisórias que autorizam o uso de dinheiro público para finalidades emergenciais não previstas no orçamento deste ano. Uma delas permite que a Agência Nacional do Petróleo, Gás Natural e Biocombustíveis, a ANP, use 10 bilhões de reais do orçamento para custear parte do preço do diesel, depois do aumento no mercado internacional provocado pela guerra entre os Estados Unidos e o Irã. Ao editar a medida provisória, o governo argumentou que o conflito tem o potencial de gerar um efeito cascata inflacionário, desabastecimento e comprometimento da atividade econômica. A medida provisória foi editada em março, 20 dias depois do início do conflito no Oriente Médio, com efeito imediato. Na prática, esse dinheiro está sendo usado para subsidiar 32 centavos por litro de diesel para os produtores e importadores do combustível, o que tem reflexo no custo final para o consumidor. O prazo para o subsídio termina no fim do ano, ou quando atingir um montante de 10 bilhões. Milhões de reais. O deputado Tadeu Venere, do PT do Paraná, defendeu a necessidade de custear parte do preço do diesel.
15: Parte desses recursos vem justamente de um imposto, entre aspas, uma taxação sobre a exportação, para evitar que nós tivéssemos uma disparada do preço do diesel. Lembrar que o diesel hoje movimenta praticamente 100% do transporte público. Lembrar que o diesel é responsável por mais de 80% de todo o transporte de carga no Brasil, seja ele rodoviário, seja ele ferroviário, seja ele por navios. Então é preciso que a gente olhe para esta medida que está sendo tomada como uma medida para proteger a população brasileira.
10: A segunda medida provisória aprovada autoriza o uso de 1,3 bilhão de reais para compensar danos causados pelas enchentes que afetaram em fevereiro a população de cidades como Ubá e Juiz de Fora, na Zona da Mata de Minas Gerais. Desse total, 500 milhões foram destinados à construção de 1.500 casas do programa Minha Casa Minha Vida. O restante será usado para custear ações para diminuir as consequências das mudanças climáticas, para assistência social e para financiar pequenas empresas da região. O deputado Hildo Rocha, do MDB do Maranhão, defendeu a importância dos recursos emergenciais.
18: É provisório importante que vem em socorro de Minas Gerais, da cidade, principalmente da cidade de Juiz de Fora, de Ubá, que precisavam de atendimento, famílias que sofreram com as enxurradas, com as enchentes que lá tiveram durante já deste ano, e também ainda aqueles do Rio Grande do Sul que precisavam de moradia.
10: As duas medidas provisórias foram enviadas para análise do Senado. Da Rádio Câmara de Brasília, Antônio Vital.
24: Agricultura.
1: João Daniel. Daniel, do PT de Sergipe, é favorável a medidas emergenciais de apoio aos produtores rurais e preservação dos rebanhos. Ele informa que apresentou projeto de lei e indicações ao governo federal em busca de crédito para evitar prejuízos à economia regional.
4: João Daniel alerta para os efeitos das mudanças climáticas e da estiagem sobre a produção agropecuária no semiárido de Sergipe. De acordo com o deputado, a seca comprometeu grande parte da safra e ameaça a principal bacia leiteira do estado.
24: Economia.
1: Florentino Neto, do PT do Piauí, defende projeto que autoriza a União a criar uma empresa estatal para atuar na distribuição de combustíveis e gás de cozinha. A proposta também permite ampliar a participação pública em refinarias e outras estruturas estratégicas para abastecimento nacional.
4: No entendimento de Florentino Neto, a medida fortalece a soberania energética e protege o país em situações de desabastecimento. Ele considera ainda que a iniciativa contribui para a estabilidade da oferta de combustíveis, além de proteger os consumidores contra aumentos abusivos.
1: Dimas Gadelha, do PT do Rio de Janeiro, defende a criação da Terrabras, empresa pública destinada à pesquisa, exploração e processamento de minerais estratégicos. A estatal atuaria em áreas ligadas a terras raras e outros insumos utilizados na transição energética.
4: O deputado argumenta que a medida fortalece a soberania nacional, estimula a industrialização e a agregação de valor no país. Dimas Gadelha conclui que o texto prevê ainda mecanismos para ampliar o controle estatal sobre cadeias produtivas consideradas estratégicas.
24: Ciência e tecnologia.
1: Comissão aprova projeto para compra pública de produto inovador. A repórter Sofia Peçanha tem os detalhes.
0: A Comissão de Ciência, Tecnologia e Inovação da Câmara dos Deputados aprovou o projeto que altera a Lei da Inovação para permitir que o poder público adquira produtos ou processos inovadores desenvolvidos com recursos de incentivo à pesquisa e ao desenvolvimento tecnológico. A proposta autoriza que contratos firmados pelo governo para atividades de pesquisa e desenvolvimento possam incluir cláusula que garanta a compra do produto ou processo inovador resultante desses projetos, inclusive nos casos de encomendas tecnológicas e transferências estratégicas de tecnologia. A deputada Maria do Rosário, do PT do Rio Grande do Sul, relatora na comissão, explicou que o objetivo é dar segurança aos investimentos em inovação.
3: Propõe resolver essa lacuna ou incluir dispositivo que trata da garantia de mercado para produtos e serviços resultantes de projetos contratados por meio de encomendas tecnológicas, conferindo previsibilidade de atratividade aos investimentos em inovação.
0: Segundo a justificativa, embora existam recursos públicos significativos aplicados em inovação por meio de editais de subvenção econômica e fundos tecnológicos, ainda não há mecanismos claros que assegurem mercado para os produtos desenvolvidos com esse apoio. Para a deputada Alice Portugal, do PSDB da Bahia, relatora na Comissão de Administração e Serviço Público, a mudança busca justamente superar essa limitação.
19: Esse dispositivo não tem sido amplamente aplicado, pois carece de mecanismos que garantam a continuidade dos investimentos e, consequentemente, o interesse do setor privado no desenvolvimento tecnológico como parceiro dos interesses públicos, traduzidos pelo avanço tecnológico do país a médio e longo prazo. É exatamente desse ponto que reside o objetivo dos projetos.
0: Os autores do projeto, a deputada Jandira Fegali, do PSDB do Rio de Janeiro, e outros parlamentares, defendem que, ao garantir a possibilidade de aquisição dos produtos desenvolvidos com recursos públicos, o texto amplia a segurança jurídica para empresas e instituições de pesquisa e fortalece a autonomia tecnológica do país. Atualmente, a Lei da Inovação estabelece mecanismos de fomento à pesquisa, mas não prevê de forma explícita a garantia de aquisição, pelo Estado, das soluções desenvolvidas. O projeto pretende fechar esse ciclo, fortalecendo a política de inovação e estimulando a consolidação de uma base produtiva nacional mais competitiva. Agora, o projeto que permite a compra pública de produto inovador financiado com recursos públicos segue para análise da Comissão de Finanças e Tributação. Da Rádio Câmara de Brasília, Sofia Peçanha.
24: Justiça.
4: Marcelo Moraes, do PL do Rio Grande do Sul, critica a operação realizada pela Polícia Federal na residência de Jair Bolsonaro por determinação do ministro Alexandre de Moraes. Para o deputado, a medida foi uma perseguição política e, segundo ele, não encontrou irregularidades.
1: Marcelo Moraes também questiona a atuação da Polícia Federal em outros casos envolvendo autoridades e familiares do ex-presidente. O parlamentar conclui manifestando solidariedade a Jair Bolsonaro e afirmando que o ex-presidente é alvo de perseguição política.
4: Termina agora o Jornal Câmara dos Deputados, produzido pela Rádio Câmara, com trabalhos técnicos de Everson Urani e apresentação de José Carlos Andrade e Márcio Aquilissardi. Uma boa noite para você.
1: Uma ótima noite. A Voz do Brasil volta na segunda-feira. Bom fim de semana.
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0: 8:01.
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0: 8:38.
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